Executivo estão a ser tratadas com a Ministra da Saúde. A FICA Castro Daire veste ano a decorrer entre 17 e 20 de setembro, com 4 dias de programação cheios de música e dedicados às tradições agrícolas, à economia local e ao património cultural do concelho. A organização

0: fica no que será o último dia do evento e também o último do programa, já que vai ser substituído por um novo formato. As entradas para os dias 17 e 18 vão ser gratuitas, para o dia 19 custam 5€. A 43ª Meia-Maratona de Viseu realiza-se a 20 de setembro com partida e chegada no Complexo Desportivo do Fontelo. Além da prova principal de 21 km, o evento inclui uma corrida de 10 km, uma caminhada de 5 km e uma distância ainda mais curta que não ultrapassa os 1.300 metros para a Kids Race Pais e Filhos. Começa pelas 9 da manhã, às 9h40 arrancam a Meia-Maratona e a prova de 10 km e às 9h50 a caminhada. A 43ª Meia-Maratona de Viseu é promovida pelo município, aberta a participantes de todas as idades. As inscrições, com valores entre os 7 e os 15€, devem ser feitas até 13 de setembro, através da plataforma Waitastart.
1: 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Previsão do estado do tempo para as próximas 24 horas. O Instituto Português de Mar e da Atmosfera está a prever para o distrito de Viseu céu pouco nublado ou limpo, apresentando períodos de maior nubosidade ao longo do dia, com possibilidade de ocorrência de aguaceiros e trovoada. O IPMA está ainda a prever vento fraco a moderado, soprando por vezes forte nas terras altas e uma pequena descida das temperaturas nas regiões do interior, com o mercúrio dos termómetros a chegar aos 34 graus de máxima e a mínima a registrar durante a noite valores perto dos 21 graus no distrito de Viseu.
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4: Já daqui a pouco as notícias em primeira mão na Estação Oficial Viseu. Vem aí o desporto em 96.8.
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0: 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Estes são os primeiros minutos desta emissão Superestação. A Rádio Oficial de Viseu tem um espaço de emissão especialmente pensado para te dar mais grandes músicas. Continua ligado no 96.8 na playlist da Estação Diária. Volte já a seguir, deixa-te ficares.
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1: Sejam todos muito bem-vindos ao 96.8. Fica por aí que eu volto já de seguida.
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1: Bem-vindo à Estação Diária. Espero que gostes de tudo que preparámos só para ti. Vamos voltar ao que interessa? Ora, escuta as sonsas da estação, na Estação Diária.
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0: estás na estação diária e estás muito bem, com a redação a chamar a atenção, que vem aí a informação do desporto. Só para quem quer estar por dentro do mundo desportivo. Não percas, porque já a seguir regresso com mais música sem parar.
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1: São estes alguns dos temas que vamos desenvolver no desporto da Estação Diária. Está de volta ao Campeonato de Portugal depois dos Jogos da Taça de Portugal este fim de semana, com a terceira jornada para Simfãs e Mortágua, com o Castro Veira a adiar o seu jogo para dia 4 de outubro. O Académico de Viseu já conhece os dias e horários dos jogos até à 12ª jornada da Primeira Liga de Futebol, com 5 encontros agendados entre setembro e novembro. A 43ª Meia Maratona de Viseu realiza-se no dia 20 de setembro, com partida e chegada no Complexo Esportivo do Fontelo. Está a decorrer até ao final do dia do domingo a 22ª edição do Caramulo Motor Festival, no que promete ser a melhor edição de sempre em participantes e número de visitantes. Agora é só ficarem atentos ao desenvolvimento destes e outros temas no desporto da Estação Diária. 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
1: Estação Diária. 1h30, avançamos para o desporto.
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2: O Académico de Viseu joga este domingo em Barcelos pelas 8h30 da noite frente ao Gil Vicente, onde vai procurar a primeira vitória na temporada da Primeira Liga de Futebol. É a quinta jornada do campeonato, com os vizinhenses a chegarem a Barcelos com 2 pontos, fruto de empates a 2 golos na Luz e também na Madeira, com o Marítimo, enquanto em casa foram derrotados por 1-0 pelo Santa Clara e por 3-0 pelo Futebol Clube do Porto. Pela frente vai estar o atual 6º classificado, com 7 pontos somados em 3 partidas, ainda sem qualquer derrota. Gil Vicente venceu em casa o Rio Ave por 1-0, adiou na 2ª jornada o jogo em Braga e na 3ª recebeu e bateu o Casa Pia por 2-0. Na ronda passada foi empatar sem golos a Famalicão. Gil Vicente, Académico de Viseu, este domingo, 8h30 da noite, para seguir com o relato na Estação Diária. Está de volta o Campeonato de Portugal depois dos jogos da Taça de Portugal, se este fim de semana com a 3ª jornada para Sinfãs e Mortágua, já que o Castro Daire adiou o seu jogo para 4 de outubro. Na Série 2, os castrenses vão então receber o Estrela Calheta apenas no dia 4 de outubro, enquanto os Sinfãs jogam este domingo em casa em frente ao Beira-Mar. Na Série 3, o Mortágua vai defender a liderança com a recepção fazendense. Os encontros da 3ª jornada do Campeonato de Portugal Futebol começam pelas 5 da tarde. Está a decorrer até ao final de domingo a 21ª edição do Caramulo Motor Festival, no que promete ser a melhor edição de sempre em participantes e número de visitantes. Mais de 50 mil pessoas são esperadas ao longo dos 3 dias deste evento dedicado aos automóveis e motociclos clássicos e desportivos. São mais de 1.700 automóveis, motos e aviões que passam pelo evento, com destaque na parte competitiva para a Rampa Histórica, que bateu este ano o recorde de inscritos com 180 carros e mais de 150 motos. Entre os principais destaques, a estreia de um Fórmula 1 no traçado da rampa, o Copper Supercar FD03. O público vai ainda poder apreciar modelos de superdesportivos, como o Ferrari F80, o Lamborghini Temerario, o McLaren P1 e o Bugatti Veyron, entre muitos outros. A 43ª Meia-Maratona de Viseu realiza-se a 20 de setembro com partida e chegada no Complexo Desportivo do Fontelo. Além da prova principal de 21 km, o evento inclui uma corrida de 10 km, uma caminhada de 5 km e uma distância ainda mais curta que não ultrapassa os 1.300 metros para a Kids Race Pais e Filhos. Começa pelas 9 da manhã, às 9h40 arrancam a Meia-Maratona e a prova de 10 km e às 9h50 a caminhada. A 43ª Meia-Maratona de Viseu é promovida pelo município, aberta a participantes de todas as idades. As inscrições, com valores entre os 7 e os 15 euros, devem ser feitas até 13 de setembro, através da plataforma Wait a Start. 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
1: 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Previsão do estado do tempo para as próximas 24 horas. O Instituto Português de Mar e da Atmosfera está a prever para o distrito de Viseu céu pouco nublado ou limpo, apresentando períodos de maior nubosidade ao longo do dia, com possibilidade de ocorrência de aguaceiros e trovoada. O IPMA está ainda a prever vento fraco a moderado, soprando por vezes forte nas terras altas e uma pequena descida das temperaturas nas regiões do interior, com o mercúrio dos termómetros a chegar aos 34 graus de máxima e a mínima a registrar durante a noite valores perto dos 21 graus no distrito de Viseu.
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0: 19:22. Rui Moreira. Já a seguir fica super atento, porque nos próximos minutos vamos aumentar a tua energia. Rui Moreira, na Estação Diária. 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
1: De regresso à informação na Estação Diária. Já daqui a pouco vem o Diário da Estação na Estação Oficial de Viseu. Logo a seguir volto com mais música sem parar. Fica por aí.
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3: São estas algumas das notícias que vamos destacar na edição do dia do Diário da Estação. A Unidade Local de Saúde Viseu Dom Afonso recebeu um financiamento de 5 milhões de euros do PPR para melhorar a eficiência energética do Hospital São Teutónio, em Viseu. O Presidente da Câmara Municipal de Viseu afirmou que o Conselho perdeu 26 milhões de euros do Plano de Recuperação e Resiliência destinados à habitação por falta de planeamento e de projetos. A FICA Castro Beir vai este ano decorrer entre os dias 17 e 20 de setembro com 4 dias de programação cheios de música e dedicados às tradições agrícolas, à economia local e ao património cultural do Conselho. A 43ª Meia Maratona de Viseu realiza-se no dia 20 de setembro com partida e chegada no Complexo Esportivo do Fontelo. Agora é só ficarem atentos ao desenvolvimento destes e outros temas no Diário da Estação.
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5: A Unidade Local da Saúde de Viseu de Lafões recebeu um financiamento de 5 milhões de euros do Plano de Recuperação e Resiliência destinado a melhorar a eficiência energética do Hospital de São Teotónio, em Viseu. O investimento total ultrapassou os 6 milhões e meio de euros, sendo a diferença suportada por fundos da instituição. As obras incluíram a instalação de um sistema de trigeração para a produção de frio, calor e eletricidade, a substituição de equipamentos como chillers, caldeiras e unidades de tratamento de ar, além da troca da iluminação exterior, que é agora em tecnologia LED. Foram também modernizados os equipamentos hidráulicos. Com estas intervenções, o Hospital de Viseu passou de uma classificação energética B para A, reduzindo o consumo de água em cerca de 62% e diminuindo também a fatura energética. O Hospital de Viseu sublinha que este projeto reforça o compromisso com o conforto e bem-estar dos utentes, profissionais e visitantes. O presidente da Câmara de Viseu, João Azevedo, afirmou que o Conselho perdeu 26 milhões de euros do Plano de Recuperação e Resiliência destinados à habitação por falta de planeamento e de projetos. Segundo o autarca, o objetivo inicial era realizar 71 milhões de obras de PRR, mas só 31 foram aprovados e 18 executados nas áreas da educação, saúde e habitação. Na habitação, o objetivo era de 34 milhões e meio, dos quais 8 e meio ficaram garantidos. Os restantes 26 milhões não se concretizaram devido a casas compradas pelo município, mas não reabilitadas, obras iniciadas tarde e outras ainda paradas. Na saúde, João Azevedo diz que foi possível assegurar as extensões das unidades de Barreiros, Sepões, Lordosa, Torredeita e Farmilhão. Já as novas USF da Avenida da Europa, projeto do anterior executivo, estão a ser tratadas com a Ministra da Saúde. A FICA Castrodeira vai este ano decorrer entre 17 e 20 de setembro, com 4 dias de programação cheios de música e dedicados às tradições agrícolas, à economia local e ao património cultural do concelho. A organização, a cargo do município castrense, já confirmou o programa completo para os 4 dias do evento. Assim, a 17 de setembro, destaque para a música eletrónica e uma atuação do DJ Padre Guilherme. No dia 18, a animação vai estar a cargo dos Nemans e no dia 19, confirmadas as atuações de Bia Cabos e Nuno Ribeiro e ainda do DJ Cura. No dia 20, o Domingão da SIC vai passar pela FICA, no que será o último dia do evento e também o último do programa, já que vai ser substituído por um novo formato. As entradas para os dias 17 e 18 vão ser gratuitas, para o dia 19 custam 5 euros. A 43ª Meia-Maratona de Viseu realiza-se a 20 de setembro com partida e chegada no Complexo Desportivo do Fontelo. Além da prova principal de 21 km, o evento inclui uma corrida de 10 km

0: crianças e idades. As inscrições, com valores entre os 7 e os 15 euros, devem ser feitas até 13 de setembro através da plataforma Waitstart.
1: 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Previsão do estado do tempo para as próximas 24 horas. O Instituto Português de Mar e da Atmosfera está a prever para o distrito de Viseu céu pouco nublado ou limpo, apresentando períodos de maior nubosidade ao longo do dia, com possibilidade de ocorrência de aguaceiros e trovoada. O IPMA está ainda a prever vento fraco a moderado, sopando por vezes forte nas terras altas e uma pequena descida das temperaturas nas regiões do interior, com o mercúrio dos termómetros a chegar aos 34 graus de máxima e a mínima a registrar durante a noite valores perto dos 21 graus no distrito de Viseu.
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0: Estes são os primeiros minutos desta emissão Superestação na Estação Diária. Abrimos com som nacional e já a seguir fica com uma supernova para ouvir com muita atenção.
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1: Informação de meia e meia hora aqui na tua estação diária. Estamos quase em cima da hora para dar lugar ao desporto. São as notícias em destaque em 96.8. Fica por aí, até já.
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3: São estes alguns dos temas que vamos desenvolver no desporto da Estação Diária. Está de volta ao Campeonato de Portugal depois dos Jogos da Taça de Portugal este fim de semana, com a terceira jornada para Sinfãs e Mortágua, com o Castro Daire a adiar o seu jogo para dia 4 de outubro. O Académico de Viseu já conhece os dias e horários dos jogos até à 12ª jornada da Primeira Liga de Futebol, com 5 encontros agendados entre setembro e novembro. A 43ª Meia Maratona de Viseu realiza-se no dia 20 de setembro, com partida e chegada no Complexo Esportivo do Fontelo. Está a decorrer até ao final do dia do domingo a 22ª edição do Caramulo Motor Festival, no que promete ser a melhor edição de sempre em participantes e número de visitantes. Agora é só ficarem atentos ao desenvolvimento destes e outros temas no desporto da Estação Diária. 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
4: O Académico de Viseu joga este domingo em Barcelos pelas 8:30 da noite frente ao Gil Vicente, onde vai procurar a primeira vitória na temporada da Primeira Liga de Futebol. É a quinta jornada do campeonato, com os vizinhenses a chegarem a Barcelos com 2 pontos, fruto de empates a 2 golos na Luz e também na Madeira, com o Marítimo, enquanto em casa foram derrotados por 1-0 pelo Santa Clara e por 3-0 pelo Futebol Clube do Porto. Pela frente vai estar o atual 6º classificado, com 7 pontos somados em 3 partidas, ainda sem qualquer derrota. João Vicente venceu em casa o Rio Ave por 1-0, adiou na segunda jornada o jogo em Braga e na terceira recebeu e bateu o Casa Pia por 2-0. Na ronda passada foi empatar sem golos a Famalicão. João Vicente, Académico de Viseu, este domingo, 8:30 da noite, para seguir com o relato na Estação Diária. Está de volta o Campeonato de Portugal depois dos jogos da Taça de Portugal, se este fim de semana com a terceira jornada para Sinfãs e Mortágua, já que o Castro Daire adiou o seu jogo para 4 de outubro. Na Série 2, os castrenses vão então receber o Estrela Calheta apenas no dia 4 de outubro, enquanto o Sinfãs joga este domingo em casa em frente ao Beira-Mar. Na Série 3, o Mortágua vai defender a liderança com a recepção fazendense. Os encontros da terceira jornada do Campeonato de Portugal Futebol começam pelas 5 da tarde. Está a decorrer até ao final de domingo a 21ª edição do Caramulo Motor Festival, no que promete ser a melhor edição de sempre em participantes e número de visitantes. Mais de 50 mil pessoas são esperadas ao longo dos 3 dias deste evento dedicado aos automóveis e motociclos clássicos e desportivos. São mais de 1.700 automóveis, motos e aviões que passam pelo evento, com destaque na parte competitiva para a rampa histórica, que bateu este ano o recorde de inscritos com 180 carros e mais de 150 motos. Entre os principais destaques, a estreia de um Fórmula 1 no traçado da rampa, o Copper Supercar FD03. O público vai ainda poder apreciar modelos de superdesportivos, como o Ferrari F80, o Lamborghini Temerario, o McLaren P1 e o Bugatti Veyron, entre muitos outros. A 43ª Meia-Maratona de Viseu realiza-se a 20 de setembro com partida e chegada no Complexo Desportivo do Fontelo. Além da prova principal de 21 km, o evento inclui uma corrida de 10 km, uma caminhada de 5 km e uma distância ainda mais curta que não ultrapassa os 1.300 metros para a Kids Race Pais e Filhos. Começa pelas 9 da manhã, às 9h40 arrancam a Meia-Maratona e a prova de 10 km e às 9h50 a caminhada. A 43ª Meia-Maratona de Viseu é promovida pelo município, aberta a participantes de todas as idades. As inscrições, com valores entre os 7 e os 15 euros, devem ser feitas até 13 de setembro, através da plataforma Wait a Start. A informação do desporto atualizada é estaçãodiariajornal.sapo.pt e também no site da Estação Diária Rádio em 968.fm.
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2: 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Previsão do estado do tempo para as próximas 24 horas. O Instituto Português de Mar e da Atmosfera está a prever para o distrito de Viseu céu pouco nublado ou limpo, apresentando períodos de maior nubosidade ao longo do dia, com possibilidade de ocorrência de aguaceiros e trovoada. O IPMA está ainda a prever vento fraco a moderado, soprando por vezes forte nas terras altas e uma pequena descida das temperaturas nas regiões do interior, com o mercúrio dos termómetros a chegar aos 34 graus de máxima e a mínima a registrar durante a noite valores perto dos 21 graus no distrito de Viseu.
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7: 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Ricardo Teixeira.
10: Olá pessoal, bem-vindos ao QI Business Secrets.
7: Ricardo Teixeira, o imparável.
10: Hoje vamos falar de um tema bastante sensível. Vamos falar da nossa relação com o Estado.
7: É o fim de semana.
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2: Mais um grande som house na Estação Diária. Sabemos que os grandes apreciadores do house e eletrónica agradecem. Para já, fica aí com uma pequena amostra daquilo que temos preparado para mais logo. Antena 9680.
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19:22. 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
0: São estas algumas das notícias que vamos destacar na edição do dia do Diário da Estação. A Unidade Local de Saúde Viseu Dom Afonso recebeu um financiamento de 5 milhões de euros do PPR para melhorar a eficiência energética do Hospital São Titónio, em Viseu. O Presidente da Câmara Municipal de Viseu afirmou que o Conselho perdeu 26 milhões de euros do Plano de Recuperação e Resiliência destinados à habitação por falta de planeamento e de projetos. A FICA Castro Beiro vai este ano decorrer entre os dias 17 e 20 de setembro com 4 dias de programação cheios de música e dedicados às tradições agrícolas, à economia local e ao património cultural do Conselho. A 43ª Meia Maratona de Viseu realiza-se no dia 20 de setembro com partida e chegada no Complexo Esportivo do Fontelo. Agora é só ficarem atentos ao desenvolvimento destes e outros temas no Diário da Estação.
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2: 3 horas.
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6: A Unidade Local da Saúde de Viseu de Lafões recebeu um financiamento de 5 milhões de euros do Plano de Recuperação e Resiliência, destinado a melhorar a eficiência energética do Hospital de São Teotónio, em Viseu. O investimento total ultrapassou os 6 milhões e meio de euros, sendo a diferença suportada por fundos da instituição. As obras incluíram a instalação de um sistema de trigeração para a produção de frio, calor e eletricidade, a substituição de equipamentos como chillers, caldeiras e unidades de tratamento de ar, além da troca da iluminação exterior, que é agora em tecnologia LED. Foram também modernizados os equipamentos hidráulicos. Com estas intervenções, o Hospital de Viseu passou de uma classificação energética B para A, reduzindo o consumo de água em cerca de 62% e diminuindo também a fatura energética. O Hospital de Viseu sublinha que este projeto reforça o compromisso com o conforto e bem-estar dos utentes, profissionais e visitantes. O Presidente da Câmara de Viseu, João Azevedo, afirmou que o Conselho perdeu 26 milhões de euros do Plano de Recuperação e Resiliência destinados à habitação por falta de planeamento e de projetos. Segundo o autarca, o objetivo inicial era realizar 71 milhões de obras de PRR, mas só 31 foram aprovados e 18 executados nas áreas de educação, saúde e habitação. Na habitação, o objetivo era de 34 milhões e meio, dos quais 8 e meio ficaram garantidos. Os restantes 26 milhões não se concretizaram devido a casas compradas pelo município, mas não reabilitadas, obras iniciadas tarde e outras ainda paradas. Na saúde, João Azevedo diz que foi possível assegurar as extensões das unidades de Barreiros, Sepões, Lordosa, Torredeita e Farmilhão. Já as novas USF da Avenida da Europa, projeto do anterior executivo, estão a ser tratadas com a Ministra da Saúde. A FICA Castrodeira vai este ano decorrer entre 17 e 20 de setembro, com 4 dias de programação cheios de música e dedicados às tradições agrícolas, à economia local e ao património cultural do concelho. A organização, a cargo do município castrense, já confirmou o programa completo para os 4 dias do evento. Assim, a 17 de setembro, destaque para a música eletrónica e uma atuação do DJ Padre Guilherme. No dia 18, a animação vai estar a cargo dos Némanos e no dia 19, confirmadas as atuações de Bia Cabos e Nuno Ribeiro e ainda do DJ Cura. No dia 20, o Domingão da SIC vai passar pela FICA, no que será o último dia do evento e também o último do programa, já que vai ser substituído por um novo formato. As entradas para os dias 17 e 18 vão ser gratuitas, para o dia 19 custam 5 euros. A 43ª Meia-Maratona de Viseu realiza-se a 20 de setembro com partida e chegada no Complexo Desportivo do Fontelo. Além da prova principal de 21 km, o evento inclui uma corrida de 10 km, uma caminhada de 5 km e uma distância ainda mais curta que não ultrapassa os 1.300 metros para a Kids Race Pais e Filhos. Começa pelas 9 da manhã, às 9h40 arrancam a Meia-Maratona e a prova de 10 km e às 9h50 a caminhada. A 43ª Meia-Maratona de Viseu é promovida pelo município, aberta a participantes de todas as idades. As inscrições, com valores entre os 7 e os 15 euros, devem ser feitas até 13 de setembro, através da plataforma Wait a Start.
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3: A previsão do tempo para as próximas...

0: Trato supremo por vezes forte nas terras altas e uma pequena descida das temperaturas nas regiões do interior, com o mercúrio dos termómetros a chegar aos 34 graus de máxima e a mínima a registrar durante a noite valores perto dos 21 graus no distrito de Viseu.
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4: Bem-vindo ao 96.8, sessão de abertura na Estação Diária para mais Super Estação. E já de seguida voltamos à música com uma supernova. Eu volto já a seguir, até já.
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2: São estes alguns dos temas que vamos desenvolver no Desporto da Estação Diária. Está de volta ao Campeonato de Portugal depois dos Jogos da Taça de Portugal este fim de semana, com a terceira jornada para Simfãs e Mortágua, com o Castro Veira a adiar o seu jogo para dia 4 de outubro. O Académico de Viseu já conhece os dias e horários dos jogos até à 12ª jornada da Primeira Liga de Futebol, com 5 encontros agendados entre setembro e novembro. A 43ª Meia Maratona de Viseu realiza-se no dia 20 de setembro, com partida e chegada no Complexo Esportivo do Fontelo. Está a decorrer até ao final do dia do domingo a 22ª edição do Caramulo Motor Festival, no que promete ser a melhor edição de sempre em participantes e número de visitantes. Agora é só ficarem atentos ao desenvolvimento destes e outros temas no Desporto da Estação Diária. 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
4: O Académico de Viseu joga este domingo em Barcelos pelas 8:30 da noite frente ao Gil Vicente, onde vai procurar a primeira vitória da temporada da Primeira Liga de Futebol. É a quinta jornada do campeonato, com os vizinhanças a chegarem a Barcelos com 2 pontos, fruto de empates a 2 golos na Luz e também na Madeira, com o Marítimo, enquanto em casa foram derrotados por 1-0 pelo Santa Clara e por 3-0 pelo Futebol Clube do Porto. Pela frente vai estar o atual 6º classificado, com 7 pontos somados em 3 partidas, ainda sem qualquer derrota. João Vicente venceu em casa o Rio Ave por 1-0, adiou na segunda jornada o jogo em Braga e na terceira recebeu e bateu o Casa Pia por 2-0. Na ronda passada foi empatar sem golos a Famalicão. Gil Vicente, Académico de Viseu, este domingo, 8:30 da noite, para seguir com o relato na Estação Diária. Está de volta o Campeonato de Portugal, depois dos jogos da Taça de Portugal, se este fim de semana com a 3ª jornada para Sinfãs e Mortágua, já que o Castrodeir adiou o seu jogo para 4 de outubro. Na Série 2, os castrenses vão então receber o Estrela Calheta apenas no dia 4 de outubro, enquanto os Sinfãs jogam este domingo em casa em frente ao Beira-Mar. Na Série 3, o Mortágua vai defender a liderança com a recepção fazendense. Os encontros da 3ª jornada do Campeonato de Portugal Futebol começam pelas 5 da tarde. Está a decorrer até ao final de domingo a 21ª edição do Caramulo Motor Festival, no que promete ser a melhor edição de sempre em participantes e número de visitantes. Mais de 50 mil pessoas são esperadas ao longo dos 3 dias deste evento dedicado aos automóveis e motociclos clássicos e desportivos. São mais de 1.700 automóveis, motos e aviões que passam pelo evento, com destaque na parte competitiva para a Rampa Histórica, que bateu este ano o recorde de inscritos, com 180 carros e mais de 150 motos. Entre os principais destaques, a estreia de um Fórmula 1 no traçado da rampa, o Comparsa Car FD03. O público vai ainda poder apreciar modelos de superdesportivos, como o Ferrari F80, o Lamborghini Temerário, o McLaren P1 e o Bugatti Veyron, entre muitos outros. A 43ª meia-maratona de Viseu realiza-se a 20 de setembro com partida e chegada no Complexo Desportivo do Fontelo. Além da prova principal de 21 km, o evento inclui uma corrida de 10 km, uma caminhada de 5 km e uma distância ainda mais curta que não ultrapassa os 1.300 metros para a Kids Race Pais e Filhos. Começa pelas 9 da manhã, às 9h40 arrancam a meia-maratona e a prova de 10 km e às 9h50 a caminhada. A 43ª meia-maratona de Viseu é promovida pelo município, aberta a participantes de todas as idades. As inscrições, com valores entre os 7 e os 15 euros, devem ser feitas até 13 de setembro, através da plataforma Waitstart. A informação do desporto atualizada é Estação Diária Jornal.sapo.pt e também no site da Estação Diária Rádio em 968.fm.
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10: Previsão do estado do tempo para as próximas 24 horas.
11: O Instituto Português de Mar e da Atmosfera está a prever para o distrito de Viseu céu pouco nublado ou limpo, apresentando períodos de maior nebulosidade ao longo do dia, com possibilidade de ocorrência de aguaceiros e trovoada. O IPMA está ainda a prever vento fraco a moderado, soprando por vezes forte nas terras altas e uma pequena descida das temperaturas nas regiões do interior, com o mercúrio dos termómetros a chegar aos 34 graus de máxima e a mínima a registrar durante a noite valores perto dos 21 graus no distrito de Viseu.
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2: Mais uma pista de dança, o melhor do som house e eletrónica na Estação Diária. Só para quem gosta de batidas mais aceleradas. Lá mais para a frente, a seguir ao sinal horário das 23, temos 3 horas de emissão. Basta ficares bem ligado em 96.8 com a Estação Diária.
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1: Vamos fazer uma pequena pausa na música e logo a seguir temos o Diário da Estação. As notícias em destaque em 96.8. Já a seguir, fica bem ligado.
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2: São estas algumas das notícias que vamos destacar na edição do dia do Diário da Estação. A Unidade Local de Saúde Viseu Dom Afonso recebeu um financiamento de 5 milhões de euros do PPR para melhorar a eficiência energética do Hospital São Titónio, em Viseu. O Presidente da Câmara Municipal de Viseu afirmou que o Conselho perdeu 26 milhões de euros do Plano de Recuperação e Resiliência destinados à habitação por falta de planeamento e de projetos. A FICA Castro Beiro vai este ano decorrer entre os dias 17 e 20 de setembro com 4 dias de programação cheios de música e dedicados às tradições agrícolas, à economia local e ao património cultural do Conselho. A 43ª Meia Maratona de Viseu realiza-se no dia 20 de setembro com partida e chegada no Complexo Esportivo do Fontelo. Agora é só ficarem atentos ao desenvolvimento destes e outros temas no Diário da Estação.
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2: Quatro horas.
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5: A Unidade Local da Saúde de Viseu de Lafões recebeu um financiamento de 5 milhões de euros do Plano de Recuperação e Resiliência destinado a melhorar a eficiência energética do Hospital de São Teotónio, em Viseu. O investimento total ultrapassou os 6 milhões e meio de euros, sendo a diferença suportada por fundos da instituição. As obras incluíram a instalação de um sistema de trigeração para a produção de frio, calor e eletricidade, a substituição de equipamentos como chillers, caldeiras e unidades de tratamento de ar, além da troca da iluminação exterior, que é agora em tecnologia LED. Foram também modernizados os equipamentos hidráulicos. Com estas intervenções, o Hospital de Viseu passou de uma classificação energética B para A, reduzindo o consumo de água em cerca de 62% e diminuindo também a fatura energética. O Hospital de Viseu sublinha que este projeto reforça o compromisso com o conforto e bem-estar dos utentes, profissionais e visitantes. O presidente da Câmara de Viseu, João Azevedo, afirmou que o Conselho perdeu 26 milhões de euros do Plano de Recuperação e Resiliência destinados à habitação por falta de planeamento e de projetos. Segundo o autarca, o objetivo inicial era realizar 71 milhões de obras de PRR, mas só 31 foram aprovados e 18 executados nas áreas de educação, saúde e habitação. Na habitação, o objetivo era de 34 milhões e meio, dos quais 8,5 milhões ficaram garantidos. Os restantes 26 milhões não se concretizaram devido a casas compradas pelo município, mas não reabilitadas, obras iniciadas tarde e outras ainda paradas. Na saúde, João Azevedo diz que foi possível assegurar as extensões das unidades de Barreiros, Sepões, Lordosa, Torredeita e Farmilhão. Já as novas USF da Avenida da Europa, projeto do anterior executivo, estão a ser tratadas com a Ministra da Saúde. A FICA Castrodeira vai este ano decorrer entre 17 e 20 de setembro, com 4 dias de programação cheios de música e dedicados às tradições agrícolas, à economia local e ao património cultural do concelho. A organização, a cargo do município castrense, já confirmou o programa completo para os 4 dias do evento. Assim, a 17 de setembro, destaque para a música eletrónica e uma atuação do DJ Padre Guilherme. No dia 18, a animação vai estar a cargo dos Nemans e no dia 19, confirmadas as atuações de Bia Cabos e Nuno Ribeiro e ainda do DJ Cura. No dia 20, o Domingão da SIC vai passar pela FICA, no que será o último dia do evento e também o último do programa, já que vai ser substituído por um novo formato. As entradas para os dias 17 e 18 vão ser gratuitas, para o dia 19 custam 5 euros. A 43ª Meia-Maratona de Viseu realiza-se a 20 de setembro com partida e chegada no Complexo Desportivo do Fontelo. Além da prova principal de 21 km, o evento inclui uma corrida de 10 km, uma caminhada de 5 km e uma distância ainda mais curta que não ultrapassa os 1.300 metros para a Kids Race Pais e Filhos. Começa pelas 9 da manhã, às 9h40 arrancam a Meia-Maratona e a prova de 10 km e às 9h50 a caminhada. A 43ª Meia-Maratona de Viseu é promovida pelo município, aberta a participantes de todas as idades. As inscrições, com valores entre os 7 e os 15 euros, devem ser feitas até 13 de setembro, através da plataforma Wait a Start.
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3: Som de abertura é mais um espaço de emissão na Estação Diária. Começamos com Super Malha Tuga e para que possamos prosseguir nesta edição supernova. Nos próximos minutos há mais música na Estação Oficial de Viseu. Fiquem bem.
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0: 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Boa noite. Passamos para as soltas da estação e recordamos alguns dos momentos mais marcantes na antena da Estação Diária. Estação Oficial de Viseu. Até já.
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0: Estação Diária, boa noite. Atualizamos os principais títulos do desporto e informação que vai para o ar logo a seguir ao bloco dos comerciais. Estaremos de novo convosco para avançarmos para a segunda meia hora desta emissão.
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1: São estes alguns dos temas que vamos desenvolver no Desporto da Estação Diária. Está de volta ao Campeonato de Portugal depois dos Jogos da Taça de Portugal este fim de semana com a terceira jornada para Simfãs e Mortágua, com o Castro Daire a adiar o seu jogo para dia 4 de outubro. O Académico de Viseu já conhece os dias e horários dos jogos até à 12ª jornada da Primeira Liga de Futebol, com 5 encontros agendados entre setembro e novembro. A 43ª Meia Maratona de Viseu realiza-se no dia 20 de setembro, com partida e chegada no Complexo Esportivo do Fontelo. Está a decorrer até ao final do dia de domingo a 22ª edição do Caramulo Motor Festival, no que promete ser a melhor edição de sempre em participantes e número de visitantes. Agora é só ficarem atentos ao desenvolvimento destes e outros temas no Desporto da Estação Diária. 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
2: 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Já a seguir, bloco de informação desportiva às 4:30.
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2: O Académico de Viseu joga este domingo em Barcelos pelas 8:30 da noite, frente ao Gil Vicente, onde vai procurar a primeira vitória da temporada da Primeira Liga de Futebol. É a quinta jornada do campeonato, com os vizinhenses a chegarem a Barcelos com 2 pontos, fruto de empates a 2 golos na Luz e também na Madeira, com o Marítimo, enquanto em casa foram derrotados por 1-0 pelo Santa Clara e por 3-0 pelo Futebol Clube do Porto. Pela frente vai estar o atual 6º classificado, com 7 pontos somados em 3 partidas, ainda sem qualquer derrota. João Vicente venceu em casa o Rio Ave por 1-0, adiou na 2ª jornada o jogo em Braga e na 3ª recebeu e bateu o Casa Pia por 2-0. Na ronda passada foi empatar sem golos a Famalicão. Gil Vicente, Académico de Viseu, este domingo, 8:30 da noite, para seguir com o relato na Estação Diária. Está de volta o Campeonato de Portugal, depois dos jogos da Taça de Portugal, se este fim de semana com a 3ª jornada para Sinfãs e Mortágua, já que o Castrodeir adiou o seu jogo para 4 de outubro. Na Série 2, os castrenses vão então receber o Estrela Calheta apenas no dia 4 de outubro, enquanto os Sinfãs jogam este domingo em casa em frente ao Beira-Mar. Na Série 3, o Mortágua vai defender a liderança com a recepção fazendense. Os encontros da 3ª jornada do Campeonato de Portugal Futebol começam pelas 5 da tarde. Está a decorrer até ao final de domingo a 21ª edição do Caramulo Motor Festival, no que promete ser a melhor edição de sempre em participantes e número de visitantes. Mais de 50 mil pessoas são esperadas ao longo dos 3 dias deste evento dedicado aos automóveis e motociclos clássicos e desportivos. São mais de 1.700 automóveis, motos e aviões que passam pelo evento, com destaque na parte competitiva para a rampa histórica, que bateu este ano o recorde de inscritos, com 180 carros e mais de 150 motos. Entre os principais destaques, a estreia de um Fórmula 1 no traçado da rampa, o Copa Sucar FD03. O público vai ainda poder apreciar modelos de superdesportivos, como o Ferrari F80, o Lamborghini Temerário, o McLaren P1 e o Bugatti Veyron, entre muitos outros. A 43ª Meia-Maratona de Viseu realiza-se a 20 de setembro com partida e chegada no Complexo Desportivo do Fontelo. Além da prova principal de 21 km, o evento inclui uma corrida de 10 km, uma caminhada de 5 km e uma distância ainda mais curta que não ultrapassa os 1.300 metros para a Kids Race Pais e Filhos. Começa pelas 9 da manhã, às 9h40 arrancam a Meia-Maratona e a prova de 10 km e às 9h50 a caminhada. A 43ª Meia-Maratona de Viseu é promovida pelo município, aberta a participantes de todas as idades. As inscrições, com valores entre os 7 e os 15 euros, devem ser feitas até 13 de setembro, através da plataforma Waitstart. 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
3: O Instituto Português do Mar e da Atmosfera está a prever para o distrito de Viseu o céu pouco nublado ou limpo, apresentando períodos de maior nubosidade ao longo do dia, com possibilidade de ocorrência de aguaceiros e trovoada. O IPMA está ainda a prever vento fraco a moderado, soprando por vezes forte nas terras altas e uma pequena descida das temperaturas nas regiões do interior, com o mercúrio dos termómetros a chegar aos 34 graus de máxima e a mínima a registrar durante a noite valores perto dos 21 graus no distrito de Viseu.
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7-10, Carlos Manuel Costa. Para já deixámos o Som Nacional abrir a hora. Vamos seguir em frente com mais um tema em destaque. Carlos Manuel Costa, na Estação Diária. 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

0: Sessão diária. Boa noite. Voltámos à música em direção aos super clássicos. Recorda aí a frequência 96.8, ou se preferires, podes ainda seguir-nos no site oficial da Estação Diária, facebook.com/estaçãodiária. Deixa lá o teu like. 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
1: Cumprimos mais uma hora de emissão. Está aí a altura de revelarmos os principais títulos do Diário da Estação. Tudo a postos para que possamos saber as novidades que irão ter desenvolvimento logo após o sinal horário. Não percam as notícias. Prometemos regressar em força. Fiquem bem.
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2: São estas algumas das notícias que vamos destacar na edição do dia do Diário da Estação. A Unidade Local de Saúde Viseu Dona Fões recebeu um financiamento de 5 milhões de euros do PPR para melhorar a eficiência energética do Hospital Santo António, em Viseu. O Presidente da Câmara Municipal de Viseu afirmou que o Conselho perdeu 26 milhões de euros do Plano de Recuperação e Resiliência destinados à habitação por falta de planeamento e de projetos. A FICA Castro Daire vai este ano decorrer entre os dias 17 e 20 de setembro, com 4 dias de programação cheios de música e dedicados às tradições agrícolas, à economia local e ao património cultural do concelho. A 43ª Meia Maratona de Viseu realiza-se no dia 20 de setembro, com partida e chegada no Complexo Esportivo do Fontelo. Agora é só ficarem atentos ao desenvolvimento destes e outros temas no Diário da Estação.
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1: Cinco horas.
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4: A Unidade Local da Saúde de Viseu de Lafões recebeu um financiamento de 5 milhões de euros do Plano de Recuperação e Resiliência destinado a melhorar a eficiência energética do Hospital de São Teotónio, em Viseu. O investimento total ultrapassou os 6 milhões e meio de euros, sendo a diferença suportada por fundos da instituição. As obras incluíram a instalação de um sistema de trigeração para a produção de frio, calor e eletricidade, a substituição de equipamentos como chillers, caldeiras e unidades de tratamento de ar, além da troca da iluminação exterior, que é agora em tecnologia LED, foram também modernizados os equipamentos hidráulicos. Com estas intervenções, o Hospital de Viseu passou de uma classificação energética B para A, reduzindo o consumo de água em cerca de 62% e diminuindo também a fatura energética. O Hospital de Viseu sublinha que este projeto reforça o compromisso com o conforto e bem-estar dos utentes, profissionais e visitantes. O presidente da Câmara de Viseu, João Azevedo, afirmou que o Conselho perdeu 26 milhões de euros do Plano de Recuperação e Resiliência destinados à habitação por falta de planeamento e de projetos. Segundo o autarca, o objetivo inicial era realizar 71 milhões de obras de PRR, mas só 31 foram aprovados e 18 executados nas áreas da educação, saúde e habitação. Na habitação, o objetivo era de 34 milhões e meio, dos quais 8,5 milhões ficaram garantidos. Os restantes 26 milhões não se concretizaram devido a casas compradas pelo município, mas não reabilitadas, obras iniciadas tarde e outras ainda paradas. Na saúde, João Azevedo diz que foi possível assegurar as extensões das unidades de Barreiros, Sepões, Lordosa, Torredeita e Farmilhão. Já as novas USF da Avenida da Europa, projeto do anterior executivo, estão a ser tratadas com a Ministra da Saúde. A FICA Castrodeira vai este ano decorrer entre 17 e 20 de setembro, com 4 dias de programação cheios de música e dedicados às tradições agrícolas, à economia local e ao património cultural do concelho. A organização a cargo do município castrense já confirmou o programa completo para os 4 dias do evento. Assim, a 17 de setembro, destaque para a música eletrónica e uma atuação do DJ Padre Guilherme. No dia 18, a animação vai estar a cargo dos Némanos e no dia 19, confirmadas as atuações de Bia Cabos e Nuno Ribeiro e ainda do DJ Cura. No dia 20, o Domingão da SIC vai passar pela FICA, no que será o último dia do evento e também o último do programa, já que vai ser substituído por um novo formato. As entradas para os dias 17 e 18 vão ser gratuitas, para o dia 19 custam 5 euros. A 43ª Meia-Maratona de Viseu realiza-se a 20 de setembro com partida e chegada no Complexo Desportivo do Fontelo. Além da prova principal de 21 km, o evento inclui uma corrida de 10 km, uma caminhada de 5 km e uma distância ainda mais curta que não ultrapassa os 1.300 metros para a Kids Race Pais e Filhos. Começa pelas 9 da manhã, às 9h40 arrancam a Meia-Maratona e a prova de 10 km e às 9h50 a caminhada. A 43ª Meia-Maratona de Viseu é promovida pelo município, aberta a participantes de todas as idades. As inscrições, com valores entre os 7 e os 15 euros, devem ser feitas até 13 de setembro, através da plataforma Wait a Start.
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0: 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Previsão do estado do tempo para as próximas 24 horas. O Instituto Português de Mar e da Atmosfera está a prever para o distrito de Viseu céu pouco nublado ou limpo, apresentando períodos de maior nebulosidade ao longo do dia, com possibilidade de ocorrência de aguaceiros e trovoada. O IPMA está ainda a prever vento fraco a moderado, soprando por vezes forte nas terras altas e uma pequena descida das temperaturas nas regiões do interior, com o mercúrio dos termómetros a chegar aos 34 graus de máxima e a mínima a registrar durante a noite valores perto dos 21 graus no distrito de Viseu.
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0: Sessão diária. Boa noite. Avançamos para as soltas da estação e recordamos alguns dos momentos mais marcantes na antena da estação diária. Estação oficial de Viseu. Até já.
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1: Quase em cima da meia hora para dar um espaço de emissão ao desporto na Estação Diária. Informação que vai para o ar logo a seguir aos destaques e ao bloco comercial na antena da Estação Oficial de Viseu. Até já.
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3: 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São estes alguns dos temas que vamos desenvolver no Desporto da Estação Diária. Está de volta ao Campeonato de Portugal depois dos Jogos da Taça de Portugal este fim de semana com a terceira jornada para Simfãs e Mortágua, com o Castro Deira a adiar o seu jogo para dia 4 de outubro. O Académico de Viseu já conhece os dias e horários dos jogos até à 12ª jornada da Primeira Liga de Futebol, com 5 encontros agendados entre setembro e novembro. A 43ª Meia Maratona de Viseu realiza-se no dia 20 de setembro com partida e chegada no Complexo Esportivo do Fontelo. Está a decorrer até ao final do dia de domingo a 22ª edição do Caramulo Motor Festival, no que promete ser a melhor edição de sempre em participantes e número de visitantes. Agora é só ficarem atentos ao desenvolvimento destes e outros temas no Desporto da Estação Diária. 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
5: O Académico de Viseu joga este domingo em Barcelos pelas 8h30 da noite frente ao Gil Vicente, onde vai procurar a primeira vitória da temporada da Primeira Liga de Futebol. É a quinta jornada do campeonato, com os vizinhenses a chegarem a Barcelos com 2 pontos, fruto de empates a 2 golos na Luz e também na Madeira, com o Marítimo, enquanto em casa foram derrotados por 1-0 pelo Santa Clara e por 3-0 pelo Futebol Clube do Porto. Pela frente vai estar o atual 6º classificado, com 7 pontos somados em 3 partidas, ainda sem qualquer derrota. João Vicente venceu em casa o Rio Ave por 1-0, adiou na 2ª jornada o jogo em Braga e na 3ª recebeu e bateu o Casa Pia por 2-0. Na ronda passada foi empatar sem golos a Famalicão. João Vicente, Académico de Viseu, este domingo, 8h30 da noite, para seguir com o relato na Estação Diária. Está de volta o Campeonato de Portugal, depois dos jogos da Taça de Portugal, se este fim de semana com a 3ª jornada para Sinfãs e Mortágua, já que o Castrodeir adiou o seu jogo para 4 de outubro. Na Série 2, os castrenses vão então receber o Estrela Calheta apenas no dia 4 de outubro, enquanto o Sinfãs joga este domingo em casa em frente ao Beira-Mar. Na Série 3, o Mortágua vai defender a liderança com a recepção fazendense. Os encontros da 3ª jornada do Campeonato de Portugal de Futebol começam pelas 5 da tarde. Está a decorrer até ao final de domingo a 21ª edição do Caramulo Motor Festival, no que promete ser a melhor edição de sempre em participantes e número de visitantes. Mais de 50 mil pessoas são esperadas ao longo dos 3 dias deste evento dedicado aos automóveis e motociclos clássicos e desportivos. São mais de 1.700 automóveis, motos e aviões que passam pelo evento, com destaque na parte competitiva para a rampa histórica, que bateu este ano o recorde de inscritos, com 180 carros e mais de 150 motos. Entre os principais destaques, a estreia de um Fórmula 1 no traçado da rampa, o Copa Sucar FD03. O público vai ainda poder apreciar modelos de superdesportivos, como o Ferrari F80, o Lamborghini Temerário, o McLaren P1 e o Bugatti Veyron, entre muitos outros. A 43ª Meia-Maratona de Viseu realiza-se a 20 de setembro com partida e chegada no Complexo Desportivo do Fontelo. Além da prova principal de 21 km, o evento inclui uma corrida de 10 km, uma caminhada de 5 km e uma distância ainda mais curta que não ultrapassa os 1.300 metros para a Kids Race Pais e Filhos. Começa pelas 9 da manhã, às 9h40 arrancam a Meia-Maratona e a prova de 10 km e às 9h50 a caminhada. A 43ª Meia-Maratona de Viseu é promovida pelo município, aberta a participantes de todas as idades. As inscrições, com valores entre os 7 e os 15 euros, devem ser feitas até 13 de setembro, através da plataforma Waitstart. A informação do desporto atualizada é em estaçãodiariajornal.sapo.pt e também no site da Estação Diária Rádio, em 968.fm.
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0: O Instituto Português de Mar e da Atmosfera está a prever para o distrito de Viseu céu pouco nublado ou limpo, apresentando períodos de maior nubosidade ao longo do dia, com possibilidade de ocorrência de aguaceiros e trovoada. O IPMA está ainda a prever vento fraco a moderado, soprando por vezes forte nas terras altas e uma pequena descida das temperaturas nas regiões do interior, com o mercúrio dos termómetros a chegar aos 34 graus de máxima e a mínima a registrar durante a noite valores perto dos 21 graus no distrito de Viseu. 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

0: Sessão diária. Boa noite. Os melhores temas estão aí em 96.8. Nos próximos minutos, clássicos da estação para regressarmos alguns anos atrás. Fica bem, liga na Estação Diária. 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

0: Estação Diária, bom fim de semana. Estamos de volta para dar por finalizado o último terço da hora. Ainda tempo para ficarmos por dentro dos principais destaques que iremos desenvolver à hora certa no Diário da Estação. Voltaremos para mais Superestação logo a seguir ao sinal horário e às notícias em 96.8. Fiquem muito bem, até já.
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1: São estas algumas das notícias que vamos destacar na edição do dia do Diário da Estação. A Unidade Local de Saúde Viseu Dom Afonso recebeu um financiamento de 5 milhões de euros do PPR para melhorar a eficiência energética do Hospital Santo António, em Viseu. O Presidente da Câmara Municipal de Viseu afirmou que o Conselho perdeu 26 milhões de euros do Plano de Recuperação e Resiliência destinados à habitação por falta de planeamento e de projetos. A FICA Castro Beir vai este ano decorrer entre os dias 17 e 20 de setembro com 4 dias de programação cheios de música e dedicados às tradições agrícolas, à economia local e ao património cultural do concelho. A 43ª Meia-Maratona de Viseu realiza-se no dia 20 de setembro com partida e chegada no Complexo Esportivo do Fontelo. Agora é só ficarem atentos ao desenvolvimento destes e outros temas no Diário da Estação.
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6: A Unidade Local da Saúde de Viseu de Lafões recebeu um financiamento de 5 milhões de euros do Plano de Recuperação e Resiliência destinado a melhorar a eficiência energética do Hospital de São Teotónio, em Viseu. O investimento total ultrapassou os 6 milhões e meio de euros, sendo a diferença suportada por fundos da instituição. As obras incluíram a instalação de um sistema de trigeração para a produção de frio, calor e eletricidade, a substituição de equipamentos como chillers, caldeiras e unidades de tratamento de ar, além da troca da iluminação exterior, que é agora em tecnologia LED. Foram também modernizados os equipamentos hidráulicos. Com estas intervenções, o Hospital de Viseu passou de uma classificação energética B para A, reduzindo o consumo de água em cerca de 62% e diminuindo também a fatura energética. O Hospital de Viseu sublinha que este projeto reforça o compromisso com o conforto e bem-estar dos utentes, profissionais e visitantes. O presidente da Câmara de Viseu, João Azevedo, afirmou que o Conselho perdeu 26 milhões de euros do Plano de Recuperação e Resiliência destinados à habitação por falta de planeamento e de projetos. Segundo o autarca, o objetivo inicial era realizar 71 milhões de obras de PRR, mas só 31 foram aprovados e 18 executados nas áreas de educação, saúde e habitação. Na habitação, o objetivo era de 34 milhões e meio, dos quais 8 e meio ficaram garantidos. Os restantes 26 milhões não se concretizaram devido a casas compradas pelo município, mas não reabilitadas, obras iniciadas tarde e outras ainda paradas. Na saúde, João Azevedo diz que foi possível assegurar as extensões das unidades de Barreiros, Sepões, Lordosa, Torredeita e Farmião. Já as novas USF da Avenida da Europa, projeto do anterior executivo, estão a ser tratadas com a Ministra da Saúde. A FICA Castrodeira vem este ano decorrer entre 17 e 20 de setembro, com 4 dias de programação cheios de música e dedicados às tradições agrícolas, à economia local e ao património cultural do concelho. A organização, a cargo do município castrense, já confirmou o programa completo para os 4 dias do evento. Assim, a 17 de setembro, destaque para a música eletrónica e uma atuação do DJ Padre Guilherme. No dia 18, a animação vai estar a cargo dos Némanos e no dia 19, confirmadas as atuações de Bia Cabos e Nuno Ribeiro e ainda do DJ Cura. No dia 20, o Domingão da SIC vai passar pela FICA, no que será o último dia do evento e também o último do programa, já que vai ser substituído por um novo formato. As entradas para os dias 17 e 18 vão ser gratuitas, para o dia 19 custam 5 euros. A 43ª Meia-Maratona de Viseu realiza-se a 20 de setembro com partida e chegada no Complexo Desportivo do Fontelo. Além da prova principal de 21 km, o evento inclui uma corrida de 10 km, uma caminhada de 5 km e uma distância ainda mais curta que não ultrapassa os 1.300 metros para a Kids Race Pais e Filhos. Começa pelas 9 da manhã, às 9h40 arrancam a Meia-Maratona e a prova de 10 km e às 9h50 a caminhada. A 43ª Meia-Maratona de Viseu é promovida pelo município, aberta a participantes de todas as idades. As inscrições, com valores entre os 7 e os 15 euros, devem ser feitas até 13 de setembro, através da plataforma Wait a Start.
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2: 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Previsão do estado do tempo para as próximas 24 horas. O Instituto Português de Mar e da Atmosfera está a prever para o distrito de Viseu céu pouco nublado ou limpo, apresentando períodos de maior nebulosidade ao longo do dia, com possibilidade de ocorrência de aguaceiros e trovoada. O IPMA está ainda a prever vento fraco a moderado, superando por vezes forte nas terras altas e uma pequena descida das temperaturas nas regiões do interior, com o mercúrio dos termómetros a chegar aos 34 graus de máxima e a mínima a registrar durante a noite valores perto dos 21 graus no distrito de Viseu.
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3: Para recuperarmos grandes músicas, estão aí clássicos da estação em 96.8. Liga na Estação Diária.
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3: Olá, viva, está aí mais um início de emissão na Estação Diária. Primeira das músicas que destacamos, versão nacional para começarmos mais uma grande hora. Supernova é a malha escolhida para os próximos minutos em 96.8. Até já!
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0: Estação Diária, boa noite. Na Estação Diária damos destaque a alguns dos temas mais ouvidos em 96.8. Soltas da Estação, para escutares na próxima sequência que preparámos na playlist da Estação Oficial de Viseu.
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0: Estação Diária, boa noite. É o desporto na Estação Diária. Prestem atenção aos destaques e ao bloco dos comerciais. Voltaremos de novo à antena para a segunda parte desta emissão Super Estação. Até já.
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1: 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São estes alguns dos temas que vamos desenvolver no desporto da Estação Diária. Está de volta ao Campeonato de Portugal depois dos Jogos da Taça de Portugal este fim de semana, com a terceira jornada para Simfãs e Mortágua, com o Castro Daire a adiar o seu jogo para dia 4 de outubro. O Académico de Viseu já conhece os dias e horários dos jogos até à 12ª jornada da Primeira Liga de Futebol, com 5 encontros agendados entre setembro e novembro. A 43ª Meia Maratona de Viseu realiza-se no dia 20 de setembro, com partida e chegada no Complexo Esportivo do Fontelo. Está a decorrer até ao final do dia de domingo a 22ª edição do Caramulo Motor Festival, no que promete ser a melhor edição de sempre em participantes e número de visitantes. Agora é só ficarem atentos ao desenvolvimento destes e outros temas no desporto da Estação Diária. 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
5: O Académico de Viseu joga este domingo em Barcelos pelas 8h30 da noite, frente ao Gil Vicente, onde vai procurar a primeira vitória da temporada da Primeira Liga de Futebol. É a quinta jornada do campeonato, com os vizinhenses a chegarem a Barcelos com 2 pontos, fruto de empates a 2 golos na Luz e também na Madeira, com o Marítimo, enquanto em casa foram derrotados por 1-0 pelo Santa Clara e por 3-0 pelo Futebol Clube do Porto. Pela frente vai estar o atual 6º classificado, com 7 pontos somados em 3 partidas, ainda sem qualquer derrota. João Vicente venceu em casa o Rio Ave por 1-0, adiou na segunda jornada o jogo em Braga e na terceira recebeu e bateu o Casa Pia por 2-0. Na ronda passada foi empatar sem golos a Famalicão. João Vicente, Académico de Viseu, este domingo, 8h30 da noite, para seguir com o relato na Estação Diária. Está de volta o Campeonato de Portugal, depois dos jogos da Taça de Portugal, se este fim de semana com a terceira jornada para Sinfãs e Mortágua, já que o Castro Daire adiou o seu jogo para 4 de outubro. Na Série 2, os castrenses vão então receber o Estrela Calheta apenas no dia 4 de outubro, enquanto os Sinfãs jogam este domingo em casa em frente ao Beira-Mar. Na Série 3, o Mortágua vai defender a liderança com a recepção fazendense. Os encontros da terceira jornada do Campeonato de Portugal Futebol começam pelas 5 da tarde. Está a decorrer até ao final de domingo a 21ª edição do Caramulo Motor Festival, no que promete ser a melhor edição de sempre em participantes e número de visitantes. Mais de 50 mil pessoas são esperadas ao longo dos 3 dias deste evento dedicado aos automóveis e motociclos clássicos e desportivos. São mais de 1.700 automóveis, motos e aviões que passam pelo evento, com destaque na parte competitiva para a Rampa Histórica, que bateu este ano o recorde de inscritos com 180 carros e mais de 150 motos. Entre os principais destaques, a estreia de um Fórmula 1 no traçado da rampa, o Comparsa Car FD03. O público vai ainda poder apreciar modelos de superdesportivos, como o Ferrari F80, o Lamborghini Temerário, o McLaren P1 e o Bugatti Veyron, entre muitos outros. A 43ª meia-maratona de Viseu realiza-se a 20 de setembro com partida e chegada no Complexo Desportivo do Fontelo. Além da prova principal de 21 km, o evento inclui uma corrida de 10 km, uma caminhada de 5 km e uma distância ainda mais curta que não ultrapassa os 1.300 metros para a Kids Race Pais e Filhos. Começa pelas 9 da manhã, às 9h40 arrancam a meia-maratona e a prova de 10 km e às 9h50 a caminhada. A 43ª meia-maratona de Viseu é promovida pelo município, aberta a participantes de todas as idades. As inscrições, com valores entre os 7 e os 15 euros, devem ser feitas até 13 de setembro, através da plataforma Waitstart. A informação do desporto atualizada em estaçãodiariajornal.sapo.pt e também no site da Estação Diária Rádio em 968.fm.
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3: O Instituto Português de Mar e da Atmosfera está a prever para o distrito de Viseu céu pouco nublado ou limpo, apresentando períodos de maior nubosidade ao longo do dia, com possibilidade de ocorrência de aguaceiros e trovoada. O IPMA está ainda a prever vento fraco a moderado, sopro por vezes forte nas terras altas e uma pequena descida das temperaturas nas regiões do interior, com o mercúrio dos termómetros a chegar aos 34 graus de máxima e a mínima a registrar durante a noite valores perto dos 21 graus no distrito de Viseu.
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0: últimos minutos, há mais música na Estação Oficial Viseu. José Alberto Ribeiro, na Estação Diária. Vamos avançar para os destaques que, à hora certa, irão fazer parte do Diário da Estação, de segunda a domingo, na Estação Oficial Viseu.
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1: Estação Diária, bom fim de semana. Estamos aí para dar a conhecer as novidades do Diário da Estação na Estação Diária. Os principais destaques das notícias. Regressaremos logo depois do bloco comercial para mais uma hora Superestação. Até já!
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2: São estas algumas das notícias que vamos destacar na edição do dia do Diário da Estação. A Unidade Local de Saúde Viseu Dom Afonso recebeu um financiamento de 5 milhões de euros do PPR para melhorar a eficiência energética do Hospital São Titónio, em Viseu. O Presidente da Câmara Municipal de Viseu afirmou que o Conselho perdeu 26 milhões de euros do Plano de Recuperação e Resiliência destinados à habitação por falta de planeamento e de projetos. A FICA Castro Beir vai este ano decorrer entre os dias 17 e 20 de setembro com 4 dias de programação cheios de música e dedicados às tradições agrícolas, à economia local e ao património cultural do concelho. A 43ª Meia-Maratona de Viseu realiza-se no dia 20 de setembro com partida e chegada no Complexo Esportivo do Fontelo. Agora é só ficarem atentos ao desenvolvimento destes e outros temas no Diário da Estação.
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4: 7 horas.
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2: 7 horas. Está de volta à informação na Estação Diária.
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8: A Unidade Local de Saúde de Viseu de Lafões recebeu um financiamento de 5 milhões de euros do Plano de Recuperação e Resiliência destinado a melhorar a eficiência energética do Hospital de São Teotónio, em Viseu. O investimento total ultrapassou os 6 milhões e meio de euros, sendo a diferença suportada por fundos da instituição. As obras incluíram a instalação de um sistema de trigeração para a produção de frio, calor e eletricidade, a substituição de equipamentos como chillers, caldeiras e unidades de tratamento de ar, além da troca da iluminação exterior, que é agora em tecnologia LED, foram também modernizados os equipamentos hidráulicos. Com estas intervenções, o Hospital de Viseu passou de uma classificação energética B para A, reduzindo o consumo de água em cerca de 62% e diminuindo também a fatura energética. O Hospital de Viseu sublinha que este projeto reforça o compromisso com o conforto e bem-estar dos utentes, profissionais e visitantes. O presidente da Câmara de Viseu, João Azevedo, afirmou que o Conselho perdeu 26 milhões de euros do Plano de Recuperação e Resiliência destinados à habitação por falta de planeamento e de projetos. Segundo o autarca, o objetivo inicial era realizar 71 milhões de obras de PRR, mas só 31 foram aprovados e 18 executados nas áreas de educação, saúde e habitação. Na habitação, o objetivo era de 34 milhões e meio, dos quais 8,5 milhões ficaram garantidos. Os restantes 26 milhões não se concretizaram devido a casas compradas pelo município, mas não reabilitadas, obras iniciadas tarde e outras ainda paradas. Na saúde, João Azevedo diz que foi possível assegurar as extensões das unidades de Barreiros, Sepões, Lordosa, Torredeita e Farmião. Já as novas USF da Avenida da Europa, projeto do anterior executivo, estão a ser tratadas com a Ministra da Saúde. A FICA Castrodeira vai este ano decorrer entre 17 e 20 de setembro, com 4 dias de programação cheios de música e dedicados às tradições agrícolas, à economia local e ao património cultural do concelho. A organização, a cargo do município castrense, já confirmou o programa completo para os 4 dias do evento. Assim, a 17 de setembro, destaque para a música eletrónica e uma atuação do DJ Padre Guilherme. No dia 18, a animação vai estar a cargo dos Némanos e no dia 19, confirmadas as atuações de Bia Cabos e Nuno Ribeiro e ainda do DJ Cura. no dia 20, o Domingão da SIC vai passar pela FICA, no que será o último dia do evento e também o último do programa, já que vai ser substituído por um novo formato. As entradas para os dias 17 e 18 vão ser gratuitas, para o dia 19 custam 5 euros. A 43ª Meia-Maratona de Viseu realiza-se a 20 de setembro com partida e chegada no Complexo Desportivo do Fontelo. Além da prova principal de 21 km, o evento inclui uma corrida de 10 km, uma caminhada de 5 km e uma distância ainda mais curta que não ultrapassa os 1.300 metros para a Kids Race Pais e Filhos. Começa pelas 9 da manhã, às 9h40 arrancam a Meia-Maratona e a prova de 10 km e às 9h50 a caminhada. A 43ª Meia-Maratona de Viseu é promovida pelo município, aberta a participantes de todas as idades. As inscrições, com valores entre os 7 e os 15 euros, devem ser feitas até 13 de setembro, através da plataforma Waitastart.
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2: 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Previsão do estado do tempo para as próximas 24 horas. O Instituto Português de Mar e da Atmosfera está a prever para o distrito de Viseu céu pouco nublado ou limpo, apresentando períodos de maior nubosidade ao longo do dia, com possibilidade de ocorrência de aguaceiros e trovoada. O IPMA está ainda a prever vento fraco a moderado, sopro por vezes forte nas terras altas e uma pequena descida das temperaturas nas regiões do interior, com o mercúrio dos termómetros a chegar aos 34 graus de máxima e a mínima a registrar durante a noite valores perto dos 21 graus no distrito de Viseu.
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2: Sotés, Carlos Manuel Costa. Estamos de regresso e praticamente a finalizar mais uma hora de emissão na Estação Diária. Estação Oficial de Viseu.

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1: Para continuarmos em grande ritmo aqui em 96.80, já a seguir vamos ficar com as informações do mundo da música. Em destaque nas soltas da estação, mais uma grande hora de rádio na Estação Diária. Até já.
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0: desnorteado, editado originalmente no álbum Defeitos Especiais, em 1984. O registro chega com o selo da Indifada, nova editora da banda, e é distribuído pela Sony Music Portugal.
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1: Já sabem que a todas as meias horas na Estação Diária damos relevo ao desporto. Por isso, fiquem atentos ao bloco de informação de caráter desportivo, sempre com as últimas em grande destaque. Depois, a música regressa logo a seguir na Rádio Oficial de Viseu.
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1: 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São estes alguns dos temas que vamos desenvolver no desporto da Estação Diária. Está de volta ao Campeonato de Portugal depois dos Jogos da Taça de Portugal este fim de semana, com a terceira jornada para Simfãs e Mortágua, com o Castro Daire a adiar o seu jogo para dia 4 de outubro. O Académico de Viseu já conhece os dias e horários dos jogos até à 12ª jornada da Primeira Liga de Futebol, com 5 encontros agendados entre setembro e novembro. A 43ª Meia Maratona de Viseu realiza-se no dia 20 de setembro, com partida e chegada no Complexo Esportivo do Fontelo. Está a decorrer até ao final do dia de domingo a 22ª edição do Caramulo Motor Festival, no que promete ser a melhor edição de sempre em participantes e número de visitantes. Agora é só ficarem atentos ao desenvolvimento destes e outros temas no desporto da Estação Diária. 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
4: 7h30, está de volta à informação desportiva.
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5: O Académico de Viseu joga este domingo em Barcelos pelas 8h30 da noite frente ao Gil Vicente, onde vai procurar a primeira vitória da temporada da Primeira Liga de Futebol. É a quinta jornada do campeonato, com os vizinhenses a chegarem a Barcelos com 2 pontos, fruto de empates a 2 golos na Luz e também na Madeira, com o Marítimo, enquanto em casa foram derrotados por 1-0 pelo Santa Clara e por 3-0 pelo Futebol Clube do Porto. Pela frente vai estar o atual 6º classificado, com 7 pontos somados em 3 partidas, ainda sem qualquer derrota. João Vicente venceu em casa o Rio Ave por 1-0, adiou na segunda jornada o jogo em Braga e na terceira recebeu e bateu o Casa Pia por 2-0. Na ronda passada foi empatar sem golos a Famalicão. João Vicente, Académico de Viseu, este domingo, 8h30 da noite, para seguir com o relato na Estação Diária. Está de volta o Campeonato de Portugal depois dos jogos da Taça de Portugal, se este fim de semana com a terceira jornada para Sinfãs e Mortágua, já que o Castro Daire adiou o seu jogo para 4 de outubro. Na Série 2, os castrenses vão então receber o Estrela Calheta apenas no dia 4 de outubro, enquanto os Sinfãs jogam este domingo em casa em frente ao Beira-Mar. Na Série 3, o Mortágua vai defender a liderança com a recepção Fazendense. Os encontros da terceira jornada do Campeonato de Portugal Futebol começam pelas 5 da tarde. Está a decorrer até ao final de domingo a 21ª edição do Caramulo Motor Festival, no que promete ser a melhor edição de sempre em participantes e número de visitantes. Mais de 50 mil pessoas são esperadas ao longo dos 3 dias deste evento dedicado aos automóveis e motociclos clássicos e desportivos. São mais de 1.700 automóveis, motos e aviões que passam pelo evento, com destaque na parte competitiva para a rampa histórica, que bateu este ano o recorde de inscritos, com 180 carros e mais de 150 motos. Entre os principais destaques, a estreia de um Fórmula 1 no traçado da rampa, o Copper Sucar FD03. O público vai ainda poder apreciar modelos de superdesportivos, como o Ferrari F80, o Lamborghini Temerário, o McLaren P1 e o Bugatti Veyron, entre muitos outros. A 43ª Meia-Maratona de Viseu realiza-se a 20 de setembro com partida e chegada no Complexo Desportivo do Fontelo. Além da prova principal de 21 km, o evento inclui uma corrida de 10 km, uma caminhada de 5 km e uma distância ainda mais curta que não ultrapassa os 1.300 metros para a Kids Race Pais e Filhos. Começa pelas 9 da manhã, às 9h40 arrancam a Meia-Maratona e a prova de 10 km e às 9h50 a caminhada. A 43ª Meia-Maratona de Viseu é promovida pelo município, aberta a participantes de todas as idades. As inscrições, com valores entre os 7 e os 15 euros, devem ser feitas até 13 de setembro, através da plataforma Waitstart. 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
7: Previsão do estado do tempo para as próximas 24 horas. O Instituto Português de Mar e da Atmosfera está a prever para o distrito de Viseu céu pouco nublado ou limpo, apresentando períodos de maior nebulosidade ao longo do dia, com possibilidade de ocorrência de aguaceiros e trovoada. O IPMA está ainda a prever vento fraco a moderado, supondo por vezes forte nas terras altas e uma pequena descida das temperaturas nas regiões do interior, com o mercúrio dos termómetros a chegar aos 34 graus de máxima e a mínima a registrar durante a noite valores perto dos 21 graus no distrito de Viseu.
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0: Já estamos na última meia hora do Portugal às 7. Está já alinhada mais uma super truga e para seguirmos em frente com mais uma grande hora de rádio, mais uma super malha na estação diária. Até já!
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1: Muito bem, estamos aí em Hora de Portugal às 7. 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Ficamos à tua espera. Até já.
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0: praticamente no final da hora, a altura para fazermos mais uma pausa na música e darmos a conhecer os títulos do Diário da Estação. Ainda antes de encerrarmos a hora, fiquem atentos porque vem aí os comerciais. Depois do sinal horário, estaremos de volta para mais uma hora com grandes temas na Estação Diária. Até já.
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0: São estas algumas das notícias que vamos destacar na edição do dia do Diário da Estação. A Unidade Local de Saúde Viseu Dom Afonso recebeu um financiamento de 5 milhões de euros do PPR para melhorar a eficiência energética do Hospital São Titónio, em Viseu. O Presidente da Câmara Municipal de Viseu afirmou que o Conselho perdeu 26 milhões de euros do Plano de Recuperação e Resiliência destinados à habitação por falta de planeamento e de projetos. A FICA Castro Daire vai este ano decorrer entre os dias 17 e 20 de setembro com 4 dias de programação cheios de música e dedicados às tradições agrícolas, à economia local e ao património cultural do concelho. A 43ª Meia Maratona de Viseu realiza-se no dia 20 de setembro com partida e chegada no Complexo Esportivo do Fontelo. Agora é só ficarem atentos ao desenvolvimento destes e outros temas no Diário da Estação.
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3: 8 horas.
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0: De regresso ao Diário, bloco das 8 horas, na Estação Diária.
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6: A Unidade Local da Saúde de Viseu de Lafões recebeu um financiamento de 5 milhões de euros do Plano de Recuperação e Resiliência, destinado a melhorar a eficiência energética do Hospital de São Teotónio, em Viseu. O investimento total ultrapassou os 6 milhões e meio de euros, sendo a diferença suportada por fundos da instituição. As obras incluíram a instalação de um sistema de trigeração para a produção de frio, calor e eletricidade, a substituição de equipamentos como chillers, caldeiras e unidades de tratamento de ar, além da troca da iluminação exterior, que é agora em tecnologia LED. Foram também modernizados os equipamentos hidráulicos. Com estas intervenções, o Hospital de Viseu passou de uma classificação energética B para A, reduzindo o consumo de água em cerca de 62% e diminuindo também a fatura energética. O Hospital de Viseu sublinha que este projeto reforça o compromisso com o conforto e bem-estar dos utentes, profissionais e visitantes. O presidente da Câmara de Viseu, João Azevedo, afirmou que o Conselho perdeu 26 milhões de euros do Plano de Recuperação e Resiliência destinados à habitação por falta de planeamento e de projetos. Segundo o autarca, o objetivo inicial era realizar 71 milhões de obras de PRR, mas só 31 foram aprovados e 18 executados nas áreas de educação, saúde e habitação. Na habitação, o objetivo era de 34 milhões e meio, dos quais 8 e meio ficaram garantidos. Os restantes 26 milhões não se concretizaram devido a casas compradas pelo município, mas não reabilitadas, obras iniciadas tarde e outras ainda paradas. Na saúde, João Azevedo diz que foi possível assegurar as extensões das unidades de Barreiros, Sepões, Lordosa, Torredeita e Farmilhão. Já as novas USF da Avenida da Europa, projeto do anterior executivo, estão a ser tratadas com a Ministra da Saúde. A FICA Castrodeira vai este ano decorrer entre 17 e 20 de setembro, com 4 dias de programação cheios de música e dedicados às tradições agrícolas, à economia local e ao património cultural do concelho. A organização a cargo do município castrense já confirmou o programa completo para os 4 dias do evento. Assim, a 17 de setembro, destaque para a música eletrónica e uma atuação do DJ Padre Guilherme. No dia 18, a animação vai estar a cargo dos Nemans. E no dia 19, confirmadas as atuações de Bia Cabos e Nuno Ribeiro e ainda do DJ Cura. No dia 20, o Domingão da SIC vai passar pela FICA, no que será o último dia do evento e também o último do programa, já que vai ser substituído por um novo formato. As entradas para os dias 17 e 18 vão ser gratuitas, para o dia 19 custam 5 euros. A 43ª Meia-Maratona de Viseu realiza-se a 20 de setembro com partida e chegada no Complexo Desportivo do Fontelo. Além da prova principal de 21 km, o evento inclui uma corrida de 10 km, uma caminhada de 5 km e uma distância ainda mais curta que não ultrapassa os 1.300 metros para a Kids Race Pais e Filhos. Começa pelas 9 da manhã, às 9h40 arrancam a meia-maratona e a prova de 10 km e às 9h50 a caminhada. A 43ª Meia-Maratona de Viseu é promovida pelo município, aberta a participantes de todas as idades. As inscrições, com valores entre os 7 e os 15 euros, devem ser feitas até 13 de setembro, através da plataforma Wait a Start.
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4: 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Previsão do estado do tempo para as próximas 24 horas. O Instituto Português de Mar e da Atmosfera está a prever para o distrito de Viseu céu pouco nublado ou limpo, apresentando períodos de maior nubosidade ao longo do dia, com possibilidade de ocorrência de aguaceiros e trovoada. O IPMA está ainda a prever vento fraco a moderado, soprando por vezes forte nas terras altas e uma pequena descida das temperaturas nas regiões do interior, com o mercúrio dos termómetros a chegar aos 34 graus de máxima e a mínima a registrar durante a noite valores perto dos 21 graus no distrito de Viseu.
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4: 16:19, Ângela Faria da Cunha.
7: Para conseguires ouvir a Estação Diária, tens diferentes formas de chegar ao sinal da Estação Oficial de Viseu.
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7: Ainda tempo para ficarmos por dentro dos principais destaques que à hora certa irão fazer parte do Diário da Estação, em 96.8.
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2: Ora viva, voltámos à antena depois do sinal horário e logo a seguir destacamos algumas das músicas que mais estão a bater no mercado nacional. Supernova nesta sessão diária. Fiquem bem.
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1: Ora, estamos nós para vos dar as boas-vindas para mais uma hora de superestação.
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1: Estação Diária, bom dia. Para escutares na próxima sequência que preparámos na playlist da Estação Diária, Soltas da Estação. E logo a seguir, vêm os temas que merecem relevo nos diferentes tops do mercado da música. Até já.
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supermercados para ganhar dinheiro e se mudar para Londres, na Inglaterra, na esperança de aprender música. Seu primeiro sucesso foi quando tinha 21 anos de idade com as músicas da Bongos e Brighter.

0: 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Bom dia. Ainda antes de darmos um salto para os comerciais, fiquem a saber quais os títulos das notícias que fazem parte do Bloco de Informação do Desporto. Voltaremos de novo à antena logo a seguir às notícias. Até já.
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1: 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São estes alguns dos temas que vamos desenvolver no Desporto da Estação Diária. Está de volta ao Campeonato de Portugal depois dos Jogos da Taça de Portugal este fim de semana, com a terceira jornada para Simfãs e Mortágua, com o Castro Veira a adiar o seu jogo para dia 4 de outubro. O Académico de Viseu já conhece os dias e horários dos jogos até à 12ª jornada da Primeira Liga de Futebol, com 5 encontros agendados entre setembro e novembro. A 43ª Meia Maratona de Viseu realiza-se no dia 20 de setembro, com partida e chegada no Complexo Esportivo do Fontelo. Está a decorrer até ao final do dia do domingo a 22ª edição do Caramulo Motor Festival, no que promete ser a melhor edição de sempre em participantes e número de visitantes. Agora é só ficarem atentos ao desenvolvimento destes e outros temas no Desporto da Estação Diária. 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
6: Regresso ao desporto, bloco 2, 8:30.
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6: O Académico de Viseu joga este domingo em Barcelos pelas 8:30 da noite frente ao Gil Vicente, onde vai procurar a primeira vitória da temporada da Primeira Liga de Futebol. É a quinta jornada do campeonato, com os vizinhenses a chegarem a Barcelos com 2 pontos, fruto de empates a 2 golos na Luz e também na Madeira, com o Marítimo, enquanto em casa foram derrotados por 1-0 pelo Santa Clara e por 3-0 pelo Futebol Clube do Porto. Pela frente vai estar o atual sexto classificado, com 7 pontos somados em 3 partidas, ainda sem qualquer derrota. João Vicente venceu em casa o Rio Ave por 1-0, adiou na segunda jornada o jogo em Braga, e na terceira recebeu e bateu o Casa Pia por 2-0. Na ronda passada foi empatar sem golos a Famalicão. João Vicente, Académico de Viseu, neste domingo, 8:30 da noite, para seguir com o relato na Estação Diária. Está de volta o Campeonato de Portugal depois dos jogos da Taça de Portugal, se este fim de semana com a terceira jornada para Sinfãs e Mortágua, já que o Castrodeir adiou o seu jogo para 4 de outubro. Na Série 2, os castrenses vão então receber o Estrela Calheta apenas no dia 4 de outubro, enquanto o Sinfãs joga este domingo em casa em frente ao Beira-Mar. Na Série 3, o Mortágua vai defender a liderança com a recepção fazendense. Os encontros da terceira jornada do Campeonato de Portugal Futebol começam pelas 5 da tarde. Está a decorrer até ao final de domingo a 21ª edição do Caramulo Motor Festival, no que promete ser a melhor edição de sempre em participantes e número de visitantes. Mais de 50 mil pessoas são esperadas ao longo dos 3 dias deste evento dedicado aos automóveis e motociclos clássicos e desportivos. São mais de 1.700 automóveis, motos e aviões que passam pelo evento, com destaque na parte competitiva para a Rampa Histórica, que bateu este ano o recorde de inscritos com 180 carros e mais de 150 motos. Entre os principais destaques, a estreia de um Fórmula 1 no traçado da rampa, o Copa Sucar FD03. O público vai ainda poder apreciar modelos de superdesportivos, como o Ferrari F80, o Lamborghini Temerário, o McLaren P1 e o Bugatti Veyron, entre muitos outros. A 43ª Meia-Maratona de Viseu realiza-se a 20 de setembro, com partida e chegada no Complexo Desportivo do Fontelo. Além da prova principal de 21 km, o evento inclui uma corrida de 10 km, uma caminhada de 5 km e uma distância ainda mais curta, que não ultrapassa os 1.300 metros, para a Kids Race Pais e Filhos. Começa pelas 9 da manhã, às 9:40 arrancam a meia-maratona e a prova de 10 km e às 9:50 a caminhada. A 43ª Meia-Maratona de Viseu é promovida pelo município, aberta a participantes de todas as idades. As inscrições, com valores entre os 7 e os 15 euros, devem ser feitas até 13 de setembro, através da plataforma Waitstart. 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
5: O Instituto Português de Mar e da Atmosfera está a prever para o distrito de Viseu o céu pouco nublado ou limpo, apresentando períodos de maior nubosidade ao longo do dia, com possibilidade de ocorrência de aguaceiros e trovoada. O IPMA está ainda a prever vento fraco a moderado, soprando por vezes forte nas terras altas e uma pequena descida das temperaturas nas regiões do interior, com o mercúrio dos termómetros a chegar aos 34 graus de máxima e a mínima a registrar durante a noite valores perto dos 21 graus no distrito de Viseu.
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1: Já de seguida, a proposta Super Remix. Aponta aí, 96.8, pista de dança. Lá mais para a noite, a seguir às 23, para escutares na Estação Oficial de Viseu.
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0: muito bom. 16-19, Ângela Faria da Cunha.
1: Olá, viva, está aí mais um início de emissão na Estação Diária.
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1: Estamos aí de novo para te relembrar como podes ter fácil acesso à Estação Diária. 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Fiquem bem.
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1: Para vos darmos a saber as novidades do Diário da Estação, iremos convidar-vos para estarem atentos aos destaques que iremos ouvir já de seguida. Retomaremos a hora para partilhar o melhor da música em 9680. Até já!
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2: São estas algumas das notícias que vamos destacar na edição do dia do Diário da Estação. A Câmara de Viseu aprovou o lançamento de concursos para a requalificação de 3 escolas do concelho num investimento total de cerca de 1,9 milhões de euros suportado pelo Orçamento Municipal. Os combustíveis voltam a subir a partir de segunda-feira e de forma acentuada, indicam estimativas do setor da distribuição. Estão abertas as inscrições para o desafio fotográfico O Mundo Rural Olhares do Centro, promovido pela CCDR Centro e aberto a fotógrafos amadores e profissionais. Está a decorrer até ao final do dia de domingo a 22ª edição do Caramulo Motor Festival, no que promete ser a melhor edição de sempre em participantes e número de visitantes. Agora é só ficarem atentos ao desenvolvimento destes e outros temas no Diário da Estação.
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2: 9 horas.
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3: A Unidade Local da Saúde de Viseu de Lafões recebeu um financiamento de 5 milhões de euros do Plano de Recuperação e Resiliência destinado a melhorar a eficiência energética do Hospital de Santo Eutónio, em Viseu. O investimento total ultrapassou os 6 milhões e meio de euros, sendo a diferença suportada por fundos da instituição. As obras incluíram a instalação de um sistema de trigeração para a produção de frio, calor e eletricidade, a substituição de equipamentos como chillers, caldeiras e unidades de tratamento de ar, além da troca da iluminação exterior, que é agora em tecnologia LED. Foram também modernizados os equipamentos hidráulicos. Com estas intervenções, o Hospital de Viseu passou de uma classificação energética B para A, reduzindo o consumo de água em cerca de 62% e diminuindo também a fatura energética. O Hospital de Viseu sublinha que este projeto reforça o compromisso com o conforto e bem-estar dos utentes, profissionais e visitantes. O presidente da Câmara de Viseu, João Azevedo, afirmou que o Conselho perdeu 26 milhões de euros do Plano de Recuperação e Resiliência destinados à habitação por falta de planeamento e de projetos. Segundo o autarca, o objetivo inicial era realizar 71 milhões de obras de PRR, mas só 31 foram aprovados e 18 executados nas áreas de educação, saúde e habitação. Na habitação, o objetivo era de 34 milhões e meio, dos quais 8 e meio ficaram garantidos. Os restantes 26 milhões não se concretizaram devido a casas compradas pelo município, mas não reabilitadas, obras iniciadas tarde e outras ainda paradas. Na saúde, João Azevedo diz que foi possível assegurar as extensões das unidades de Barreiros, Sepões, Lordosa, Torredeita e Farmião. Já as novas USF da Avenida da Europa, projeto do anterior executivo, estão a ser tratadas com a Ministra da Saúde. A FICA Castrodeira vem este ano decorrer entre 17 e 20 de setembro, com 4 dias de programação cheios de música e dedicados às tradições agrícolas, à economia local e ao património cultural do concelho. A organização a cargo do município castrense já confirmou o programa completo para os 4 dias do evento. Assim, a 17 de setembro, destaque para a música eletrónica e uma atuação do DJ Padre Guilherme. No dia 18, a animação vai estar a cargo dos Nemans e no dia 19, confirmadas as atuações de Bia Cabos e Nuno Ribeiro e ainda do DJ Cura. No dia 20, o Domingão da SIC vai passar pela FICA, no que será o último dia do evento e também o último do programa, já que vai ser substituído por um novo formato. As entradas para os dias 17 e 18 vão ser gratuitas, para o dia 19 custam 5 euros. A 43ª Meia-Maratona de Viseu realiza-se a 20 de setembro com partida e chegada no Complexo Desportivo do Fontelo. Além da prova principal de 21 km, o evento inclui uma corrida de 10 km, uma caminhada de 5 km e uma distância ainda mais curta que não ultrapassa os 1.300 metros para a Kids Race Pais e Filhos. Começa pelas 9 da manhã, às 9h40 arrancam a Meia-Maratona e a prova de 10 km e às 9h50 a caminhada. A 43ª Meia-Maratona de Viseu é promovida pelo município, aberta a participantes de todas as idades. As inscrições, com valores entre os 7 e os 15 euros, devem ser feitas até 13 de setembro, através da plataforma Wait a Start.
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4: 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Previsão do estado do tempo para as próximas 24 horas. O Instituto Português de Mar e da Atmosfera está a prever para o distrito de Viseu céu pouco nublado ou limpo, apresentando períodos de maior nubosidade ao longo do dia, com possibilidade de ocorrência de aguaceiros e trovoada. O IPMA está ainda a prever vento fraco a moderado, supondo por vezes forte nas terras altas e uma pequena descida das temperaturas nas regiões do interior, com o mercúrio dos termómetros a chegar aos 34 graus de máxima e a mínima a registrar durante a noite valores perto dos 21 graus no distrito de Viseu.
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8: Olá, esta é a frequência da Estação Diária. Fiquem bem, fiquem por aí.
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0: Vem aí os temas que merecem relevo nos diferentes tops do mercado da música. Avançamos para as soltas da estação, na Estação Oficial de Viseu.
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1: Olá, esta é a frequência da Estação Diária. Chamamos a atenção para a primeira das músicas rodadas. Ouvimos Fuga da Estação, a supernova é a malha que divulgamos nos minutos que se seguem. Fiquem bem.
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1: Para quem está atento à informação de caráter desportivo, depois do bloco comercial, vem aí os destaques.

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0: 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São estes alguns dos temas que vamos desenvolver no Desporto da Estação Diária. Está de volta ao Campeonato de Portugal depois dos Jogos da Taça de Portugal este fim de semana com a terceira jornada para Simfãs e Mortágua, com o Castro Daire a adiar o seu jogo para dia 4 de outubro. O Académio de Viseu já conhece os dias e horários dos jogos até à 12ª jornada da Primeira Liga de Futebol, com 5 encontros agendados entre setembro e novembro. A 43ª meia-maratona de Viseu realiza-se no dia 20 de setembro, com partida e chegada no Complexo Esportivo do Fontelo. Está a decorrer até ao final do dia do domingo a 22ª edição do Caramulo Motor Festival, no que promete ser a melhor edição de sempre em participantes e número de visitantes. Agora é só ficarem atentos ao desenvolvimento destes e outros temas no Desporto da Estação Diária. 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
4: O Académico de Viseu joga este domingo em Barcelos pelas 8h30 da noite frente ao Gil Vicente, onde vai procurar a primeira vitória da temporada da Primeira Liga de Futebol. É a quinta jornada do campeonato, com os vizinhenses a chegarem a Barcelos com 2 pontos, fruto de empates a 2 golos na Luz e também na Madeira, com o Marítimo, enquanto em casa foram derrotados por 1-0 pelo Santa Clara e por 3-0 pelo Futebol Clube do Porto. Pela frente vai estar o atual 6º classificado, com 7 pontos somados em 3 partidas, ainda sem qualquer derrota. João Vicente venceu em casa o Rio Ave por 1-0, adiou na 2ª jornada o jogo em Braga e na 3ª recebeu e bateu o Casa Pia por 2-0. Na ronda passada foi empatar sem golos a Famalicão. João Vicente, Académico de Viseu, este domingo, 8h30 da noite, para seguir com o relato na Estação Diária. Está de volta o Campeonato de Portugal depois dos jogos da Taça de Portugal, se este fim de semana com a 3ª jornada para Sinfãs e Mortágua, já que o Castro Daire adiou o seu jogo para 4 de outubro. Na Série 2, os castrenses vão receber o Estrela Calheta apenas no dia 4 de outubro, enquanto o Sinfãs joga este domingo em casa em frente ao Beira-Mar. Na Série 3, o Mortágua vai defender a liderança com a recepção fazendense. Os encontros da 3ª jornada do Campeonato de Portugal Futebol começam pelas 5 da tarde. Está a decorrer até ao final de domingo a 21ª edição do Caramulo Motor Festival, no que promete ser a melhor edição de sempre em participantes e número de visitantes. Mais de 50 mil pessoas são esperadas ao longo dos 3 dias deste evento dedicado aos automóveis e motociclos clássicos e desportivos. São mais de 1.700 automóveis, motos e aviões que passam pelo evento, com destaque na parte competitiva para a rampa histórica, que bateu este ano o recorde de inscritos com 180 carros e mais de 150 motos. Entre os principais destaques, a estreia de um Fórmula 1 no traçado da rampa, o Coparsucar FD03. O público vai ainda poder apreciar modelos de superdesportivos, como o Ferrari F80, o Lamborghini Temerario, o McLaren P1 e o Bugatti Veyron, entre muitos outros. A 43ª Meia-Maratona de Viseu realiza-se a 20 de setembro com partida e chegada no Complexo Desportivo do Fontelo. Além da prova principal de 21 km, o evento inclui uma corrida de 10 km, uma caminhada de 5 km e uma distância ainda mais curta que não ultrapassa os 1.300 metros para a Kids Race Pais e Filhos. Começa pelas 9 da manhã, às 9h40 arrancam a Meia-Maratona e a prova de 10 km e às 9h50 a caminhada. A 43ª Meia-Maratona de Viseu é promovida pelo município, aberta a participantes de todas as idades. As inscrições, com valores entre os 7 e os 15 euros, devem ser feitas até 13 de setembro, através da plataforma Wait a Start. A informação do desporto atualizada é em estaçãodiariajornal.sapo.pt e também no site da Estação Diária Rádio, em 968.fm.
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2: 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Previsão do estado do tempo para as próximas 24 horas. O Instituto Português de Mar e da Atmosfera está a prever para o distrito de Viseu céu pouco nublado ou limpo, apresentando períodos de maior nubosidade ao longo do dia, com possibilidade de ocorrência de aguaceiros e trovoada. O IPMA está ainda a prever vento fraco a moderado, supondo por vezes forte nas terras altas e uma pequena descida das temperaturas nas regiões do interior, com o mercúrio dos termómetros a chegar aos 34 graus de máxima e a mínima a registrar durante a noite valores perto dos 21 graus no distrito de Viseu.
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1: 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Bom fim de semana. www.968.fm Malha House nos próximos minutos. 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
1: Ora, estamos nós para vos dar as boas-vindas para mais uma hora Super Estação.
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0: 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Bom dia. Para recuperarmos grandes músicas, estão aí clássicos da estação. Estamos a dar a conhecer algumas das melhores manhas do mercado que rodaram alguns anos atrás. Ainda durante esta hora, recordamos a antena 9680 a fixar no vosso rádio. Até já. 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
1: Ora, estamos nós de novo em 96.80. Estivemos aí com o melhor da música que vai rodando na antena da Estação Diária. Reservamos ainda para o final desta edição os títulos que iremos destacar no Diário da Estação. Fiquem bem, iremos regressar logo após o Bloco das Notícias.

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5: 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São estas algumas das notícias que vamos destacar em edição do dia do Diário da Estação. A Câmara de Viseu aprovou o lançamento de concursos para a requalificação de 3 escolas do concelho num investimento total de cerca de 1,9 milhões de euros secretado pelo Orçamento Municipal. Os combustíveis voltam a subir a partir de segunda-feira e de forma acentuada, indicam estimativas do setor da distribuição. Estão abertas as inscrições para o desafio fotográfico O Mundo Rural Olhares do Centro, promovido pela CCDR Centro e aberto a fotógrafos amadores e profissionais. Está a decorrer até ao final do dia de domingo a 22ª edição do Caramulo Motor Festival, no que promete ser a melhor edição de sempre em participantes e número de visitantes. Agora é só ficarem atentos ao desenvolvimento destes e outros temas no Diário da Estação.
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6: A Unidade Local da Saúde de Viseu de Lafões recebeu um financiamento de 5 milhões de euros do Plano de Recuperação e Resiliência destinado a melhorar a eficiência energética do Hospital de São Teotónio, em Viseu. O investimento total ultrapassou os 6 milhões e meio de euros, sendo a diferença suportada por fundos da instituição. As obras incluíram a instalação de um sistema de trigeração para a produção de frio, calor e eletricidade, a substituição de equipamentos como chillers, caldeiras e unidades de tratamento de ar, além da troca da iluminação exterior, que é agora em tecnologia LED, foram também modernizados os equipamentos hidráulicos. Com estas intervenções, o Hospital de Viseu passou de uma classificação energética B para A, reduzindo o consumo de água em cerca de 62% e diminuindo também a fatura energética. O Hospital de Viseu sublinha que este projeto reforça o compromisso com o conforto e bem-estar dos utentes, profissionais e visitantes. O presidente da Câmara de Viseu, João Azevedo, afirmou que o Conselho perdeu 26 milhões de euros do Plano de Recuperação e Resiliência destinados à habitação por falta de planeamento e de projetos. Segundo o autarca, o objetivo inicial era realizar 71 milhões de obras de PRR, mas só 31 foram aprovados e 18 executados nas áreas de educação, saúde e habitação. Na habitação, o objetivo era de 34 milhões e meio, dos quais 8,5 milhões ficaram garantidos. Os restantes 26 milhões não se concretizaram devido a casas compradas pelo município, mas não reabilitadas, obras iniciadas tarde e outras ainda paradas. Na saúde, João Azevedo diz que foi possível assegurar as extensões das unidades de Barreiros, Sepões, Lordosa, Torredeita e Farmilhão. Já as novas USF da Avenida da Europa, projeto do anterior executivo, estão a ser tratadas com a Ministra da Saúde. A FICA Castrodeira vai este ano decorrer entre 17 e 20 de setembro, com 4 dias de programação cheios de música e dedicados às tradições agrícolas, à economia local e ao património cultural do concelho. A organização, a cargo do município castrense, já confirmou o programa completo para os 4 dias do evento. Assim, a 17 de setembro, destaque para a música eletrónica e uma atuação do DJ Padre Guilherme. No dia 18, a animação vai estar a cargo dos Némanos e no dia 19, confirmadas as atuações de Bia Cabos e Nuno Ribeiro e ainda do DJ Cura. No dia 20, o Domingão da SIC vai passar pela FICA, no que será o último dia do evento e também o último do programa, já que vai ser substituído por um novo formato. As entradas para os dias 17 e 18 vão ser gratuitas, para o dia 19 custam 5 euros. A 43ª Meia-Maratona de Viseu realiza-se a 20 de setembro com partida e chegada no Complexo Desportivo do Fontelo. Além da prova principal de 21 km, o evento inclui uma corrida de 10 km, uma caminhada de 5 km e uma distância ainda mais curta que não ultrapassa os 1.300 metros para a Kids Race Pais e Filhos. Começa pelas 9 da manhã, às 9h40 arrancam a Meia-Maratona e a prova de 10 km e às 9h50 a caminhada. A 43ª Meia-Maratona de Viseu é promovida pelo município, aberta a participantes de todas as idades. As inscrições, com valores entre os 7 e os 15 euros, devem ser feitas até 13 de setembro, através da plataforma Wait a Start.
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2: 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Previsão do estado do tempo para as próximas 24 horas. O Instituto Português do Mar e da Atmosfera está a prever para o distrito de Viseu céu pouco nublado limpo, apresentando períodos de maior nebulosidade ao longo do dia, com possibilidade de ocorrência de aguaceiros e trovoada. O IPMA está ainda a prever vento fraco a moderado, supondo por vezes forte nas terras altas e uma pequena descida das temperaturas nas regiões do interior, com o mercúrio dos termómetros a chegar aos 34 graus de máxima e a mínima a registrar durante a noite valores perto dos 21 graus no distrito de Viseu.
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1: 10-13, José Alberto Ribeiro. Olá, esta é a frequência da Estação Diária. 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Fiquem a saber quais são os títulos das notícias que fazem parte do Bloco de Informação do Desporto, de segunda a domingo, na Estação Oficial de Viseu.
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1: Ora viva, voltamos à antena depois do sinal horário e logo a seguir a mais uma grande música na estação diária. Ouvimos tema cantado em português. Destacamos algumas das músicas que mais estão a bater no mercado nacional para imediatamente a seguir rodarmos Supernova. Até já. www.efitnesshealthclub.pt. 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
0: Para escutar na próxima sequência que preparamos na playlist da Estação Diária, presta atenção ao tema de Soltas da Estação, que mereceu relevo nos mais diferentes tops do mercado da música. Fica bem. 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
1: Estamos a fazer a atualização da informação de meia hora. Para já fiquem com os principais títulos do desporto, que irá para o ar logo a seguir ao bloco dos comerciais. Estaremos de novo convosco em antena para avançarmos para a segunda meia hora desta emissão. Até já.

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3: São estes alguns dos temas que vamos desenvolver no Desporto da Estação Diária. Está de volta ao Campeonato de Portugal depois dos Jogos da Taça de Portugal este fim de semana, com a terceira jornada para Simfãs e Mortágua, com o Castro Veira a adiar o seu jogo para dia 4 de outubro. O Académico de Viseu já conhece os dias e horários dos jogos até à 12ª jornada da Primeira Liga de Futebol, com 5 encontros agendados entre setembro e novembro. A 43ª meia-maratona de Viseu realiza-se no dia 20 de setembro, com partida e chegada no Complexo Esportivo do Fontelo. Está a decorrer até ao final do dia do domingo a 22ª edição do Caramulo Motor Festival, no que promete ser a melhor edição de sempre em participantes e número de visitantes. Agora é só ficarem atentos ao desenvolvimento destes e outros temas no Desporto da Estação Diária. 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
5: O Académico de Viseu joga este domingo em Barcelos pelas 8:30 da noite frente ao Gil Vicente, onde vai procurar a primeira vitória da temporada da Primeira Liga de Futebol. É a quinta jornada do campeonato, com os vizienses a chegarem a Barcelos com 2 pontos, fruto de empates a 2 golos na Luz e também na Madeira, com o Marítimo, enquanto em casa foram derrotados por 1-0 pelo Santa Clara e por 3-0 pelo Futebol Clube do Porto. Pela frente vai estar o atual 6º classificado, com 7 pontos somados em 3 partidas, ainda sem qualquer derrota. João Vicente venceu em casa o Rio Ave por 1-0, adiou na segunda jornada o jogo em Braga e na terceira recebeu e bateu o Casa Pia por 2-0. Na ronda passada foi empatar sem golos a Famalicão. João Vicente, Académico de Viseu, este domingo, 8:30 da noite, para seguir com o relato na Estação Diária. Está de volta o Campeonato de Portugal depois dos jogos da Taça de Portugal, se este fim de semana com a 3ª jornada para Sinfãs e Mortágua, já que o Castro Daire adiou o seu jogo para 4 de outubro. Na Série 2, os castrenses voltam a receber o Estrela Calheta apenas no dia 4 de outubro, enquanto os Sinfãs jogam este domingo em casa em frente ao Beira-Mar. Na Série 3, o Mortágua vai defender a liderança com a recepção fazendense. Os encontros da 3ª jornada do Campeonato de Portugal Futebol começam pelas 5 da tarde. Está a decorrer até ao final de domingo a 21ª edição do Caramulo Motor Festival, no que promete ser a melhor edição de sempre em participantes e número de visitantes. Mais de 50 mil pessoas são esperadas ao longo dos 3 dias deste evento dedicado aos automóveis e motociclos clássicos e desportivos. São mais de 1.700 automóveis, motos e aviões que passam pelo evento, com destaque na parte competitiva para a Rampa Histórica, que bateu este ano o recorde de inscritos com 180 carros e mais de 150 motos. Entre os principais destaques, a estreia de um Fórmula 1 no traçado da rampa, o Comparsa Car FD03. O público vai ainda poder apreciar modelos de superdesportivos, como o Ferrari F80, o Lamborghini Temerário, o McLaren P1 e o Bugatti Veyron, entre muitos outros. A 43ª Meia-Maratona de Viseu realiza-se a 20 de setembro com partida e chegada no Complexo Desportivo do Fontelo. Além da prova principal de 21 km, o evento inclui uma corrida de 10 km, uma caminhada de 5 km e uma distância ainda mais curta que não ultrapassa os 1.300 metros para a Kids Race Pais e Filhos. Começa pelas 9 da manhã, às 9:40 arrancam a Meia-Maratona e a prova de 10 km e às 9:50 a caminhada. A 43ª Meia-Maratona de Viseu é promovida pelo município, aberta a participantes de todas as idades. As inscrições, com valores entre os 7 e os 15 euros, devem ser feitas até 13 de setembro, através da plataforma Wait a Start. 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
0: 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Previsão do estado do tempo para as próximas 24 horas. O Instituto Português de Mar e da Atmosfera está a prever para o distrito de Viseu céu pouco nublado ou limpo, apresentando períodos de maior nubosidade ao longo do dia, com possibilidade de ocorrência de aguaceiros e trovoada. O IPMA está ainda a prever vento fraco a moderado, supondo por vezes forte nas terras altas e uma pequena descida das temperaturas nas regiões do interior, com o mercúrio dos termómetros a chegar aos 34 graus de máxima e a mínima a registrar durante a noite valores perto dos 21 graus no distrito de Viseu.
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2: Estás na Estação Diária e estás super bem. Pista de dança, não perder em 96.8. Fica atento. Malha house para aumentares o volume do teu rádio. Até já. 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
1: Clássicos da estação, para vos darmos a conhecer os temas que se destacaram em todas as pistas de dança, fiquem atentos, fiquem muito bem. 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
1: Estamos de regresso. Vamos avançar para os destaques que, à hora certa, irão fazer parte do Diário da Estação. Regressamos à antena logo a seguir à informação atualizada. Até já.

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1: 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São estas algumas das notícias que vamos destacar na edição do dia do Diário da Estação. A Unidade Local de Saúde Viseu Dona Fões recebeu um financiamento de 5 milhões de euros do PPR para melhorar a eficiência energética do Hospital São Teutónio, em Viseu. O Presidente da Câmara Municipal de Viseu afirmou que o Conselho perdeu 26 milhões de euros do Plano de Recuperação e Resiliência destinados à habitação por falta de planeamento e de projetos. A FICA Castro Daire vai este ano decorrer entre os dias 17 e 20 de setembro, com 4 dias de programação cheios de música e dedicados às tradições agrícolas, à economia local e ao património cultural do concelho. A 43ª meia-maratona de Viseu realiza-se no dia 20 de setembro, com partida e chegada no Complexo Esportivo do Fontelo. Agora é só ficarem atentos ao desenvolvimento destes e outros temas no Diário da Estação.
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2: 11 horas.
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7: A Unidade Local da Saúde de Viseu de Lafões recebeu um financiamento de 5 milhões de euros do Plano de Recuperação e Resiliência destinado a melhorar a eficiência energética do Hospital de São Teotónio, em Viseu. O investimento total ultrapassou os 6 milhões e meio de euros, sendo a diferença suportada por fundos da instituição. As obras incluíram a instalação de um sistema de trigeração para a produção de frio, calor e eletricidade, a substituição de equipamentos como chillers, caldeiras e unidades de tratamento de ar, além da troca da iluminação exterior, que agora é em tecnologia LED, foram também modernizados os equipamentos hidráulicos. Com estas intervenções, o Hospital de Viseu passou de uma classificação energética B para A, reduzindo o consumo de água em cerca de 62% e diminuindo também a fatura energética. O Hospital de Viseu sublinha que este projeto reforça o compromisso com o conforto e bem-estar dos utentes, profissionais e visitantes. O presidente da Câmara de Viseu, João Azevedo, afirmou que o Conselho perdeu 26 milhões de euros do Plano de Recuperação e Resiliência destinados à habitação por falta de planeamento e de projetos. Segundo o autarca, o objetivo inicial era realizar 71 milhões de obras de PRR, mas só 31 foram aprovados e 18 executados nas áreas de educação, saúde e habitação. Na habitação, o objetivo era de 34 milhões e meio, dos quais 8,5 milhões ficaram garantidos. Os restantes 26 milhões não se concretizaram devido a casas compradas pelo município, mas não reabilitadas, obras iniciadas tarde e outras ainda paradas. Na saúde, João Azevedo diz que foi possível assegurar as extensões das unidades de Barreiros, Sepões, Lordosa, Torredeita e Farmilhão. Já as novas USF da Avenida da Europa, projeto do anterior executivo, estão a ser tratadas com a Ministra da Saúde. A FICA Castrodeira vai este ano decorrer entre 17 e 20 de setembro, com 4 dias de programação cheios de música e dedicados às tradições agrícolas, à economia local e ao património cultural do concelho. A organização a cargo do município castrense já confirmou o programa completo para os 4 dias do evento. Assim, a 17 de setembro, destaque para a música eletrónica e uma atuação do DJ Padre Guilherme. No dia 18, a animação vai estar a cargo dos Demons. E no dia 19, confirmadas as atuações de Bia Cabos e Nuno Ribeiro e ainda do DJ Cura. No dia 20, o Domingão da SIC vai passar pela FICA, no que será o último dia do evento e também o último do programa, já que vai ser substituído por um novo formato. As entradas para os dias 17 e 18 vão ser gratuitas, para o dia 19 custam 5 euros. A 43ª Meia-Maratona de Viseu realiza-se a 20 de setembro com partida e chegada no Complexo Desportivo do Fontelo. Além da prova principal de 21 km, o evento inclui uma corrida de 10 km, uma caminhada de 5 km e uma distância ainda mais curta que não ultrapassa os 1.300 metros para a Kids Race Pais e Filhos. Começa pelas 9 da manhã, às 9h40 arrancam a meia-maratona e a prova de 10 km e às 9h50 a caminhada. A 43ª Meia-Maratona de Viseu é promovida pelo município, aberta a participantes de todas as idades. As inscrições, com valores entre os 7 e os 15 euros, devem ser feitas até 13 de setembro, através da plataforma Wait a Start.
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8: 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Previsão do estado do tempo para as próximas 24 horas. O Instituto Português de Mar e da Atmosfera está a prever para o distrito de Viseu céu pouco nublado ou limpo, apresentando períodos de maior nubosidade ao longo do dia, com possibilidade de ocorrência de aguaceiros e trovoada. O IPMA está ainda a prever vento fraco a moderado, supondo por vezes forte nas terras altas e uma pequena descida das temperaturas nas regiões do interior, com mercúrio dos termómetros a chegar aos 34 graus de máxima e a mínima a registrar durante a noite valores perto dos 21 graus no distrito de Viseu.
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2: Olá, viva! Está aí mais um início de emissão na Estação Diária. Primeira das músicas que destacamos neste espaço Super Estação, tema tocado em português. Supernova é a malha escolhida para os próximos minutos em 96.8. Até já! www.efitnesshealthclub.pt. 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
1: Olá, o som da abertura na estação diária para mais um espaço de emissão Superestação. Fiquem bem, voltamos já de seguida.
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1: Durante a próxima hora temos aí o espaço Superestação. Preparamos já de seguida uma Supernova 96.8.
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0: Para te dar a conhecer as novidades que o mundo da música vai apresentando, escolhemos mais Soltas da Estação, mais uma faixa que iremos destacar na Estação Diária, Estação Oficial de Viseu. 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
0: 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Ok, chegou a hora de vos darmos a informar aquilo que de mais importante está a acontecer em termos de noticiário desportivo. Prestem atenção aos destaques e ao bloco dos comerciais. É o desporto na Estação Diária e voltaremos de novo à emissão para a segunda parte desta emissão Superestação.

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0: 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São estes alguns dos temas que vamos desenvolver no Desporto da Estação Diária. Está de volta ao Campeonato de Portugal depois dos Jogos da Taça de Portugal este fim de semana com a terceira jornada para Simfãs e Mortágua, com o Castro Deira a adiar o seu jogo para dia 4 de outubro. O Académico de Viseu já conhece os dias e horários dos jogos até à 12ª jornada da Primeira Liga de Futebol, com 5 encontros agendados entre setembro e novembro. A 43ª Meia Maratona de Viseu realiza-se no dia 20 de setembro com partida e chegada no Complexo Esportivo do Fontelo. Está a decorrer até ao final do dia de domingo a 22ª edição do Caramu Motor Festival, no que promete ser a melhor edição de sempre em participantes e número de visitantes. Agora é só ficarem atentos ao desenvolvimento destes e outros temas no Desporto da Estação Diária. 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
2: 11h30, metade da hora, está em desporto.
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3: O Académico de Viseu joga este domingo em Barcelos pelas 8h30 da noite frente ao Gil Vicente, onde vai procurar a primeira vitória da temporada da Primeira Liga de Futebol. É a quinta jornada do campeonato, com os vizinhenses a chegarem a Barcelos com 2 pontos, fruto de empates a 2 golos na Luz e também na Madeira, com o Marítimo, enquanto em casa foram derrotados por 1-0 pelo Santa Clara e por 3-0 pelo Futebol Clube do Porto. Pela frente vai estar o atual 6º classificado, com 7 pontos somados em 3 partidas, ainda sem qualquer derrota. João Vicente venceu em casa o Rio Ave por 1-0, adiou na 2ª jornada o jogo em Braga, e na 3ª recebeu e bateu o Casa Pia por 2-0. Na ronda passada foi empatar sem golos a Famalicão. João Vicente, Académico de Viseu, este domingo, 8h30 da noite, para seguir com o relato na Estação Diária. Está de volta o Campeonato de Portugal depois dos jogos da Taça de Portugal, se este fim de semana com a 3ª jornada para Sinfãs e Mortágua, já que o Castro Daire adiou o seu jogo para 4 de outubro. Na Série 2, os castrenses voltam a receber o Estrela Calheta apenas no dia 4 de outubro, enquanto os Sinfãs jogam este domingo em casa em frente ao Beira-Mar. Na Série 3, o Mortágua vai defender a liderança com a recepção fazendense. Os encontros da 3ª jornada do Campeonato de Portugal Futebol começam pelas 5 da tarde. Está a decorrer até ao final de domingo a 21ª edição do Caramulo Motor Festival, no que promete ser a melhor edição de sempre em participantes e número de visitantes. Mais de 50 mil pessoas são esperadas ao longo dos 3 dias deste evento dedicado aos automóveis e motociclos clássicos e desportivos. São mais de 1.700 automóveis, motos e aviões que passam pelo evento, com destaque na parte competitiva para a Rampa Histórica, que bateu este ano o recorde de inscritos com 180 carros e mais de 150 motos. Entre os principais destaques, a estreia de um Fórmula 1 no traçado da rampa, o Comparsa Car FD03. O público vai ainda poder apreciar modelos de superdesportivos, como o Ferrari F80, o Lamborghini Temerário, o McLaren P1 e o Bugatti Veyron, entre muitos outros. A 43ª meia-maratona de Viseu realiza-se a 20 de setembro com partida e chegada no Complexo Desportivo do Fontelo. Além da prova principal de 21 km, o evento inclui uma corrida de 10 km, uma caminhada de 5 km e uma distância ainda mais curta que não ultrapassa os 1.300 metros para a Kids Race Pais e Filhos. Começa pelas 9 da manhã, às 9h40 arrancam a meia-maratona e a prova de 10 km e às 9h50 a caminhada. A 43ª meia-maratona de Viseu é promovida pelo município, aberta a participantes de todas as idades. As inscrições, com valores entre os 7 e os 15 euros, devem ser feitas até 13 de setembro, através da plataforma Waitstart. A informação do desporto atualizada é Estação Diária Jornal.sapo.pt e também no site da Estação Diária Rádio em 968.fm.
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9: Previsão do estado do tempo para as próximas 24 horas.
10: O Instituto Português de Mar e da Atmosfera está a prever para o distrito de Viseu céu pouco nublado ou limpo, apresentando períodos de maior nebulosidade ao longo do dia, com possibilidade de ocorrência de aguaceiros e trovoada. O IPMA está ainda a prever vento fraco a moderado, supondo por vezes forte nas terras altas e uma pequena descida das temperaturas nas regiões do interior, com o mercúrio dos termómetros a chegar aos 34 graus de máxima e a mínima a registrar durante a noite valores perto dos 21 graus no distrito de Viseu.
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1: Ultrapassámos a primeira das duas meias horas desta emissão na Estação Diária. Partilhamos contigo o melhor som do FM. Malha House para ouvires nos próximos minutos. Fiquem muito bem. 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

0: resposta. Muito bem, estamos aí em mais uma hora Superestação, com grandes músicas à mistura e com o essencial da informação. Carlos Manuel Costa, na Estação Diária. Porque estamos quase no meio da hora. Daqui a pouco vamos passar em revista à informação desportiva atualizada na Estação Diária. De segunda a domingo, na Estação Oficial de Viseu.
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1: Ora, estamos nós para voltarmos aos clássicos da estação. Durante esta hora, divulgamos algumas das melhores faixas que se destacaram na época. 908 FM, para fixares no teu rádio.
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1: Cumprimos mais uma hora de emissão. Está aí a altura de revelarmos os principais títulos do Diário da Estação. Contem connosco na próxima hora. Não percam as notícias. Prometemos regressar em força.

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5: 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São estas algumas das notícias que vamos destacar na edição do dia do Diário da Estação. A Unidade Local de Saúde Viseu Dom Afonso recebeu um financiamento de 5 milhões de euros do PPR para melhorar a eficiência energética do Hospital São Titónio, em Viseu. O Presidente da Câmara Municipal de Viseu afirmou que o Conselho perdeu 26 milhões de euros do Plano de Recuperação e Resiliência destinados à habitação por falta de planeamento e de projetos. A FICA Castro Beir vai este ano decorrer entre os dias 17 e 20 de setembro com 4 dias de programação cheios de música e dedicados às tradições agrícolas, à economia local e ao património cultural do Conselho. A 43ª Meia-Maratona de Viseu realiza-se no dia 20 de setembro com partida e chegada no Complexo Esportivo do Fontelo. Agora é só ficarem atentos ao desenvolvimento destes e outros temas no Diário da Estação.
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8: A Unidade Local da Saúde de Viseu de Lafões recebeu um financiamento de 5 milhões de euros do Plano de Recuperação e Resiliência, destinado a melhorar a eficiência energética do Hospital de São Teotónio, em Viseu. O investimento total ultrapassou os 6 milhões e meio de euros, sendo a diferença suportada por fundos da instituição. As obras incluíram a instalação de um sistema de trigeração para a produção de frio, calor e eletricidade, a substituição de equipamentos como chillers, caldeiras e unidades de tratamento de ar, além da troca da iluminação exterior, que é agora em tecnologia LED, foram também modernizados os equipamentos hidráulicos. Com estas intervenções, o Hospital de Viseu passou de uma classificação energética B para A, reduzindo o consumo de água em cerca de 62% e diminuindo também a fatura energética. O Hospital de Viseu sublinha que este projeto reforça o compromisso com o conforto e bem-estar dos utentes, profissionais e visitantes. O presidente da Câmara de Viseu, João Azevedo, afirmou que o Conselho perdeu 26 milhões de euros do Plano de Recuperação e Resiliência destinados à habitação por falta de planeamento e de projetos. Segundo o autarca, o objetivo inicial era realizar 71 milhões de obras de PRR, mas só 31 foram aprovados e 18 executados nas áreas de educação, saúde e habitação. Na habitação, o objetivo era de 34 milhões e meio, dos quais 8 e meio ficaram garantidos. Os restantes 26 milhões não se concretizaram devido a casas compradas pelo município, mas não reabilitadas, obras iniciadas tarde e outras ainda paradas. Na saúde, João Azevedo diz que foi possível assegurar as extensões das unidades de Barreiros, Sepões, Lordosa, Torredeita e Farmilhão. Já as novas USF da Avenida da Europa, projeto do anterior executivo, estão a ser tratadas com a Ministra da Saúde. A FICA Castrodeira vem este ano decorrer entre 17 e 20 de setembro, com 4 dias de programação cheios de música e dedicados às tradições agrícolas, à economia local e ao património cultural do concelho. A organização, a cargo do município castrense, já confirmou o programa completo para os 4 dias do evento. Assim, a 17 de setembro, destaque para a música eletrónica e uma atuação do DJ Padre Guilherme. No dia 18, a animação vai estar a cargo dos Némanos e no dia 19, confirmadas as atuações de Bia Cabos e Nuno Ribeiro e ainda do DJ Cura. No dia 20, o Domingão da SIC vai passar pela FICA, no que será o último dia do evento e também o último do programa, já que vai ser substituído por um novo formato. As entradas para os dias 17 e 18 vão ser gratuitas, para o dia 19 custam 5 euros. A 43ª Meia-Maratona de Viseu realiza-se a 20 de setembro com partida e chegada no Complexo Desportivo do Fontelo. Além da prova principal de 21 km, o evento inclui uma corrida de 10 km, uma caminhada de 5 km e uma distância ainda mais curta que não ultrapassa os 1.300 metros para a Kids Race Pais e Filhos. Começa pelas 9 da manhã, às 9h40 arrancam a Meia-Maratona e a prova de 10 km e às 9h50 a caminhada. A 43ª Meia-Maratona de Viseu é promovida pelo município, aberta a participantes de todas as idades. As inscrições, com valores entre os 7 e os 15 euros, devem ser feitas até 13 de setembro, através da plataforma Wait a Start.
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3: 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Previsão do estado do tempo para as próximas 24 horas. O Instituto Português de Mar e da Atmosfera está a prever para o distrito de Viseu céu pouco nublado ou limpo, apresentando períodos de maior nubosidade ao longo do dia, com possibilidade de ocorrência de aguaceiros e trovoada. O IPMA está ainda a prever vento fraco a moderado, supondo por vezes forte nas terras altas e uma pequena descida das temperaturas nas regiões do interior, com o mercúrio dos termómetros a chegar aos 34 graus de máxima e a mínima a registrar durante a noite valores perto dos 21 graus no distrito de Viseu.
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3: 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Vem aí o melhor som house da estação. 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
2: 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Estamos aí de regresso para quem segue regularmente a Estação Diária em Viseu. Supernova é o som que iremos recomendar já de seguida. Ainda neste início de emissão, ouvimos Tuga da Estação na Estação Diária. 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
0: Para te dar a conhecer as novidades que o mundo da música vai apresentando, escolhemos mais Soltas da Estação, mais uma faixa que iremos destacar na Estação Diária, Estação Oficial de Viseu. Fica bem. 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
1: Praticamente a terminarmos a primeira das duas meias horas desta emissão Superestação, para quem está atento à informação de caráter desportivo, vê aí os destaques e as notícias atualizadas. Ainda no meio, os comerciais. Fiquem bem, nós voltaremos para a segunda meia hora com muito mais energia. Até já. 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
1: 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São estes alguns dos temas que vamos desenvolver no desporto da Estação Diária. Está de volta ao Campeonato de Portugal depois dos Jogos da Taça de Portugal, este fim de semana com a terceira jornada para Simfãs e Mortágua, com o Castro Daire a adiar o seu jogo para dia 4 de outubro. O Académico de Viseu já conhece os dias e horários dos jogos até à 12ª jornada da Primeira Liga de Futebol, com 5 encontros agendados entre setembro e novembro. A 43ª Meia Maratona de Viseu realiza-se no dia 20 de setembro, com partida e chegada no Complexo Esportivo do Fontelo. Está a decorrer até ao final do dia de domingo a 22ª edição do Caramulo Motor Festival, no que promete ser a melhor edição de sempre em participantes e número de visitantes. Agora é só ficarem atentos ao desenvolvimento destes e outros temas no desporto da Estação Diária. 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
6: O Académico de Viseu joga este domingo em Barcelos pelas 8h30 da noite, frente ao Gil Vicente, onde vai procurar a primeira vitória da temporada da Primeira Liga de Futebol. É a quinta jornada do campeonato, com os vizinhos a chegarem a Barcelos com 2 pontos, fruto de empates a 2 golos na Luz e também na Madeira, com o Marítimo, enquanto em casa foram derrotados por 1-0 pelo Santa Clara e por 3-0 pelo Futebol Clube do Porto. Pela frente vai estar o atual 6º classificado, com 7 pontos somados em 3 partidas, ainda sem qualquer derrota. João Vicente venceu em casa o Rio Ave por 1-0, adiou na 2ª jornada o jogo em Braga e na 3ª recebeu e bateu Casa Pia por 2-0. Na ronda passada foi empatar sem golos a Famalicão. João Vicente, Académico de Viseu, este domingo, 8h30 da noite, para seguir com o relato na Estação Diária. Está de volta o Campeonato de Portugal depois dos jogos da Taça de Portugal, se este fim de semana com a 3ª jornada para Sinfãs e Mortágua, já que o Castro Daire adiou o seu jogo para 4 de outubro. Na Série 2, os castrenses vão então receber o Estrela Calheta apenas no dia 4 de outubro, enquanto os Sinfãs jogam este domingo em casa em frente ao Beira-Mar. Na Série 3, o Mortágua vai defender a liderança com a recepção fazendense. Os encontros da 3ª jornada do Campeonato de Portugal Futebol começam pelas 5 da tarde. Está a decorrer até ao final de domingo a 21ª edição do Caramulo Motor Festival, no que promete ser a melhor edição de sempre em participantes e número de visitantes. Mais de 50 mil pessoas são esperadas ao longo dos 3 dias deste evento dedicado aos automóveis e motociclos clássicos e desportivos. São mais de 1.700 automóveis, motos e aviões que passam pelo evento, com destaque na parte competitiva para a Rampa Histórica, que bateu este ano o recorde de inscritos com 180 carros e mais de 150 motos. Entre os principais destaques, a estreia de um Fórmula 1 no traçado da rampa, o Copper Supercar FD03. O público vai ainda poder apreciar modelos de superdesportivos, como o Ferrari F80, o Lamborghini Temerario, o McLaren P1 e o Bugatti Veyron, entre muitos outros. A 43ª Meia-Maratona de Viseu realiza-se a 20 de setembro com partida e chegada no Complexo Desportivo do Fontelo. Além da prova principal de 21 km, o evento inclui uma corrida de 10 km, uma caminhada de 5 km e uma distância ainda mais curta que não ultrapassa os 1.300 metros para a Kids Race Pais e Filhos. Começa pelas 9 da manhã, às 9h40 arrancam a Meia-Maratona e a prova de 10 km e às 9h50 a caminhada. A 43ª Meia-Maratona de Viseu é promovida pelo município, aberta a participantes de todas as idades. As inscrições, com valores entre os 7 e os 15 euros, devem ser feitas até 13 de setembro, através da plataforma Wait a Start. A informação do desporto atualizada em estaçãodiariajornal.sapo.pt e também no site da Estação Diária Rádio em 968.fm.
5: 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Previsão do estado do tempo para as próximas 24 horas. O Instituto Português de Mar e da Atmosfera está a prever para o distrito de Viseu céu pouco nublado ou limpo, apresentando períodos de maior nebulosidade ao longo do dia, com possibilidade de ocorrência de aguaceiros e trovoada. O IPMA está ainda a prever vento fraco a moderado, superando por vezes forte nas terras altas e uma pequena descida das temperaturas nas regiões do interior, com o mercúrio dos termómetros a chegar aos 34 graus de máxima e a mínima a registrar durante a noite valores perto dos 21 graus no distrito de Viseu.
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1: 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Se quiseres dar um salto ao Facebook da Estação Diária, também lá terás novidades. Malha House, para escutares em 96.8. 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
1: Muito bem, durante esta emissão procuramos recuperar alguns dos melhores sons clássicos. Nos próximos minutos, as melhores malhas estão aqui em 96.8. Fiquem muito bem. 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
1: Estamos de volta para dar por finalizado o último terço da hora. Ainda tempo para ficarmos por dentro dos principais destaques que iremos desenvolver à hora certa no Diário da Estação. Fiquem muito bem.
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1: São estas algumas das notícias que vamos destacar na edição do dia do Diário da Estação. A Unidade Local de Saúde Viseu Dom Afonso recebeu um financiamento de 5 milhões de euros do PPR para melhorar a eficiência energética do Hospital São Titónio, em Viseu. O Presidente da Câmara Municipal de Viseu afirmou que o Conselho perdeu 26 milhões de euros do Plano de Recuperação e Resiliência destinados à habitação por falta de planeamento e de projetos. A FICA Castro Daire vai este ano correr entre os dias 17 e 20 de setembro com 4 dias de programação cheios de música e dedicados às tradições agrícolas, à economia local e ao património cultural do concelho. A 43ª Meia Maratona de Viseu realiza-se no dia 20 de setembro com partida e chegada no Complexo Esportivo do Fontelo. Agora é só ficarem atentos ao desenvolvimento destes e outros temas no Diário da Estação.
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0: Uma hora, avançamos para o Diário da Estação, na Estação Diária.
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5: A Unidade Local da Saúde de Viseu de Lafões recebeu um financiamento de 5 milhões de euros do Plano de Recuperação e Resiliência, destinado a melhorar a eficiência energética do Hospital de São Teotónio, em Viseu. O investimento total ultrapassou os 6 milhões e meio de euros, sendo a diferença suportada por fundos da instituição. As obras incluíram a instalação de um sistema de trigeração para a produção de frio, calor e eletricidade, a substituição de equipamentos como chillers, caldeiras e unidades de tratamento de ar, além da troca da iluminação exterior, que é agora em tecnologia LED. Foram também modernizados os equipamentos hidráulicos. Com estas intervenções, o Hospital de Viseu passou de uma classificação energética B para A, reduzindo o consumo de água em cerca de 62% e diminuindo também a fatura energética. O Hospital de Viseu sublinha que este projeto reforça o compromisso com o conforto e bem-estar dos utentes, profissionais e visitantes. O Presidente da Câmara de Viseu, João Azevedo, afirmou que o Conselho perdeu 26 milhões de euros do Plano de Recuperação e Resiliência destinados à habitação por falta de planeamento e de projetos. Segundo o autarca, o objetivo inicial era realizar 71 milhões de obras de PRR, mas só 31 foram aprovados e 18 executados nas áreas de educação, saúde e habitação. Na habitação, o objetivo era de 34 milhões e meio, dos quais 8 e meio ficaram garantidos. Os restantes 26 milhões não se concretizaram devido a casas compradas pelo município, mas não reabilitadas, obras iniciadas tarde e outras ainda paradas. Na saúde, João Azevedo diz que foi possível assegurar as extensões das unidades de Barreiros, Sepões, Lordosa, Torredeita e Farmilhão. Já as novas USF da Avenida da Europa, projeto do anterior executivo, estão a ser tratadas com a Ministra da Saúde. A FICA Castrodeira vai este ano decorrer entre 17 e 20 de setembro, com 4 dias de programação cheios de música e dedicados às tradições agrícolas, à economia local e ao património cultural do concelho. A organização a cargo do município castrense já confirmou o programa completo para os 4 dias do evento. Assim, a 17 de setembro, destaque para a música eletrónica e uma atuação do DJ Padre Guilherme. No dia 18, a animação vai estar a cargo dos Nemans. E no dia 19, confirmadas as atuações de Bia Cabos e Nuno Ribeiro e ainda do DJ Cura. No dia 20, o Domingão da SIC vai passar pela FICA, no que será o último dia do evento e também o último do programa, já que vai ser substituído por um novo formato. As entradas para os dias 17 e 18 vão ser gratuitas, para o dia 19 custam 5 euros. A 43ª Meia-Maratona de Viseu realiza-se a 20 de setembro com partida e chegada no Complexo Desportivo do Fontelo. Além da prova principal de 21 km, o evento inclui uma corrida de 10 km, uma caminhada de 5 km e uma distância ainda mais curta que não ultrapassa os 1.300 metros para a Kids Race Pais e Filhos. Começa pelas 9 da manhã, às 9h40 arrancam a meia-maratona e a prova de 10 km e às 9h50 a caminhada. A 43ª Meia-Maratona de Viseu é promovida pelo município, aberta a participantes de todas as idades. As inscrições, com valores entre os 7 e os 15 euros, devem ser feitas até 13 de setembro, através da plataforma Wait a Start.
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0: 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Previsão do estado do tempo para as próximas 24 horas. O Instituto Português de Mar e da Atmosfera está a prever para o distrito de Viseu céu pouco nublado ou limpo, apresentando períodos de maior nubosidade ao longo do dia, com possibilidade de ocorrência de aguaceiros e trovoada. O IPMA está ainda a prever vento fraco a moderado, supondo por vezes forte nas terras altas e uma pequena descida das temperaturas nas regiões do interior, com o mercúrio dos termómetros a chegar aos 34 graus de máxima e a mínima a registrar durante a noite valores perto dos 21 graus no distrito de Viseu.
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2: Olá, já cá estamos. Primeiros minutos desta emissão Super Estação na Estação Diária.
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2: Sessão de abertura na Estação Diária para mais Super Estação. E durante as próximas horas, grandes músicas sem parar. 96.8. Fica connosco.
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2: Gonçalo Correia.
3: Bem-vindo ao 96.8, sessão de abertura na Estação Diária para mais Super Estação. Já de seguida voltamos à música com uma supernova. Eu volto já a seguir, até já.
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0: às 13, José Alberto Ribeiro. Olá Viva, versão nacional, para começarmos mais uma grande hora. José Alberto Ribeiro, na Estação Diária. Para escutares na próxima sequência que preparamos na playlist da Estação Diária, mais uma faixa que iremos destacar de segunda a domingo.
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1: Bem-vindo à Estação Diária. Espero que gostes de tudo que preparamos só para ti. Vamos voltar ao que interessa? Ora, escuta as sonsas da estação, na Estação Diária.
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1: De volta para te pôr a par das notícias em formato de desporto. Estamos quase na hora de te informar daquilo que de mais importante está a acontecer em termos de noticiário desportivo. A informação atualizada na antena.

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São estes alguns dos temas que vamos desenvolver no desporto da Estação Diária. As 5 equipas do Distrito de Viseu em ação na segunda eliminatória da Taça de Portugal de Futebol já têm dia e hora para os respectivos jogos. O castrense Marco Menezes está na Turquia integrado na comitiva que vai representar Portugal no Campeonato da Europa de Natação Adaptada WPS 2026. O São Martinho de Mouros e o ABC de Nelas já têm adversários e calendário para a nova temporada na 3ª Divisão Nacional de Futsal, que arranca a 19 de setembro. Os Ouriços de Viseu conquistaram os títulos de campeões regionais da Liga Modern Paddle, garantindo a qualificação para a fase final nacional da competição, marcada para novembro no Porto. Agora é só ficarem atentos ao desenvolvimento destes e outros temas no desporto da Estação Diária. 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

0: 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Esperamos por si, junto às piscinas de Cabanões. 1h30, avançamos para o desporto. 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
1: O Académico de Viseu joga este domingo em Barcelos pelas 8h30 da noite frente ao Gil Vicente, onde vai procurar a primeira vitória na temporada da Primeira Liga de Futebol. É a quinta jornada do campeonato, com os vizienses a chegarem a Barcelos com 2 pontos, fruto de empates a 2 golos na Luz e também na Madeira, com o Marítimo, enquanto em casa foram derrotados por 1-0 pelo Santa Clara e por 3-0 pelo Futebol Clube do Porto. Pela frente vai estar o atual 6º classificado, com 7 pontos somados em 3 partidas, ainda sem qualquer derrota. João Vicente venceu em casa o Rio Ave por 1-0, adiou na 2ª jornada o jogo em Braga e na 3ª recebeu e bateu o Casa Pia por 2-0. Na ronda passada foi empatar sem golos a Famalicão. João Vicente, Académico de Viseu, este domingo, 8h30 da noite, para seguir com o relato na Estação Diária. Está de volta o Campeonato de Portugal depois dos jogos da Taça de Portugal, se este fim de semana com a 3ª jornada para Sinfãs e Mortágua, já que o Castro Daire adiou o seu jogo para 4 de outubro. Na Série 2, os castrenses vão então receber o Estrela Calheta apenas no dia 4 de outubro, enquanto os Sinfãs jogam este domingo em casa em frente ao Beira-Mar. Na Série 3, o Mortágua vai defender a liderança com a recepção Fazendense. Os encontros da 3ª jornada do Campeonato de Portugal Futebol começam pelas 5 da tarde. Está a decorrer até ao final de domingo a 21ª edição do Caramulo Motor Festival, no que promete ser a melhor edição de sempre em participantes e número de visitantes. Mais de 50 mil pessoas são esperadas ao longo dos 3 dias deste evento dedicado aos automóveis e motociclos clássicos e desportivos. São mais de 1.700 automóveis, motos e aviões que passam pelo evento, com destaque na parte competitiva para a Rampa Histórica, que bateu este ano o recorde de inscritos com 180 carros e mais de 150 motos. Entre os principais destaques, a estreia de um Fórmula 1 no traçado da rampa, o Comparsa Car FD03. O público vai ainda poder apreciar modelos de superdesportivos, como o Ferrari F80, o Lamborghini Temerário, o McLaren P1 e o Bugatti Veyron, entre muitos outros. A 43ª meia-maratona de Viseu realiza-se a 20 de setembro com partida e chegada no Complexo Desportivo do Fontelo. Além da prova principal de 21 km, o evento inclui uma corrida de 10 km, uma caminhada de 5 km e uma distância ainda mais curta que não ultrapassa os 1.300 metros para a Kids Race Pais e Filhos. Começa pelas 9 da manhã, às 9h40 arrancam a meia-maratona e a prova de 10 km e às 9h50 a caminhada. A 43ª meia-maratona de Viseu é promovida pelo município, aberta a participantes de todas as idades. As inscrições, com valores entre os 7 e os 15 euros, devem ser feitas até 13 de setembro, através da plataforma Waitstart. A informação do desporto atualizada é em estaçãodiariajornal.sapo.pt e também no site da Estação Diária Rádio, em 968.fm.
0: 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Previsão do estado do tempo para as próximas 24 horas. O Instituto Português de Mar e da Atmosfera está a prever para o distrito de Viseu céu pouco nublado ou limpo, apresentando períodos de maior nubosidade ao longo do dia, com possibilidade de ocorrência de aguaceiros e trovoada. O IPMA está ainda a prever vento fraco a moderado, soprando por vezes forte nas terras altas e uma pequena descida das temperaturas nas regiões do interior, com o mercúrio dos termómetros a chegar aos 34 graus de máxima e a mínima a registrar durante a noite valores perto dos 21 graus no distrito de Viseu. 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

0: 710, Carlos Manuel Costa. Bem-vindos a mais uma grande hora na Estação Diária, Estação Oficial de Viseu. Carlos Manuel Costa, na Estação Diária. Superestação com o som nacional sempre na abertura de cada hora. E para continuarmos em bom ritmo, Supernova nos próximos minutos. De segunda a domingo.
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0: fazer uma pequena pausa na música e logo a seguir temos o Diário da Estação. As notícias em destaque em 96.8. Já a seguir, fica bem ligado.
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1: 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São estas algumas das notícias que vamos destacar na edição do dia do Diário da Estação. Cerca de 50 estudantes de medicina vão desenvolver a partir de segunda-feira ações de formação, educação e sensibilização para a saúde junto às populações de São Pedro do Sul através do projeto Medicina Vai. A Unidade Local de Saúde Viseu Dom Afonso recebeu um financiamento de 5 milhões de euros do PPR para melhorar a eficiência energética do Hospital São Titónio em Viseu. O Ministério da Agricultura vai atribuir 10 milhões de euros para apoiar prejuízos em explorações agrícolas causados pelos incêndios que atingiram este verão os concelhos de Vozela e de Valpaços. A Câmara de Viseu aprovou o lançamento de concursos para a requalificação de 3 escolas do concelho num investimento total de cerca de 1,9 milhões de euros suportado pelo Orçamento Municipal. Agora é só ficarem atentos ao desenvolvimento destes e outros temas no Diário da Estação.
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3: Duas horas.
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1: 2 horas. Vem o Diário da Estação.
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6: A Unidade Local da Saúde de Viseu de Lafões recebeu um financiamento de 5 milhões de euros do Plano de Recuperação e Resiliência destinado a melhorar a eficiência energética do Hospital de São Teotónio, em Viseu. O investimento total ultrapassou os 6 milhões e meio de euros, sendo a diferença suportada por fundos da instituição. As obras incluíram a instalação de um sistema de trigeração para a produção de frio, calor e eletricidade, a substituição de equipamentos como chillers, caldeiras e unidades de tratamento de ar, além da troca da iluminação exterior, que é agora em tecnologia LED, foram também modernizados os equipamentos hidráulicos. Com estas intervenções, o Hospital de Viseu passou de uma classificação energética B para A, reduzindo o consumo de água em cerca de 62% e diminuindo também a fatura energética. O Hospital de Viseu sublinha que este projeto reforça o compromisso com o conforto e bem-estar dos utentes, profissionais e visitantes. O presidente da Câmara de Viseu, João Azevedo, afirmou que o Conselho perdeu 26 milhões de euros do Plano de Recuperação e Resiliência destinados à habitação por falta de planeamento e de projetos. Segundo o autarca, o objetivo inicial era realizar 71 milhões de obras de PRR, mas só 31 foram aprovados e 18 executados nas áreas de educação, saúde e habitação. Na habitação, o objetivo era de 34 milhões e meio, dos quais 8,5 milhões ficaram garantidos. Os restantes 26 milhões não se concretizaram devido a casas compradas pelo município, mas não reabilitadas, obras iniciadas tarde e outras ainda paradas. Na saúde, João Azevedo diz que foi possível assegurar as extensões das unidades de Barreiros, Sepões, Lordosa, Torredeita e Farmilhão. Já as novas USF da Avenida da Europa, projeto do anterior executivo, estão a ser tratadas com a Ministra da Saúde. A FICA Castro Daire vai este ano decorrer entre 17 e 20 de setembro, com 4 dias de programação cheios de música e dedicados às tradições agrícolas, à economia local e ao património cultural do concelho. A organização a cargo do município castrense já confirmou o programa completo para os 4 dias do evento. Assim, a 17 de setembro, destaque para a música eletrónica e uma atuação do DJ Padre Guilherme. No dia 18, a animação vai estar a cargo dos Némanos e no dia 19, confirmadas as atuações de Bia Cabos e Nuno Ribeiro e ainda do DJ Cura. No dia 20, o Domingão da SIC vai passar pela FICA, no que será o último dia do evento e também o último do programa, já que vai ser substituído por um novo formato. As entradas para os dias 17 e 18 vão ser gratuitas, para o dia 19 custam 5 euros. A 43ª Meia-Maratona de Viseu realiza-se a 20 de setembro com partida e chegada no Complexo Desportivo do Fontelo. Além da prova principal de 21 km, o evento inclui uma corrida de 10 km, uma caminhada de 5 km e uma distância ainda mais curta que não ultrapassa os 1.300 metros para a Kids Race Pais e Filhos. Começa pelas 9 da manhã, às 9h40 arrancam a Meia-Maratona e a prova de 10 km e às 9h50 a caminhada. A 43ª Meia-Maratona de Viseu é promovida pelo município, aberta a participantes de todas as idades. As inscrições, com valores entre os 7 e os 15 euros, devem ser feitas até 13 de setembro, através da plataforma Wait a Start.
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3: 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Previsão do estado do tempo para as próximas 24 horas. O Instituto Português de Mar e da Atmosfera está a prever para o distrito de Viseu céu pouco nublado ou limpo, apresentando períodos de maior nebulosidade ao longo do dia, com possibilidade de ocorrência de aguaceiros e trovoada. O IPMA está ainda a prever vento fraco a moderado, supondo por vezes forte nas terras altas e uma pequena descida das temperaturas nas regiões do interior, com o mercúrio dos termómetros a chegar aos 34 graus de máxima e a mínima a registrar durante a noite valores perto dos 21 graus no distrito de Viseu.
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2: Começa agora mais uma hora de música sem parar na Estação Diária. Bem-vindo! Para começar, ouvimos um tema em português. A seguir tenho preparado para ti uma super nova música acabada de estrear para ouvires com a máxima atenção na tua Estação Diária 96.8 FM.
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1: Regressa a informação desportiva na Estação Diária. Já daqui a pouco as notícias em primeira mão na Estação Oficial Viseu. É o desporto na Estação Diária para logo a seguir voltarmos à música sem parar. Aqui na Estação Diária.
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2: 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São estes alguns dos temas que vamos desenvolver no desporto da Estação Diária. Está de volta ao Campeonato de Portugal depois dos Jogos da Taça de Portugal este fim de semana com a terceira jornada para Simfãs e Mortágua, com o Castro Daire a adiar o seu jogo para dia 4 de outubro. O Académico de Viseu já conhece os dias e horários dos jogos até à 12ª jornada da Primeira Liga de Futebol, com 5 encontros agendados entre setembro e novembro. A 43ª Meia Maratona de Viseu realiza-se no dia 20 de setembro, com partida e chegada no Complexo Esportivo do Fontelo. Está a decorrer até ao final do dia do domingo a 22ª edição do Caramulo Motor Festival, no que promete ser a melhor edição de sempre em participantes e número de visitantes. Agora é só ficarem atentos ao desenvolvimento destes e outros temas no desporto da Estação Diária. 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
5: O Académico de Viseu joga este domingo em Barcelos pelas 8h30 da noite, frente ao Gil Vicente, onde vai procurar a primeira vitória da temporada da Primeira Liga de Futebol. É a quinta jornada do campeonato, com os vizinhenses a chegarem a Barcelos com 2 pontos, fruto de empates a 2 golos na Luz e também na Madeira, com o Marítimo, enquanto em casa foram derrotados por 1-0 pelo Santa Clara e por 3-0 pelo Futebol Clube do Porto. Pela frente vai estar o atual 6º classificado, com 7 pontos somados em 3 partidas, ainda sem qualquer derrota. Gil Vicente venceu em casa o Rio Ave por 1-0, adiou na 2ª jornada do jogo em Braga, e na 3ª recebeu e bateu Casa Pia por 2-0. Na ronda passada foi empatar sem golos a Famalicão. Gil Vicente, Académico de Viseu, este domingo, 8h30 da noite, para seguir com o relato na Estação Diária. Está de volta o Campeonato de Portugal depois dos jogos da Taça de Portugal, se este fim de semana com a 3ª jornada para Sinfãs e Mortágua, já que o Castro Daire adiou o seu jogo para 4 de outubro. Na Série 2, os castrenses vão então receber o Estrela Calheta apenas no dia 4 de outubro, enquanto o Sinfãs joga este domingo em casa em frente ao Beira-Mar. Na Série 3, o Mortágua vai defender a liderança com a recepção fazendense. Os encontros da 3ª jornada do Campeonato de Portugal Futebol começam pelas 5 da tarde. Está a decorrer até ao final de domingo a 21ª edição do Caramulo Motor Festival, no que promete ser a melhor edição de sempre em participantes e número de visitantes. Mais de 50 mil pessoas são esperadas ao longo dos 3 dias deste evento dedicado aos automóveis e motociclos clássicos e desportivos. São mais de 1.700 automóveis, motos e aviões que passam pelo evento, com destaque na parte competitiva para a rampa histórica, que bateu este ano o recorde de inscritos com 180 carros e mais de 150 motos. Entre os principais destaques, a estreia de um Fórmula 1 no traçado da rampa, o Copper Soccer FD03. O público vai ainda poder apreciar modelos de superdesportivos, como o Ferrari F80, o Lamborghini Temerario, o McLaren P1 e o Bugatti Veyron, entre muitos outros. A 43ª Meia-Maratona de Viseu realiza-se a 20 de setembro com partida e chegada no Complexo Desportivo do Fontelo. Além da prova principal de 21 km, o evento inclui uma corrida de 10 km, uma caminhada de 5 km e uma distância ainda mais curta que não ultrapassa os 1.300 metros para a Kids Race Pais e Filhos. Começa pelas 9 da manhã, às 9h40 arrancam a Meia-Maratona e a prova de 10 km e às 9h50 a caminhada. A 43ª Meia-Maratona de Viseu é promovida pelo município, aberta a participantes de todas as idades. As inscrições, com valores entre os 7 e os 15 euros, devem ser feitas até 13 de setembro, através da plataforma Wait a Start. A informação do desporto atualizada em estaçãodiariajornal.sapo.pt e também no site da Estação Diária Rádio em 968.fm.
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0: 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Previsão do estado do tempo para as próximas 24 horas. O Instituto Português de Mar e da Atmosfera está a prever para o distrito de Viseu céu pouco nublado ou limpo, apresentando períodos de maior nebulosidade ao longo do dia, com possibilidade de ocorrência de aguaceiros e trovoada. O IPMA está ainda a prever vento fraco a moderado, supondo por vezes forte nas terras altas e uma pequena descida das temperaturas nas regiões do interior, com o mercúrio dos termómetros a chegar aos 34 graus de máxima e a mínima a registrar durante a noite valores perto dos 21 graus no distrito de Viseu.
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19:22. Rui Moreira. Já a seguir fica super atento, porque nos próximos minutos vamos aumentar a tua energia. Rui Moreira, na Estação Diária. 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
4: São estas algumas das notícias que vamos destacar na edição do dia do Diário da Estação. A Unidade Local de Saúde Viseu Dom Afonso recebeu um financiamento de 5 milhões de euros do PPR para melhorar a eficiência energética do Hospital São Titónio, em Viseu. O Presidente da Câmara Municipal de Viseu afirmou que o Conselho perdeu 26 milhões de euros do Plano de Recuperação e Resiliência destinados à habitação por falta de planeamento e de projetos. A FICA Castro Daire vai este ano decorrer entre os dias 17 e 20 de setembro, com 4 dias de programação cheios de música e dedicados às tradições agrícolas, à economia local e ao património cultural do concelho. A 43ª Meia Maratona de Viseu realiza-se no dia 20 de setembro, com partida e chegada no Complexo Esportivo do Fontelo. Agora é só ficarem atentos ao desenvolvimento destes e outros temas no Diário da Estação.
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3: 3 horas.
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5: 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Cerca de 50 estudantes de medicina vão desenvolver, a partir de segunda-feira, ações de formação, educação e sensibilização para a saúde junto da população de São Pedro do Sul, através do projeto Medicina Vai. Promovida pela Associação de Estudantes da Faculdade de Medicina do Porto, em parceria com o município de São Pedro do Sul, a iniciativa vai acontecer entre 7 e 11 de setembro, com particular atenção às comunidades mais isoladas e às pessoas com maiores dificuldades no acesso aos cuidados de saúde. Estudantes vão percorrer freguesias e uniões de freguesias de concelho através de ações porta a porta e rastreios, incluindo avaliações de glicemia e tensão arterial, visitas domiciliárias e iniciativas sobre saúde física e mental. Destaque no último dia, 11 de setembro, para o Hospital dos Pequeninos, que vai decorrer no Parque das Nogueiras e destinado às crianças, pensado para ajudar a reduzir o medo que tem associado aos cuidados de saúde. A Unidade Local de Saúde de Viseu de Lafões recebeu um financiamento de 5 milhões de euros do Plano de Recuperação e Resiliência destinado a melhorar a eficiência energética do Hospital de São Teotónio, em Viseu. O investimento total ultrapassou os 6 milhões e meio de euros, sendo a diferença suportada por fundos da instituição. As obras incluíram a instalação de um sistema de trigeração para a produção de frio, calor e eletricidade, a substituição de equipamentos como chillers, caldeiras e unidades de tratamento de ar, além da troca da iluminação exterior, que é agora em tecnologia LED, foram também modernizados os equipamentos hidráulicos. Com estas intervenções, o Hospital de Viseu passou de uma classificação energética B para A, reduzindo o consumo de água em cerca de 62% e diminuindo também a fatura energética. O Hospital de Viseu sublinha que este projeto reforça o compromisso com o conforto e o bem-estar dos utentes, profissionais e visitantes. O Ministério da Agricultura vai atribuir 10 milhões de euros para apoiar prejuízos a explorações agrícolas causados pelos incêndios que atingiram no verão os concelhos de Vozela e Valpaços. Em Vozela, fogo começou a 2 de julho, esteve ativo até dia 7, chegando ainda a Oliveira de Frades e Tondela, no distrito de Viseu, e a Saber de Vogue e Águeda, no distrito de Aveiro, afetou 12 freguesias. O despacho assinado pelo ministro José Manuel Fernandes reconhece os fogos como catástrofe natural. O apoio em subvenção não reembolsável cobre 100% de despesas até 10 mil euros. Acima desse valor, a comparticipação é de 80% para quem tem seguro agrícola e 50% dos restantes casos. Cada beneficiário só pode apresentar uma candidatura em período ainda por definir. A Câmara de Viseu aprovou o lançamento de concursos para a requalificação de 3 escolas de concelho, num investimento total de cerca de 1,9 milhões de euros, suportado pelo Orçamento Municipal. Previstas obras para a Escola Básica Rolando de Oliveira e Abraveses, com um custo de 807 mil euros, ainda o Jardim de Infância de Rede Loba, orçado em 409 mil, e a Escola Básica e Jardim de Infância Aquilino Ribeiro, em Viseu, com uma obra estimada em 673 mil euros. O presidente da Câmara, João Azevedo, adiantou que estão também a decorrer pequenas obras de reabilitação noutros estabelecimentos de ensino do Conselho de Viseu. O autarca referiu ainda que estão em conclusão as obras das escolas Azeredo, Perdigão e Dom Duarte, financiadas pelo PRR, num investimento de 7,6 milhões de euros. No total, os investimentos em equipamentos escolares previstos para o atual mandato deverão atingir, segundo o autarca, cerca de 15 milhões de euros. Viseu vai ter este ano letivo cerca de 13 mil alunos entre o pré-escolar e o ensino profissional. 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
7: 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Previsão do estado do tempo para as próximas 24 horas. O Instituto Português do Mar e da Atmosfera está a prever para o distrito de Viseu céu pouco nublado ou limpo, com vento fraco, superando fraco a moderado nas terras altas do norte e centro do país. O IPMA está ainda a prever uma pequena descida da temperatura mínima no interior, em especial nas regiões norte e centro, com mercúrio dos termómetros a chegar aos 32 graus de máxima e a mínima a registrar durante a noite valores perto dos 18 graus no distrito de Viseu.
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0: Comercial Viseu. Som de abertura na antena da estação diária 96.8. Abrimos com som português e para ouvires com a máxima atenção, vem uma supernova. Fica por aí, até já.
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0: 10-13, José Alberto Ribeiro. Olá, esta é a frequência da estação diária. José Alberto Ribeiro, na estação diária. Fique a saber quais são os títulos das notícias que fazem parte do bloco de informação do desporto, de segunda a domingo, na estação oficial de Viseu.
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1: Está na altura de fazermos mais uma pequena pausa na playlist da Estação Diária. Em muito pouco tempo, ficas por dentro do que mais importante vai acontecer no universo do desporto. Vem aí o desporto em 96.8. 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
8: 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São estes alguns dos temas que vamos desenvolver no desporto da Estação Diária. As 5 equipas do Distrito de Viseu em ação na segunda eliminatória da Taça de Portugal de Futebol já têm dia e hora para os respectivos jogos. O castrense Marco Menezes está na Turquia integrado na comitiva que vai representar Portugal no Campeonato da Europa de Natação Adaptada WPS 2026. O São Martinho de Mouros e o ABC de Nelas já têm adversários e calendário para a nova temporada na 3ª Divisão Nacional de Futsal, que arranca a 19 de setembro. Os Ouriços de Viseu conquistaram os títulos de campeões regionais da Liga Modum Paddle, garantindo a qualificação para a fase final nacional da competição, marcada para novembro no Porto. Agora é só ficarem atentos ao desenvolvimento destes e outros temas no desporto da Estação Diária.
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0: Notícias de caráter esportivo, bloco das 3:30.
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5: O Tondela já conhece os dias e horários dos jogos entre a 6ª e a 12ª jornada da Liga 2 de Futebol, com 7 partidas calendarizadas até o final de novembro. Na 6ª jornada, os Auriverdes jogam em Portimão no dia 12 de setembro, um sábado às 11 da manhã. Na jornada seguinte, recebe o Torriense, vai ser também ao sábado, 10 de outubro, às 11 horas. Na 8ª jornada, a equipa orientada por Ricardo Costa vai visitar o AFS, que é orientado por Sérgio Fonseca, vai ser a 25 de outubro, um domingo, às 11 da manhã. Na 9ª jornada, o Tondela recebe o Felgueiras, numa sexta-feira, 30 de outubro, às 6 da tarde. Na ronda seguinte, os Auriverdes deslocam-se a Alcochete, onde vão defrontar o Sporting B, no dia 8 de novembro, um domingo, às 18 horas. A 11ª jornada coloca o Tondela frente ao Farense, no estádio João Cardoso, vai ser um domingo, 15 de novembro, 13:30 da tarde. Por fim, na 12ª jornada, deslocação a Chaves, no sábado, 28 de novembro, às 14 horas. Esta calendarização tem em conta os compromissos europeus do Torriense e também as paragens internacionais que estão previstas após as jornadas 7 e 11. O Tondela já conhece os dias e horários dos jogos entre a 6ª e a 12ª jornada da Liga 2 de Futebol, com 7 partidas calendarizadas até o final de novembro. Na 6ª jornada, os Auriverdes jogam em Portimão no dia 12 de setembro, um sábado às 11 da manhã. Na jornada seguinte, recebe o Torriense, vai ser também ao sábado, 10 de outubro, às 11 horas. Na 8ª jornada, a equipa orientada por Ricardo Costa vai visitar o AFS, que é orientado por Sérgio Fonseca, vai ser a 25 de outubro, um domingo, às 11 da manhã. Na 9ª jornada, o Tondela recebe o Felgueiras, numa sexta-feira, 30 de outubro, às 6 da tarde. Na ronda seguinte, os Auriverdes deslocam-se a Alcochete, onde vão defrontar o Sporting B, no dia 8 de novembro, um domingo, às 18 horas. A 11ª jornada coloca o Tondela frente ao Farense, no estádio João Cardoso, vai ser um domingo, 15 de novembro, 13:30 da tarde. Por fim, na 12ª jornada, deslocação a Chaves, no sábado, 28 de novembro, às 14 horas. Esta calendarização tem em conta os compromissos europeus do Torriense e também as paragens internacionais que estão previstas após as jornadas 7 e 11. O castrense Marco Menezes está na Turquia, integrado na comitiva que representa Portugal no Campeonato Europa de Natação Adaptada. O europeu decorre até 13 de setembro na cidade de Kocaeli. O atleta castrense, que compete na classe S11, entra em ação na segunda-feira para nadar durante a manhã as eliminatórias dos 50 metros livres. Se passar à final, a prova vai ser durante a tarde. Na quarta-feira vai participar diretamente na prova da final dos 400 metros e termina a participação no dia 11 de setembro, primeiro com as eliminatórias dos 100 metros livres durante a manhã e, se for apurado, nada à final durante a tarde. As 5 equipas do Distrito de Viseu, que vão estar em ação na segunda eliminatória da Taça de Portugal de Futebol, já têm dia e hora para os respectivos jogos, numa ronda que conta já com os emblemas da Liga 2, além de formações da Liga 3, Campeonato de Portugal e divisões distritais. O Castro de Ar vai receber o Portimonense da Liga 2, no sábado, dia 19, às 14 horas, do Complexo Desportivo de Castro de Ar. No domingo, dia 20, às 3 da tarde, jogam-se os restantes encontros. O Mortágua recebe o Leça, da Liga 3, no Campo da Gandarada. O Cifeis vai jogar em casa frente ao Leixões, da Liga 2, no Estádio Municipal Cerveira Pinto. E o Lamelas recebe os Açorianos do Santo António, no Campo Padre José Tavares. Já o Tondela da Liga 2 tem uma longa viagem até o Algarve, onde vai defrontar o Imortal, a equipa do Campeonato de Portugal. O Académico Viseu da Primeira Liga vai estar em prova apenas na terceira eliminatória da Taça de Portugal.
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4: 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Previsão do estado do tempo para as próximas 24 horas. O Instituto Português do Mar e da Atmosfera está a prever para o distrito de Viseu céu pouco nublado olímpico com vento fraco, soprando fraco a moderado nas terras altas do norte e centro do país. O IPMA está ainda a prever uma pequena descida da temperatura mínima no interior, em especial nas regiões norte e centro, com mercúrio dos termómetros a chegar aos 32 graus de máxima e a mínima a registrar durante a noite valores perto dos 18 graus no distrito de Viseu.
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0: 1013, José Alberto Ribeiro. Ora, estamos nós de novo em 9680. José Alberto Ribeiro, na Estação Diária. Presta atenção ao tema nos minutos que seguem. 968 é a frequência para recomendar aos vossos amigos de segunda a domingo.
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1: Estou de volta para chamar a tua atenção para os grandes clássicos da estação que passamos regularmente na antena da Estação Diária. Fica por aí, bem ligado na estação oficial de Viseu.
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1: Estamos quase em cima da hora para dar lugar à informação que de meia a meia hora está aqui na Estação Diária. Fazemos uma pequena pausa na música para regressar logo a seguir aos comerciais. Ficam por aí, até já.
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2: 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São estas algumas das notícias que vamos destacar na edição do dia do Diário da Estação. Cerca de 50 estudantes de medicina vão desenvolver a partir de segunda-feira ações de formação, educação e sensibilização para a saúde junto às populações de São Pedro do Sul através do projeto Medicina Vai. A Unidade Local de Saúde Viseu Dom Afonso recebeu um financiamento de 5 milhões de euros do PPR para melhorar a eficiência energética do Hospital São Titónio em Viseu. O Ministério da Agricultura vai atribuir 10 milhões de euros para apoiar prejuízos em explorações agrícolas causados pelos incêndios que atingiram este verão os concelhos de Vozela e de Valpaços. A Câmara de Viseu aprovou o lançamento de concursos para a requalificação de 3 escolas do concelho num investimento total de cerca de 1,9 milhões de euros suportado pelo Orçamento Municipal. Agora é só ficarem atentos ao desenvolvimento destes e outros temas no Diário da Estação.
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1: 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Cerca de 50 estudantes de medicina vão desenvolver, a partir de segunda-feira, ações de formação, educação e sensibilização para a saúde junto da população de São Pedro do Sul, através do projeto Medicina Vai. Promovida pela Associação de Estudantes da Faculdade de Medicina do Porto, em parceria com o município de São Pedro do Sul, a iniciativa vai acontecer entre 7 e 11 de setembro, com particular atenção às comunidades mais isoladas e às pessoas com maiores dificuldades no acesso aos cuidados de saúde. Os estudantes vão percorrer freguesias e uniões de freguesias de concelho através de ações porta a porta e rastreios, incluindo avaliações de glicemia e tensão arterial, visitas domiciliárias e iniciativas sobre saúde física e mental. Destaque no último dia, 11 de setembro, para o Hospital dos Pequeninos, que vai decorrer no Parque das Nogueiras e destinado às crianças, pensado para ajudar a reduzir o medo que tem associado aos cuidados de saúde. A Unidade Local de Saúde de Viseu de Lafões recebeu um financiamento de 5 milhões de euros do Plano de Recuperação e Resiliência destinado a melhorar a eficiência energética do Hospital de São Teotónio, em Viseu. O investimento total ultrapassou os 6 milhões e meio de euros, sendo a diferença suportada por fundos da instituição. As obras incluíram a instalação de um sistema de trigeração para a produção de frio, calor e eletricidade, a substituição de equipamentos como chillers, caldeiras e unidades de tratamento de ar, além da troca da iluminação exterior, que é agora em tecnologia LED, foram também modernizados os equipamentos hidráulicos. Com estas intervenções, o Hospital de Viseu passou de uma classificação energética B para A, reduzindo o consumo de água em cerca de 62% e diminuindo também a fatura energética. O Hospital de Viseu sublinha que este projeto reforça o compromisso com o conforto e o bem-estar dos utentes, profissionais e visitantes. O Ministério da Agricultura vai atribuir-se 10 milhões de euros para apoiar prejuízos às explorações agrícolas causados pelos incêndios que atingiram no verão os concelhos de Vozela e Valpaços. Em Vozela, fogo começou a 2 de julho, esteve ativo até dia 7, chegando ainda a Oliveira Frades e Tondela, no distrito de Viseu, e a Severo de Vogue e Águeda, no distrito de Aveiro, afetou 12 freguesias. O despacho assinado pelo ministro José Manuel Fernandes reconhece os fogos como catástrofe natural. O apoio em subvenção não reembolsável cobre 100% de despesas até 10 mil euros. Acima desse valor, a comparticipação é de 80% para quem tem seguro agrícola e 50% dos restantes casos. Cada beneficiário só pode apresentar uma candidatura em período ainda por definir. A Câmara de Viseu aprovou o lançamento de concursos para a requalificação de 3 escolas de concelho, num investimento total de cerca de 1,9 milhões de euros, suportado pelo Orçamento Municipal. Previstas obras para a Escola Básica Rolando de Oliveira, em Abraveses, com um custo de 807 mil euros, ainda o Jardim de Infância de Rede Loba, orçado em 409 mil, e a Escola Básica e Jardim de Infância Aquilino Ribeiro, em Viseu, com uma obra estimada em 673 mil euros. O presidente da Câmara, João Azevedo, adiantou que estão também a decorrer pequenas obras de reabilitação noutros estabelecimentos de ensino do Conselho de Viseu. O autarca referiu ainda que estão em conclusão as obras das escolas Azeredo, Perdigão e Dom Duarte, financiadas pelo PRR, num investimento de 7,6 milhões de euros. No total, os investimentos em equipamentos escolares previstos para o atual mandato deverão atingir, segundo o autarca, cerca de 15 milhões de euros. Viseu vai ter este ano letivo cerca de 13 mil alunos entre o pré-escolar e o ensino profissional. 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
3: 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Previsão do estado do tempo para as próximas 24 horas. O Instituto Português do Mar e da Atmosfera está a prever para o distrito de Viseu céu pouco nublado ao limpo, com vento fraco, superando fraco a moderado nas terras altas do norte e centro do país. O IPMA está ainda a prever uma pequena descida da temperatura mínima no interior, em especial nas regiões norte e centro, com mercúrio dos termómetros a chegar aos 32 graus de máxima e a mínima a registrar durante a noite valores perto dos 18 graus no distrito de Viseu.
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2: Estás na Estação Diária e estás muito bem. Abrimos com sons nacionais, música sem parar a toda a hora. A seguir tenho preparado para ti uma supernova. Superestação na Estação Oficial Viseu. Volte já a seguir em 96.8 FM. Até já.
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1: Bem-vindo à Estação Diária. Espero que gostes de tudo que preparamos só para ti. Vamos voltar ao que interessa? 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
7: 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São estes alguns dos temas que vamos desenvolver no desporto da Estação Diária. As 5 equipas do Distrito de Viseu em ação na segunda eliminatória da Taça de Portugal de Futebol já têm dia e hora para os respectivos jogos. O castrense Marco Menezes está na Turquia integrado na comitiva que vai representar Portugal no Campeonato da Europa de Natação Adaptada WPS 2026. O São Martinho de Mouros e o ABC de Nela já têm adversários e calendário para a nova temporada na 3ª Divisão Nacional de Futsal, que arranca a 19 de setembro. Os Ouriços de Viseu conquistaram os títulos de campeões regionais da Liga Modum Padel, garantindo a qualificação para a fase final nacional da competição, marcada para novembro no Porto. Agora é só ficarem atentos ao desenvolvimento destes e outros temas no desporto da Estação Diária.
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0: Já a seguir, bloco de informação desportiva às 4h30.
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0: O Tondela já conhece os dias e horários dos jogos entre a 6ª e a 12ª jornada da Liga 2 de Futebol, com 7 partidas calendarizadas até o final de novembro. Na 6ª jornada, os Auriverdes jogam em Portimão no dia 12 de setembro, um sábado às 11 da manhã. Na jornada seguinte, recebe o Torriense, vai ser também ao sábado, 10 de outubro, às 11 horas. Na 8ª jornada, a equipa orientada por Ricardo Costa vai visitar o IFS, que é orientado por Sérgio Fonseca. Vai ser a 25 de outubro, um domingo, às 11 da manhã. Na 9ª jornada, o Tondela recebe o Felgueiras, numa sexta-feira, 30 de outubro, às 6 da tarde. Na ronda seguinte, os Auriverdes deslocam-se a Alcochete, onde vão defrontar o Sporting B, no dia 8 de novembro, um domingo, às 18 horas. A 11ª jornada coloca o Tondela frente ao Farense, no estádio João Cardoso. Vai ser um domingo, 15 de novembro, 13h30 da tarde. Por fim, na 12ª jornada, deslocação a Chaves, no sábado, 28 de novembro, às 14 horas. Esta calendarização tem em conta os compromissos europeus do Torriense e também as paragens internacionais que estão previstas após as jornadas 7 e 11. O Tondela já conhece os dias e horários dos jogos entre a 6ª e a 12ª jornada da Liga 2 de Futebol, com 7 partidas calendarizadas até o final de novembro. Na 6ª jornada, os Auriverdes jogam em Portimão no dia 12 de setembro, um sábado às 11 da manhã. Na jornada seguinte, recebe o Torriense, vai ser também ao sábado, 10 de outubro, às 11 horas. Na 8ª jornada, a equipa orientada por Ricardo Costa vai visitar o IFS, que é orientado por Sérgio Fonseca. Vai ser a 25 de outubro, um domingo, às 11 da manhã. Na 9ª jornada, o Tondela recebe o Felgueiras, numa sexta-feira, 30 de outubro, às 6 da tarde. Na ronda seguinte, os Auriverdes deslocam-se a Alcochete, onde vão defrontar o Sporting B, no dia 8 de novembro, um domingo, às 18 horas. A 11ª jornada coloca o Tondela frente ao Farense, no estádio João Cardoso. Vai ser um domingo, 15 de novembro, 13h30 da tarde. Por fim, na 12ª jornada, deslocação a Chaves, no sábado, 28 de novembro, às 14 horas. Esta calendarização tem em conta os compromissos europeus do Torriense e também as paragens internacionais que estão previstas após as jornadas 7 e 11. O castrense Marco Menezes está na Turquia, integrado na comitiva que representa Portugal no Campeonato Europa de Natação Adaptada. O europeu decorre até 13 de setembro na cidade de Kocaeli. O atleta castrense, que compete na classe S11, entra em ação na segunda-feira para nadar durante a manhã as eliminatórias dos 50 metros livres. Se passar à final, a prova vai ser durante a tarde. Na quarta-feira vai participar diretamente na prova da final dos 400 metros e termina a participação no dia 11 de setembro, primeiro com as eliminatórias dos 100 metros livres durante a manhã e, se for apurado, nada à final durante a tarde. As 5 equipas do Distrito de Viseu, que vão estar em ação na segunda eliminatória da Taça de Portugal de Futebol, já têm dia e hora para os respectivos jogos, numa ronda que conta já com os emblemas da Liga 2, além de formações da Liga 3, Campeonato de Portugal e divisões distritais. O Castro de Aire vai receber o Portimonense da Liga 2, no sábado, dia 19, às 14 horas, do Complexo Desportivo de Castro de Aire. No domingo, dia 20, às 3 da tarde, jogam-se os restantes encontros. O Mortágua recebe o Leça, da Liga 3, no Campo da Gandarada. O Cifeis vai jogar em casa frente ao Leixões, da Liga 2, no Estádio Municipal Cervera Pinto. E o Lamelas recebe os Açorianos do Santo António, no Campo Padre José Tavares. Já o Tondela da Liga 2 tem uma longa viagem até o Algarve, onde vai defrontar o Imortal, a equipa do Campeonato de Portugal. O Académico Viseu da Primeira Liga vai estar em prova apenas na terceira eliminatória da Taça de Portugal.
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6: 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Previsão do estado do tempo para as próximas 24 horas. O Instituto Português do Mar e da Atmosfera está a prever para o distrito de Viseu céu pouco nublado ao limpo, com vento fraco, superando fraco a moderado nas terras altas do norte e centro do país. O IPMA está ainda a prever uma pequena descida da temperatura mínima no interior, em especial nas regiões norte e centro, com mercúrio dos termómetros a chegar aos 32 graus de máxima e a mínima a registrar durante a noite valores perto dos 18 graus no distrito de Viseu.
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12: 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RT Ricardo Teixeira.
13: Olá pessoal, bem-vindos ao QI Business Secrets.
11: Ricardo Teixeira, o imparável.
13: Hoje vamos falar sobre prioridades do dia e objetivos anuais. É o que vamos falar já a seguir, por isso estejam por aí.
11: É o fim de semana.
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2: São estas algumas das notícias que vamos destacar na edição do dia do Diário da Estação. Cerca de 50 estudantes de medicina vão desenvolver a partir de segunda-feira ações de formação, educação e sensibilização para a saúde junto às populações de São Pedro do Sul através do projeto Medicina Vai. A Unidade Local de Saúde Viseu Dom Afonso recebeu um financiamento de 5 milhões de euros do PPR para melhorar a eficiência energética do Hospital São Titónio em Viseu. O Ministério da Agricultura vai atribuir 10 milhões de euros para apoiar prejuízos em explorações agrícolas causados pelos incêndios que atingiram este verão os concelhos de Vozela e de Valpaços. A Câmara de Viseu aprovou o lançamento de concursos para a requalificação de 3 escolas do concelho num investimento total de cerca de 1,9 milhões de euros suportado pelo Orçamento Municipal. Agora é só ficarem atentos ao desenvolvimento destes e outros temas no Diário da Estação.
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4: 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Cerca de 50 estudantes de medicina vão desenvolver, a partir de segunda-feira, ações de formação, educação e sensibilização para a saúde junto da população de São Pedro do Sul, através do projeto Medicina Vai. Promovida pela Associação de Estudantes da Faculdade de Medicina do Porto, em parceria com o município de São Pedro do Sul, a iniciativa vai acontecer entre 7 e 11 de setembro, com particular atenção às comunidades mais isoladas e às pessoas com maiores dificuldades no acesso aos cuidados de saúde. Os estudantes vão percorrer freguesias e uniões de freguesias de concelho através de ações porta a porta e rastreios, incluindo avaliações de glicemia e tensão arterial, visitas domiciliárias e iniciativas sobre saúde física e mental. Destaque no último dia, 11 de setembro, para o Hospital dos Pequeninos, que vai decorrer no Parque das Nogueiras e destinado às crianças, pensado para ajudar a reduzir o medo que tem associado aos cuidados de saúde. A Unidade Local de Saúde de Viseu de Lafões recebeu um financiamento de 5 milhões de euros do Plano de Recuperação e Resiliência destinado a melhorar a eficiência energética do Hospital de São Teotónio, em Viseu. O investimento total ultrapassou os 6 milhões e meio de euros, sendo a diferença suportada por fundos da instituição. As obras incluíram a instalação de um sistema de trigeração para a produção de frio, calor e eletricidade, a substituição de equipamentos como chillers, caldeiras e unidades de tratamento de ar, além da troca da iluminação exterior, que é agora em tecnologia LED, foram também modernizados os equipamentos hidráulicos. Com estas intervenções, o Hospital de Viseu passou de uma classificação energética B para A, reduzindo o consumo de água em cerca de 62% e diminuindo também a fatura energética. O Hospital de Viseu sublinha que este projeto reforça o compromisso com o conforto e o bem-estar dos utentes, profissionais e visitantes. O Ministério da Agricultura vai atribuir 10 milhões de euros para apoiar prejuízos em explorações agrícolas causados pelos incêndios que atingiram no verão os concelhos de Vozela e Valpaços. Em Vozela, fogo começou a 2 de julho, esteve ativo até dia 7, chegando ainda a Oliveira de Frades e Tondela, no distrito de Viseu, e a Severo de Vogue e Águeda, no distrito de Aveiro, afetou 12 freguesias. O despacho assinado pelo ministro José Manuel Fernandes reconhece os fogos como catástrofe natural. O apoio em subvenção não reembolsável cobre 100% de despesas até 10 mil euros. Acima desse valor, a comparticipação é de 80% para quem tem seguro agrícola e 50% dos restantes casos. Cada beneficiário só pode apresentar uma candidatura em período ainda por definir. A Câmara de Viseu aprovou o lançamento de concursos para a requalificação de 3 escolas de concelho, num investimento total de cerca de 1,9 milhões de euros, suportado pelo Orçamento Municipal. Previstas obras para a Escola Básica Rolando de Oliveira, em Abraveses, com um custo de 807 mil euros, ainda o Jardim de Infância de Rede Loba, orçado em 409 mil, e a Escola Básica e Jardim de Infância Aquilino Ribeiro, em Viseu, com uma obra estimada em 673 mil euros. O presidente da Câmara, João Azevedo, adiantou que estão também a decorrer pequenas obras de reabilitação noutros estabelecimentos de ensino do Conselho de Viseu. O autarca referiu ainda que estão em conclusão as obras das escolas Azeredo, Perdigão e Dom Duarte, financiadas pelo PRR, num investimento de 7,6 milhões de euros. No total, os investimentos em equipamentos escolares previstos para o atual mandato deverão atingir, segundo o autarca, cerca de 15 milhões de euros. Viseu vai ter este ano letivo cerca de 13 mil alunos entre o pré-escolar e o ensino profissional. 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
6: 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Previsão do estado do tempo para as próximas 24 horas. O Instituto Português do Mar e da Atmosfera está a prever para o distrito de Viseu céu pouco nublado ou limpo, com vento fraco, superando fraco a moderado nas terras altas do norte e centro do país. O IPMA está ainda a prever uma pequena descida da temperatura mínima no interior, em especial nas regiões norte e centro, com mercúrio dos termómetros a chegar aos 32 graus de máxima e a mínima a registrar durante a noite valores perto dos 18 graus no distrito de Viseu.
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11: Ora, estamos nós para vos dar as boas-vindas para mais uma hora de superestação.
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0: 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Até já!
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1: Estamos aí para dar a conhecer as grandes novidades do dia. Os principais títulos do desporto na Estação Diária. Regressaremos logo depois do bloco comercial e das notícias para a segunda meia hora desta emissão. Até já.
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3: 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São estes alguns dos temas que vamos desenvolver no desporto da Estação Diária. As 5 equipas do Distrito de Viseu em ação na segunda eliminatória da Taça de Portugal de Futebol já têm dia e hora para os respectivos jogos. O castrense Marco Menezes está na Turquia integrado na comitiva que vai representar Portugal no Campeonato de Europa de Natação Adaptada WPS 2026. O São Martinho de Mouros e o ABC de Melas já têm adversários e calendário para a nova temporada na 3ª Divisão Nacional de Futsal que arranca a 19 de setembro. Os Ouriços de Viseu conquistaram os títulos de campeões regionais da Liga Modum Padel, garantindo a qualificação para a fase final nacional da competição marcada para novembro no Porto. Agora é só ficarem atentos ao desenvolvimento destes e outros temas no desporto da Estação Diária. 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
3: O Tondela já conhece os dias e horários dos jogos entre a 6ª e a 12ª jornada da Liga 2 de Futebol, com 7 partidas calendarizadas até o final de novembro. Na 6ª jornada, os Auriverdes jogam em Portimão no dia 12 de setembro, ao sábado às 11 da manhã. Na jornada seguinte, recebe o Torriense, vai ser também ao sábado, 10 de outubro, às 11 horas. Na 8ª jornada, a equipa orientada por Ricardo Costa vai visitar o IFS, que é orientado por Sérgio Fonseca. Vai ser a 25 de outubro, um domingo, às 11 da manhã. Na 9ª jornada, o Tondela recebe o Felgueiras, numa sexta-feira, 30 de outubro, às 6 da tarde. Na ronda seguinte, os Oliverdes deslocam-se a Alcochete, onde vão defrontar o Sporting B, no dia 8 de novembro, um domingo, às 18 horas. A 11ª jornada coloca o Tondela frente ao Farense, no estádio João Cardoso. Vai ser um domingo, 15 de novembro, 13h30 da tarde. Por fim, na 12ª jornada, deslocação a Chaves, no sábado, 28 de novembro, às 14 horas. Esta calendarização tem em conta os compromissos europeus do Torriense e também as paragens internacionais que estão previstas após as jornadas 7 e 11. O Tondela já conhece os dias e horários dos jogos entre a 6ª e a 12ª jornada da Liga 2 de Futebol, com 7 partidas calendarizadas até o final de novembro. Na 6ª jornada, os Auriverdes jogam em Portimão no dia 12 de setembro, ao sábado às 11 da manhã. Na jornada seguinte, recebe o Torriense, vai ser também ao sábado, 10 de outubro, às 11 horas. Na 8ª jornada, a equipa orientada por Ricardo Costa vai visitar o IFS, que é orientado por Sérgio Fonseca. Vai ser a 25 de outubro, um domingo, às 11 da manhã. Na 9ª jornada, o Tondela recebe o Felgueiras, numa sexta-feira, 30 de outubro, às 6 da tarde. Na ronda seguinte, os Oliverdes deslocam-se a Alcochete, onde vão defrontar o Sporting B no dia 8 de novembro, um domingo, às 18 horas. A 11ª jornada coloca o Tondela frente ao Farense, no estádio João Cardoso. Vai ser um domingo, 15 de novembro, 13h30 da tarde. Por fim, na 12ª jornada, deslocação a Chaves, no sábado, 28 de novembro, às 14 horas. Esta calendarização tem em conta os compromissos europeus do Torriense e também as paragens internacionais que estão previstas após as jornadas 7 e 11. O castrense Marco Menezes está na Turquia, integrado na comitiva que representa Portugal no Campeonato da Europa de Natação Adaptada. O europeu decorre até 13 de setembro na cidade de Kocaeli. O atleta castrense, que compete na classe S11, entra em ação na segunda-feira para nadar durante a manhã as eliminatórias dos 50 metros livres. Se passar à final, a prova vai ser durante a tarde. Na quarta-feira vai participar diretamente na prova da final dos 400 metros e termina a participação no dia 11 de setembro, primeiro com as eliminatórias dos 100 metros livres durante a manhã e, se for apurado, nada à final durante a tarde. As 5 equipas do Distrito de Viseu, que vão estar em ação na segunda eliminatória da Taça de Portugal de Futebol, já têm dia e hora para os respectivos jogos, uma ronda que conta já com os emblemas da Liga 2, além de formações da Liga 3, Campeonato de Portugal e divisões distritais. O Castro Daire vai receber o Portimonense da Liga 2 no sábado, dia 19, às 14 horas, do Complexo Desportivo de Castro Daire. No domingo, dia 20, às 3 da tarde, jogam-se os restantes encontros. O Mortágua recebe o Lessa, da Liga 3, no campo da Gandarada. O Cifeis vai jogar em casa frente ao Leixões, da Liga 2, no Estádio Municipal Cerveira Pinto. E o Lamelas recebe os Açorianos do Santo António, no campo Padre José Tavares. Já o Tondela da Liga 2 tem uma longa viagem até o Algarve, onde vai defrontar o Imortal, a equipa do Campeonato de Portugal. O Académico Viseu da Primeira Liga vai estar em prova apenas na terceira eliminatória da Taça de Portugal.
2: 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Previsão do estado do tempo para as próximas 24 horas. O Instituto Português do Mar e da Atmosfera está a prever para o Distrito de Viseu céu pouco nublado olímpico com vento fraco, superando fraco a moderado nas terras altas do norte e centro do país. O IPMA está ainda a prever uma pequena descida da temperatura mínima no interior, em especial nas regiões norte e centro, com mercúrio dos termómetros a chegar aos 32 graus de máxima e a mínima a registrar durante a noite valores perto dos 18 graus no Distrito de Viseu. 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
1: 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Malha, pista de dança, no melhor house do FM. Fiquei com mais um remix para ouvir mais logo. Depois das 23, já sabes, 3 horas com super músicas para escutares nesta sessão diária.
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1: Muito bem, o som de abertura é mais um espaço de emissão na Estação Diária.
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1: Estão aí os primeiros sons que fazem parte da abertura desta hora. Começamos com Super Malha Tuga, acrescentamos Supernova.
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0: estação diária. Vamos recordar algumas das malhas que regularmente tocavam na rádio em 96.8. Fiquem muito bem, até já.
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1: Estamos de regresso e praticamente a finalizar mais uma hora de emissão na Estação Diária. Avançamos para os destaques que, à hora certa, irão fazer parte do Diário da Estação. Foi um prazer estar convosco durante estes cerca de 60 minutos. Regressaremos à antena logo a seguir à informação atualizada.
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7: 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São estas algumas das notícias que vamos destacar na edição do dia do Diário da Estação. Cerca de 50 estudantes de medicina vão desenvolver a partir de segunda-feira ações de formação, educação e sensibilização para a saúde junto às populações de São Pedro do Sul através do projeto Medicina Vai. A Unidade Local de Saúde Viseu Dom Afonso recebeu um financiamento de 5 milhões de euros do PPR para melhorar a eficiência energética do Hospital São Titónio em Viseu. O Ministério da Agricultura vai atribuir 10 milhões de euros para apoiar prejuízos em explorações agrícolas causados pelos incêndios que atingiram este verão os concelhos de Vozela e de Valpaços. A Câmara de Viseu aprovou o lançamento de concursos para a requalificação de 3 escolas do concelho num investimento total de cerca de 1,9 milhões de euros suportado pelo Orçamento Municipal. Agora é só ficarem atentos ao desenvolvimento destes e outros temas no Diário da Estação.
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4: Diário da Estação. Cerca de 50 estudantes de medicina vão desenvolver, a partir de segunda-feira, ações de formação, educação e sensibilização para a saúde junto da população de São Pedro do Sul, através do projeto Medicina Vai. Promovida pela Associação de Estudantes da Faculdade de Medicina do Porto, em parceria com o município de São Pedro do Sul, a iniciativa vai acontecer entre 7 e 11 de setembro, com particular atenção às comunidades mais isoladas e às pessoas com maiores dificuldades no acesso aos cuidados de saúde. Os estudantes vão percorrer freguesias e uniões de freguesias de concelho através de ações porta a porta e rastreios, incluindo avaliações de glicemia e tensão arterial, visitas domiciliárias e iniciativas sobre saúde física e mental. Destaque no último dia, 11 de setembro, para o Hospital dos Pequeninos, que vai decorrer no Parque das Nogueiras e destinado às crianças, pensado para ajudar a reduzir o medo que tem associado aos cuidados de saúde. A Unidade Local de Saúde de Viseu de Lafões recebeu um financiamento de 5 milhões de euros do Plano de Recuperação e Resiliência destinado a melhorar a eficiência energética do Hospital de Santo Eutónio, em Viseu. O investimento total ultrapassou os 6 milhões e meio de euros, sendo a diferença suportada por fundos da instituição. As obras incluíram a instalação de um sistema de trigeração para a produção de frio, calor e eletricidade, a substituição de equipamentos como chillers, caldeiras e unidades de tratamento de ar, além da troca da iluminação exterior, que é agora em tecnologia LED. Foram também modernizados os equipamentos hidráulicos. Com estas intervenções, o Hospital de Viseu passou de uma classificação energética B para A, reduzindo o consumo de água em cerca de 62% e diminuindo também a fatura energética. O Hospital de Viseu sublinha que este projeto reforça o compromisso com o conforto e o bem-estar dos utentes, profissionais e visitantes. O Ministério da Agricultura vai atribuir 10 milhões de euros para apoiar prejuízos em explorações agrícolas causados pelos incêndios que atingiram no verão os concelhos de Vozela e Valpaços. Em Vozela, fogo começou a 2 de julho, esteve ativo até dia 7, chegando ainda a Oliveira de Frades e Tondela, no distrito de Viseu, e a Severo de Vogue e Águeda, no distrito de Aveiro, afetou 12 freguesias. O despacho assinado pelo ministro José Manuel Fernandes reconhece os fogos como catástrofe natural. O apoio em subvenção não reembolsável cobre 100% de despesas até 10 mil euros. Acima desse valor, a comparticipação é de 80% para quem tem seguro agrícola e 50% dos restantes casos. Cada beneficiário só pode apresentar uma candidatura em período ainda por definir. A Câmara de Viseu aprovou o lançamento de concursos para a requalificação de 3 escolas de concelho, num investimento total de cerca de 1,9 milhões de euros, suportado pelo Orçamento Municipal. Previstas obras para a Escola Básica Rolando de Oliveira, em Abraveses, com um custo de 807 mil euros, ainda o Jardim de Infância de Rio de Loba, orçado em 409 mil, e a Escola Básica e Jardim de Infância Aquilino Ribeiro, em Viseu, com uma obra estimada em 673 mil euros. O presidente da Câmara, João Azevedo, adiantou que estão também a decorrer pequenas obras de reabilitação noutros estabelecimentos de ensino do Conselho de Viseu. O autarca referiu ainda que estão em conclusão as obras das escolas Azeredo, Perdigão e Dom Duarte, financiadas pelo PRR, num investimento de 7,6 milhões de euros. No total, os investimentos em equipamentos escolares previstos para o atual mandato deverão atingir, segundo o autarca, cerca de 15 milhões de euros. Viseu vai ter este ano letivo cerca de 13 mil alunos entre o pré-escolar e o ensino profissional. 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
3: 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Previsão do estado do tempo para as próximas 24 horas. O Instituto Português do Mar e da Atmosfera está a prever para o distrito de Viseu céu pouco nublado ao limpo, com vento fraco, superando fraco a moderado nas terras altas do norte e centro do país. O IPMA está ainda a prever uma pequena descida da temperatura mínima no interior, em especial nas regiões norte e centro, com mercúrio dos termómetros a chegar aos 32 graus de máxima e a mínima a registrar durante a noite valores perto dos 18 graus no distrito de Viseu.
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6: Sinal da redação que chama a atenção para os principais títulos das notícias que fazem parte do Bloco de Informação do Desporto.
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1: Gracie Abrams, That's So True.
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1: Angela Faria da Cunha.
4: Ora viva, voltámos à antena depois do sinal horário e logo a seguir destacamos algumas das músicas que mais estão a ter no mercado nacional. Supernova na Estação Diária. Fiquem bem.
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1: Alex Warren, Ordinary.
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0: 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Está em mais um início de emissão da Estação Diária. José Alberto Ribeiro, na Estação Diária. 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
2: Lady Gaga, Runaway.

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1: Ainda antes de darmos um salto para os comerciais, fiquem a saber quais os títulos das notícias que fazem parte do Bloco de Informação do Desporto. Voltaremos de novo à antena logo a seguir às notícias. Super top da estação. Os temas mais comerciais da rádio em 96.8. Fiquem bem.
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3: São estes alguns dos temas que vamos desenvolver no Desporto da Estação Diária. Está de volta ao Campeonato de Portugal depois dos Jogos da Taça de Portugal este fim de semana com a terceira jornada para Simfãs e Mortágua, com o Castro Daire a adiar o seu jogo para dia 4 de outubro. O Académico de Viseu já conhece os dias e horários dos jogos até à 12ª jornada da Primeira Liga de Futebol, com 5 encontros agendados entre setembro e novembro. A 43ª Meia Maratona de Viseu realiza-se no dia 20 de setembro, com partida e chegada no Complexo Esportivo do Fontelo. Está a decorrer até ao final do dia de domingo a 22ª edição do Caramu Motor Festival, no que promete ser a melhor edição de sempre em participantes e número de visitantes. Agora é só ficarem atentos ao desenvolvimento destes e outros temas no Desporto da Estação Diária.
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5: Teddy Swims, The Door.

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7: O Tondela já conhece os dias e horários dos jogos entre a 6ª e a 12ª jornada da Liga 2 de Futebol, com 7 partidas calendarizadas até o final de novembro. Na 6ª jornada, os Auriverdes jogam em Portimão no dia 12 de setembro, um sábado às 11 da manhã. Na jornada seguinte, recebe o Torriense, vai ser também ao sábado, 10 de outubro, às 11 horas. Na 8ª jornada, a equipa orientada por Ricardo Costa vai visitar o AFS, que é orientado por Sérgio Fonseca, vai ser a 25 de outubro, um domingo, às 11 da manhã. Na 9ª jornada, o Tondela recebe o Felgueiras, numa sexta-feira, 30 de outubro, às 6 da tarde. Na ronda seguinte, os Auriverdes deslocam-se a Alcochete, onde vão defrontar o Sporting B, no dia 8 de novembro, um domingo, às 18 horas. A 11ª jornada coloca o Tondela frente ao Farense, no estádio João Cardoso, vai ser um domingo, 15 de novembro, 13h30 da tarde. Por fim, na 12ª jornada, deslocação a Chaves, no sábado, 28 de novembro, às 14 horas. Esta calendarização tem em conta os compromissos europeus do Torriense e também as paragens internacionais que estão previstas após as jornadas 7 e 11. O Tondela já conhece os dias e horários dos jogos entre a 6ª e a 12ª jornada da Liga 2 de Futebol, com 7 partidas calendarizadas até o final de novembro. Na 6ª jornada, os Auriverdes jogam em Portimão no dia 12 de setembro, um sábado às 11 da manhã. Na jornada seguinte, recebe o Torriense, vai ser também ao sábado, 10 de outubro, às 11 horas. Na 8ª jornada, a equipa orientada por Ricardo Costa vai visitar o AFS, que é orientado por Sérgio Fonseca, vai ser a 25 de outubro, um domingo, às 11 da manhã. Na 9ª jornada, o Tondela recebe o Felgueiras, numa sexta-feira, 30 de outubro, às 6 da tarde. Na ronda seguinte, os Auriverdes deslocam-se a Alcochete, onde vão defrontar o Sporting B, no dia 8 de novembro, um domingo, às 18 horas. A 11ª jornada coloca o Tondela frente ao Farense, no estádio João Cardoso, vai ser um domingo, 15 de novembro, 13h30 da tarde. Por fim, na 12ª jornada, deslocação a Chaves, no sábado, 28 de novembro, às 14 horas. Esta calendarização tem em conta os compromissos europeus do Torriense e também as paragens internacionais que estão previstas após as jornadas 7 e 11. O castrense Marco Menezes está na Turquia, integrado na comitiva que representa Portugal no Campeonato Europa de Natação Adaptada. O europeu decorre até 13 de setembro na cidade de Kocaeli. O atleta castrense, que compete na classe S11, entra em ação na segunda-feira para nadar durante a manhã as eliminatórias dos 50 metros livres. Se passar à final, a prova vai ser durante a tarde. Na quarta-feira vai participar diretamente na prova da final dos 400 metros e termina a participação no dia 11 de setembro, primeiro com as eliminatórias dos 100 metros livres durante a manhã e, se for apurado, nada à final durante a tarde. As 5 equipas do Distrito de Viseu, que vão estar em ação na segunda eliminatória da Taça de Portugal de Futebol, já têm dia e hora para os respectivos jogos, numa ronda que conta já com os emblemas da Liga 2, além de formações da Liga 3, Campeonato de Portugal e divisões distritais. O Castro Daire vai receber o Portimonense da Liga 2, no sábado, dia 19, às 14 horas, do Complexo Desportivo de Castro Daire. No domingo, dia 20, às 3 da tarde, jogam-se os restantes encontros. O Mortágua recebe o Leça, da Liga 3, no Campo da Gandarada. O Cifeis vai jogar em casa frente ao Leixões, da Liga 2, no Estádio Municipal Cervera Pinto. E o Lamelas recebe os Açorianos do Santo António, no Campo Padre José Tavares. Já o Tondela da Liga 2 tem uma longa viagem até o Algarve, onde vai defrontar o Imortal, a equipa do Campeonato de Portugal. O Académico Viseu da Primeira Liga vai estar em prova apenas na terceira eliminatória da Taça de Portugal.
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13: Previsão do estado do tempo para as próximas 24 horas.
14: O Instituto Português do Mar e da Atmosfera está a prever para o distrito de Viseu céu pouco nublado ou limpo com vento fraco, superando fraco a moderado nas terras altas do norte e centro do país. O IPMA está ainda a prever uma pequena descida da temperatura mínima no interior, em especial nas regiões norte e centro, com mercúrio dos termómetros a chegar aos 32 graus de máxima e a mínima a registrar durante a noite valores perto dos 18 graus no distrito de Viseu.
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20: 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RT Ricardo Teixeira.
21: Olá pessoal, bem-vindos ao QI Business Secrets.
20: Ricardo Teixeira, o imparável.
21: Hoje vamos falar de um tema bastante sensível. Vamos falar da nossa relação com o Estado.
20: É o fim de semana.
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1: Bruno Mars, I Just Might. 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
1: Voltámos à antena para a segunda parte desta emissão Super Estação. Super músicas para escutares na Estação Diária. Super top da estação em 96.8 FM. Até já.
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1: Avicii, Let's Ride Away.
0: 10, 13, José Alberto Ribeiro. Parecemos nós de Novo Ano 2680. José Alberto Ribeiro, na Estação Diária. 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

0: 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Muito bem, já sabes que se quiseres ouvir a Estação Diária, tens diferentes formas de chegar ao universo da rádio via formato digital. 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
4: Taylor Swift, The Fate of Ophelia.

0: fim de semana. Estamos de volta para dar por finalizado o último terço da hora. Mais uma hora de emissão na Estação Diária. Regressaremos logo depois do bloco comercial para mais uma hora Superestação. Fiquem bem.
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1: São estas algumas das notícias que vamos destacar na edição do dia do Diário da Estação. Cerca de 50 estudantes de medicina vão desenvolver a partir de segunda-feira ações de formação, educação e sensibilização para a saúde junto às populações de São Pedro do Sul através do projeto Medicina Vai. A Unidade Local de Saúde Viseu Dom Lafões recebeu um financiamento de 5 milhões de euros do PPR para melhorar a eficiência energética do Hospital São Titónio em Viseu. O Ministério da Agricultura vai atribuir 10 milhões de euros para apoiar prejuízos em explorações agrícolas causados pelo...
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5: 7 horas.
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2: Diário da estação. Cerca de 50 estudantes de medicina vão desenvolver, a partir de segunda-feira, ações de formação, educação e sensibilização para a saúde junto da população de São Pedro do Sul, através do projeto Medicina Vai. Promovida pela Associação de Estudantes da Faculdade de Medicina do Porto, em parceria com o município de São Pedro do Sul, a iniciativa vai acontecer entre 7 e 11 de setembro, com particular atenção às comunidades mais isoladas e às pessoas com maiores dificuldades no acesso aos cuidados de saúde. Os estudantes vão percorrer freguesias e uniões de freguesias de concelho através de ações porta a porta e rastreios, incluindo avaliações de glicemia e tensão arterial, visitas domiciliárias e iniciativas sobre saúde física e mental. Destaque no último dia, 11 de setembro, para o Hospital dos Pequeninos, que vai decorrer no Parque das Nogueiras e destinado às crianças, pensado para ajudar a reduzir o medo que tem associado aos cuidados de saúde. A Unidade Local de Saúde de Viseu de Lafões recebeu um financiamento de 5 milhões de euros do Plano de Recuperação e Resiliência destinado a melhorar a eficiência energética do Hospital de São Teotónio, em Viseu. O investimento total ultrapassou os 6 milhões e meio de euros, sendo a diferença suportada por fundos da instituição. As obras incluíram a instalação de um sistema de trigeração para a produção de frio, calor e eletricidade, a substituição de equipamentos como chillers, caldeiras e unidades de tratamento de ar, além da troca da iluminação exterior, que é agora em tecnologia LED. Foram também modernizados os equipamentos hidráulicos. Com estas intervenções, o Hospital de Viseu passou de uma classificação energética B para A, reduzindo o consumo de água em cerca de 62% e diminuindo também a fatura energética. O Hospital de Viseu sublinha que este projeto reforça o compromisso com o conforto e o bem-estar dos utentes, profissionais e visitantes. O Ministério da Agricultura vai atribuir-se 10 milhões de euros para apoiar prejuízos em explorações agrícolas causados pelos incêndios que atingiram no verão os concelhos de Vozela e Valpaços. Em Vozela, fogo começou a 2 de julho, esteve ativo até dia 7, chegando ainda a Oliveira Serados e Tondela, no distrito de Viseu, e a Severo de Vogue e Águeda, no distrito de Aveiro, afetou 12 freguesias. O despacho assinado pelo ministro José Manuel Fernandes reconhece os fogos como catástrofe natural. O apoio em subvenção não reembolsável cobre 100% de despesas até 10 mil euros. Acima desse valor, a comparticipação é de 80% para quem tem seguro agrícola e 50% dos restantes casos. Cada beneficiário só pode apresentar uma candidatura em período ainda por definir. A Câmara de Viseu aprovou o lançamento de concursos para a requalificação de 3 escolas de concelho, num investimento total de cerca de 1,9 milhões de euros, suportado pelo Orçamento Municipal. Previstas obras para a Escola Básica Rolando de Oliveira, em Abraveses, com custo de 807 mil euros, ainda o Jardim de Infância de Rede Loba, orçado em 409 mil, e a Escola Básica e Jardim de Infância Aquilino Ribeiro, em Viseu, com obra estimada em 673 mil euros. O Presidente da Câmara, João Azevedo, adiantou que estão também a decorrer pequenas obras de reabilitação noutros estabelecimentos de ensino do Conselho de Viseu. O autarca referiu ainda que estão em conclusão as obras das escolas Azeredo, Perdigão e Dom Duarte, financiadas pelo PRR, num investimento de 7,6 milhões de euros. No total, os investimentos em equipamentos escolares previstos para o atual mandato deverão atingir, segundo o autarca, cerca de 15 milhões de euros. Viseu vai ter este ano letivo cerca de 13 mil alunos entre o pré-escolar e o ensino profissional. Toda a informação atualizada em estaçãodiariojornal.sapo.pt, as notícias também no site da Estação Diário Rádio em 968.fm. 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
5: 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Previsão do estado do tempo para as próximas 24 horas. O Instituto Português do Mar e da Atmosfera está a prever para o distrito de Viseu céu pouco nublado ou limpo, com vento fraco, superando fraco a moderado nas terras altas do norte e centro do país. O IPMA está ainda a prever uma pequena descida da temperatura mínima no interior, em especial nas regiões norte e centro, com mercúrio dos termómetros a chegar aos 32 graus de máxima e a mínima a registrar durante a noite valores perto dos 18 graus no distrito de Viseu.
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5: Setas, Carlos Manuel Costa. Aí estamos para mais uma grande hora de emissão na estação diária. Está já alinhada mais uma super malha em 9680. Carlos Manuel Costa, na estação diária. Para continuarmos em grande ritmo aqui em 9680, já a seguir vamos ficar com as ondas da estação que estão a chegar à antena na estação diária, de segunda a domingo. 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
1: Ivo Lucas, deixa arder.
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0: 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Bem-vindos ao top da Estação Diária. Ouvimos na abertura uma grande malha, som nacional fora da caixa. Para seguirmos em frente, top nacional na Estação Oficial de Viseu. Nos próximos minutos, mais um grande tema nacional e 968.fm. 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

7-10, Carlos Manuel Costa. Estamos de regresso e praticamente a finalizar mais uma hora de emissão na Estação Vieira. Estação oficial de Viseu. Carlos Manuel Costa, na Estação Diária. Tudo a postos para que possamos saber as novidades que irão ter desenvolvimento logo após o sinal horário. Reservamos para o final desta edição os títulos que irão destacar-se no Diário da Estação. De segunda a domingo. 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

0: Estamos de volta e, como é de esperar, vem aí mais um grande momento na estação diária. Vamos ter em antena as soltas da estação a não perder. As histórias que envolvem os mais diferentes artistas da música. Volte já a seguir com mais novidades. 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
2: O John Martin Lindstrom nasceu em 1980, é cantor e compositor. Ficou conhecido pelas suas colaborações com os Swedish House Mafia. Desde 2010, a carreira de John deu um salto, colaborando com Tini Tempa e lançando o seu single de estreia Anywhere For You, escrito em conjunto com Michel Zitron. As vocais de John são uma lista de sucessos, incluindo Anywhere For You, Save the World e Don't You Worry, Child. Em 2014, John teve o seu primeiro destaque na BBC Radio com If I Could Change Your Mind. John Martin está sempre em ação pelo mundo com várias atuações pelos mais diferentes e importantes palcos da música.
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2: Já sabem que a todas as meias horas na Estação Diária damos relevo ao desporto. Por isso, fiquem atentos ao bloco de informação de caráter desportivo, sempre com as últimas em grande destaque. Depois, a música regressa logo a seguir na Rádio Oficial de Viseu. 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
2: São estes alguns dos temas que vamos desenvolver no desporto da Estação Diária. As 5 equipas do Distrito de Viseu em ação na segunda eliminatória da Taça de Portugal de Futebol já têm dia e hora para os respectivos jogos. O castrense Marco Menezes está na Turquia integrado na comitiva que vai representar Portugal no Campeonato de Europa de Natação Adaptada WPS 2026. O São Martinho de Mouros e o ABC de Nela já têm adversários e calendário para a nova temporada na 3ª Divisão Nacional de Futsal, que arranca a 19 de setembro. Os Ouriços de Viseu conquistaram os títulos de campeões regionais da Liga Modum Padel, garantindo a qualificação para a fase final nacional da competição, marcada para novembro no Porto. Agora é só ficarem atentos ao desenvolvimento destes e outros temas no desporto da Estação Diária. 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
6: 7h30, está de volta à informação desportiva.
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7: O Tondela já conhece os dias e horários dos jogos entre a 6ª e a 12ª jornada da Liga 2 de Futebol, com 7 partidas calendarizadas até o final de novembro. Na 6ª jornada, os Auriverdes jogam em Portimão no dia 12 de setembro, um sábado às 11 da manhã. Na jornada seguinte, recebem o Torriense, vai ser também ao sábado, 10 de outubro, às 11 horas. Na 8ª jornada, a equipa orientada por Ricardo Costa vai visitar o IFS, que é orientado por Sérgio Fonseca, vai ser a 25 de outubro, um domingo, às 11 da manhã. Na 9ª jornada, o Tondela recebe o Felgueiras, numa sexta-feira, 30 de outubro, às 6 da tarde. Na ronda seguinte, os Oliverdes deslocam-se a Alcochete, onde vão defrontar o Sporting B, no dia 8 de novembro, um domingo, às 18 horas. A 11ª jornada coloca o Tondela frente ao Farense, no estádio João Cardoso, vai ser um domingo, 15 de novembro, 13h30 da tarde. Por fim, na 12ª jornada, deslocação a Chaves, no sábado, 28 de novembro, às 14 horas. Esta calendarização tem em conta os compromissos europeus do Torriense e também as paragens internacionais que estão previstas após as jornadas 7 e 11. O Tondela já conhece os dias e horários dos jogos entre a 6ª e a 12ª jornada da Liga 2 de Futebol, com 7 partidas calendarizadas até o final de novembro. Na 6ª jornada, os Auriverdes jogam em Portimão no dia 12 de setembro, um sábado às 11 da manhã. Na jornada seguinte, recebe o Torriense, vai ser também ao sábado, 10 de outubro, às 11 horas. Na 8ª jornada, a equipa orientada por Ricardo Costa vai visitar o IFS, que é orientado por Sérgio Fonseca, vai ser a 25 de outubro, um domingo, às 11 da manhã. Na 9ª jornada, o Tondela recebe o Felgueiras, numa sexta-feira, 30 de outubro, às 6 da tarde. Na ronda seguinte, os Oliverdes deslocam-se a Alcochete, onde vão defrontar o Sporting B, no dia 8 de novembro, um domingo, às 18 horas. A 11ª jornada coloca o Tondela frente ao Farense, no estádio João Cardoso, vai ser um domingo, 15 de novembro, 13h30 da tarde. Por fim, na 12ª jornada, deslocação a Chaves, no sábado, 28 de novembro, às 14 horas. Esta calendarização tem em conta os compromissos europeus do Torriense e também as paragens internacionais que estão previstas após as jornadas 7 e 11. O castrense Marco Menezes está na Turquia, integrado na comitiva que representa Portugal no Campeonato Europa de Natação Adaptada. O europeu decorre até 13 de setembro na cidade de Kocaeli. O atleta castrense, que compete na classe S11, entra em ação na segunda-feira para nadar durante a manhã as eliminatórias dos 50 metros livres. Se passar à final, a prova vai ser durante a tarde. Na quarta-feira vai participar diretamente na prova da final dos 400 metros e termina a participação no dia 11 de setembro, primeiro com as eliminatórias dos 100 metros livres durante a manhã e, se for apurado, nada à final durante a tarde. As 5 equipas do Distrito de Viseu, que vão estar em ação na segunda eliminatória da Taça de Portugal de Futebol, já têm dia e hora para os respectivos jogos, uma ronda que conta já com os emblemas da Liga 2, além de formações da Liga 3, Campeonato de Portugal e divisões distritais. O Castro Daire vai receber o Portimonense da Liga 2, no sábado, dia 19, às 14 horas, do Complexo Desportivo de Castro Daire. No domingo, dia 20, às 3 da tarde, jogam-se os restantes encontros. O Mortágua recebe o Lense, da Liga 3, no Campo da Gandarada. O Cifeiros vai jogar em casa frente ao Leixões, da Liga 2, no Estádio Municipal Cerveira Pinto. E o Lamelas recebe os Açorianos do Santo António, no Campo Padre José Tavares. Já o Tondela da Liga 2 tem uma longa viagem até o Algarve, onde vai defrontar o Imortal, a equipa do Campeonato de Portugal. O Académico Viseu da Primeira Liga vai estar em prova apenas na terceira eliminatória da Taça de Portugal.
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8: 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Previsão do estado do tempo para as próximas 24 horas. O Instituto Português do Mar e da Atmosfera está a prever para o distrito de Viseu céu pouco nublado ou limpo com vento fraco, superando fraco a moderado nas terras altas do norte e centro do país. O IPMA está ainda a prever uma pequena descida da temperatura mínima no interior, em especial nas regiões norte e centro, com mercúrio dos termómetros a chegar aos 32 graus de máxima e a mínima a registrar durante a noite valores perto dos 18 graus no distrito de Viseu.
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0: Bem-vindos a mais uma grande hora desta emissão Portugal às 7. Vamos seguir em frente com mais uma grande malha de som nacional, com mais uma super tuga da estação na antena 9680. 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

0: Setas, Carlos Manuel Costa. Bem-vindos a mais uma grande hora na Estação Diária, Estação Oficial de Viseu. Carlos Manuel Costa, na Estação Diária. Superestação com o som nacional sempre na abertura de cada hora. E para continuarmos em bom ritmo, Supernova nos próximos minutos. De segunda a domingo.
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1: Ora, aí estamos nós para começar a conhecer os diferentes canais onde podes sintonizar a Estação Diária. Digita www.968.fm e podes escutar os mais recentes tugas da estação, aqueles que fazem parte do Top Portugal às 7. Até já.
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1: Cumprimos mais uma hora de emissão na Estação Diária. Foi um prazer estar convosco durante cerca de 60 minutos. Ainda antes de encerrarmos a hora, os comerciais. Vamos avançar para os destaques que, à hora certa, irão fazer parte do Diário da Estação. Fiquem bem. 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
0: 8 horas.
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1: 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De regresso ao Diário, bloco das 8 horas, na Estação Diária. 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
3: 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Cerca de 50 estudantes de medicina vão desenvolver, a partir de segunda-feira, ações de formação, educação e sensibilização para a saúde junto da população de São Pedro do Sul, através do projeto Medicina Vai. Promovida pela Associação de Estudantes da Faculdade de Medicina do Porto, em parceria com o município de São Pedro do Sul, a iniciativa vai acontecer entre 7 e 11 de setembro, com particular atenção às comunidades mais isoladas e às pessoas com maiores dificuldades no acesso aos cuidados de saúde. Os estudantes vão percorrer freguesias e uniões de freguesias de concelho através de ações porta a porta e rastreios, incluindo avaliações de glicémia e tensão arterial, visitas domiciliárias e iniciativas sobre saúde física e mental. Destaque no último dia, 11 de setembro, para o Hospital dos Pequeninos, que vai decorrer no Parque das Nogueiras e destinado às crianças, pensado para ajudar a reduzir o medo que têm associado aos cuidados de saúde. A Unidade Local de Saúde de Viseu de Lafões recebeu um financiamento de 5 milhões de euros do Plano de Recuperação e Resiliência destinado a melhorar a eficiência energética do Hospital de São Teotónio, em Viseu. O investimento total ultrapassou os 6 milhões e meio de euros, sendo a diferença suportada por fundos da instituição. As obras incluíram a instalação de um sistema de trigeração para a produção de frio, calor e eletricidade, a substituição de equipamentos como chillers, caldeiras e unidades de tratamento de ar, além da troca da iluminação exterior, que é agora em tecnologia LED, foram também modernizados os equipamentos hidráulicos. Com estas intervenções, o Hospital de Viseu passou de uma classificação energética B para A, reduzindo o consumo de água em cerca de 62% e diminuindo também a fatura energética. O Hospital de Viseu sublinha que este projeto reforça o compromisso com o conforto e o bem-estar dos utentes, profissionais e visitantes. O Ministério da Agricultura vai atribuir 10 milhões de euros para apoiar prejuízos em explorações agrícolas causados pelos incêndios que atingiram no verão os concelhos de Vozela e Valpaços. Em Vozela, fogo começou a 2 de julho, esteve ativo até dia 7, chegando ainda a Oliveira de Frades e Tondela, no distrito de Viseu, e a Severo de Vogue e Águeda, no distrito de Aveiro, afetou 12 freguesias. O despacho assinado pelo ministro José Manuel Fernandes reconhece os fogos como catástrofe natural. O apoio em subvenção não reembolsável cobre 100% de despesas até 10 mil euros. Acima desse valor, a comparticipação é de 80% para quem tem seguro agrícola e 50% dos restantes casos. Cada beneficiário só pode apresentar uma candidatura em período ainda por definir. A Câmara de Viseu aprovou o lançamento de concursos para a requalificação de 3 escolas de concelho, num investimento total de cerca de 1,9 milhões de euros, suportado pelo Orçamento Municipal. Previstas obras para a Escola Básica Rolando de Oliveira, em Abraveses, com custo de 807 mil euros, ainda o Jardim de Infância de Rio de Loba, orçado em 409 mil, e a Escola Básica e Jardim de Infância Aquilino Ribeiro, em Viseu, com uma obra estimada em 673 mil euros. O Presidente da Câmara, João Azevedo, adiantou que estão também a decorrer pequenas obras de reabilitação noutros estabelecimentos de ensino do Conselho de Viseu. O autarca referiu ainda que estão em conclusão as obras das escolas Azeredo, Perdigão e Dom Duarte, financiadas pelo PRR, num investimento de 7,6 milhões de euros. No total, os investimentos em equipamentos escolares previstos para o atual mandato devem atingir, segundo o autarca, cerca de 15 milhões de euros. Viseu vai ter este ano letivo cerca de 13 mil alunos entre o pré-escolar e o ensino profissional. Toda a informação atualizada em estaçãodiariojornal.sapo.pt, as notícias também no site da Estação Diário Rádio em 968.fm.
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5: 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Previsão do estado do tempo para as próximas 24 horas. O Instituto Português do Mar e da Atmosfera está a prever para o distrito de Viseu céu pouco nublado ou limpo, com vento fraco, superando fraco a moderado nas terras altas do norte e centro do país. O IPMA está ainda a prever uma pequena descida da temperatura mínima no interior, em especial nas regiões norte e centro, com mercúrio dos termómetros a chegar aos 32 graus de máxima e a mínima a registrar durante a noite valores perto dos 18 graus no distrito de Viseu.
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0: 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Som Nacional em 9680, mais um espaço de emissão com som português na Estação Diária. Fiquem para escutar Supernova em mais uma emissão Super Estação. 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
1: Presta atenção porque nos próximos minutos vamos aumentar a tua energia. Fiquem todos bem atentos ao próximo tema. Soltas da estação. Já de seguida. Fiquem bem. 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
1: São estes alguns dos temas que vamos desenvolver no desporto da Estação Diária. As 5 equipas do Distrito de Viseu em ação na segunda eliminatória da Taça de Portugal de Futebol já têm dia e hora para os respectivos jogos. O castrense Marco Menezes está na Turquia integrado na comitiva que vai representar Portugal no Campeonato de Europa de Natação Adaptada WPS 2026. O São Martinho de Mouros e o ABC de Nelas já têm adversários e calendário para a nova temporada na 3ª Divisão Nacional de Futsal, que arranca a 19 de setembro. Os Ouriços de Viseu conquistaram os títulos de campeões regionais da Liga Modum Padel, garantindo a qualificação para a fase final nacional da competição, marcada para novembro no Porto. Agora é só ficarem atentos ao desenvolvimento destes e outros temas no desporto da Estação Diária. 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

0: Boa noite, bem-vindos a mais uma emissão de Desporto na Estação Diária em 96.8 e hoje com o relato do jogo da 5ª jornada da Primeira Liga de Futebol que vai pôr frente a frente Gil Vicente e Académico de Viseu. Partida para ouvir com o relato de José Alberto Ribeiro e André Monteiro e com os comentários do Mister José Chaves. Está lançada esta partida, vamos ao relato deste Gil Vicente, Académico de Viseu. Boa tarde e bem-vindos.
1: Olá, viva, boa noite, Carlos Manuel Costa, bem-vindos ao Estádio Cidade de Barcelos, Primeira Liga Profissional de Clubes, jornada 5 do primeiro escalão do futebol português. A Estação Diária está em direto da cidade de Barcelos para fazer o relato desportivo do jogo que irá opor a equipa do Gil Vicente à formação do Académico Viseu. Lembramos que a Estação Diária está a transmitir em 96.8 FM para todo o distrito de Viseu através das plataformas digitais, a fazer também a narração em direto deste Académico Viseu Futebol Clube e também esta equipa do Gil Vicente para a estação oficial de Viseu. Vamos desde já passar ao 11 inicial de ambas as equipas, também já vamos o nosso comentador oficial José Chaves. Para já começamos pela equipa do Académico Viseu, na baliza Everton Silva, depois Rubinho na direita, defesa lateral direito, António Correia e Nicolas Michelis são os dois centrais da equipa do Académico Viseu, lado esquerdo Gustavo Costa, meio do terreno ainda ou já no meio campo da equipa do Académico Viseu, 7 Luís Silva, o homem que irá ali trancar o meio campo da equipa do Académico Viseu, Sien Karaman e Sofiane Messegan um pouco mais adiantados e depois na frente ataca João Guilherme, André Clóvis e Álvaro Zamora a regressar à equipa do Académico Viseu. André, vamos à constituição da equipa do Gil Vicente.
2: Ora, muito boa noite. Na baliza, o Gil Vicente vai trazer o número 30, Lucão. A defesa é composta por 47, Ricardo Gaio, número 4, Marvin e Elimbi. Também o capitão, número 39, Joatan Boatu. E também o número 26, o Everson Costa. No meio campo, 86, Diogo Prioste. Número 6, Zé Carlos. E um pouco mais subido, o número 20, Gil Martins. Na frente do ataque, 11, Joelson Fernandes, 77, Murilo Sousa e no centro do ataque o número 23, Héctor Hernández. Esta equipa é treinada por Luís Pinto.
1: Olha, muito bem, a equipa do Gil Vicente hoje a jogar com o equipamento alternativo toda de azul, a equipa do Académico Viseu também com equipamento alternativo toda de branco. Zé, num jogo que o Académico Viseu precisa de pontuar, e pontuar, eu não sei o que é que isto quer dizer para ti, para mim queria dizer 3 pontos.
3: Pois, para já, boa tarde a todos os ouvintes e desejar que o Académico consiga a primeira vitória e neste caso também a primeira derrota para o Gil Vicente, uma vez que o Gil Vicente ainda não perdeu este campeonato. Dizer que o Académico joga com a equipa toda que transitou do ano passado, um treinador que tem privilegiado, porque temos visto nos outros jogos, fundamentalmente a posse de bola, ao contrário daquilo que nós víamos na época passada, que era um jogo mais direto. Neste está a privilegiar a posse de bola e até recentemente no último jogo com um candidato ao título teve quase 60% de posse de bola. Pessoalmente eu também gosto, mas há que também ter mais eficácia de facto e conseguir ver se conseguimos os 3 pontos hoje.
1: Olha, muito bem, esquecemos-nos há pouco então de chamar a atenção, treinador da equipa do Gil Vicente, Luís Pinto, ex-Tondela e também ex-Vitória de Guimarães, Vitória como gostam os vitorianos, treinador da equipa do Académico Viseu, o Bruno Pinheiro, árbitro da partida é o senhor Pedro Ramalho, da Associação de Futebol de Évora, vídeo-árbitro Hélder Malheiro, é assim?
2: Exatamente, de Lisboa, o vídeo-árbitro desta partida. As equipas estão prontas e rola a bola. Em Barcelos, neste Gil Vicente Académico de Viseu, em jogo então a contar para a jornada 5 da Primeira Liga, e é o Gil Vicente a trajar então, como tínhamos falado, todo azul, que tem a posse de bola. O Académico, que como foi mencionado, mantém essencialmente a mesma equipa da última temporada, tirando Everton na baliza, podíamos estar a ver um jogo do meio da última temporada facilmente, mas a verdade é que estamos então neste início, nestas primeiras jornadas desta temporada 26-27, e em que o Gil Vicente vai mantendo a posse de bola, a bola afastada no cabeceamento, tentam manter no ataque e para já troca a bola, ainda com Caramã meter o pé, não consegue contestar, vai também Messagan, mas a bola fica mesmo na linha defensiva, no capitão, o Jonathan Boatu, angolano, que lidera esta equipa do Gil Vicente, mas que para já vai mantendo a posse de bola e procurando aqui espaço. Atenção à troca de bola no flanco direito, pode ser perigoso. Atenção ao cruzamento, Murilo joga para dentro, tenta ganhar espaço para o cruzamento, um jogador pela frente, Luís Silva, bola a ser cruzada para as mãos de Everton.
1: Muito bem, guardião da equipa do Académico Viseu, Everton da Silva, camisola 98, a ficar ali em posse de bola, a agarrar o esférico com muita segurança. Foi o primeiro ataque desta partida, ataque para a equipa do Gil Vicente. É o Académico Viseu quem rola a bola no seu meio campo defensivo, é o Rubinho quem tenta ultrapassar ali toda a gente, primeiro depois um homem da equipa do Gil Vicente. É o Académico quem tenta agora defender, ganha ali, o Cian Caramã recupera a bola, a equipa do Académico Viseu, é o Académico Viseu que está ali em posse por intermédio do guardião da equipa academista Everton da Silva.
2: E vimos ali Gil Martins, um dos jogadores a entrar nesta temporada, nesta partida, não jogou contra o Famalicão na última jornada, o jogo que acabou empatado sem golos a registar nesse Gil Vicente Famalicão da quarta jornada. Ele entra aqui e já estava a pressionar alto, apesar do ponta de lança ser Héctor. Vimos Gil Martins a ter esse trabalho aqui, o número 20 do Gil Vicente. Para já, António Correia a subir no terreno com o esférico, tem Rubinho perto, deixa para trás, é Michelis que vai receber a bola, tem também aqui o Luís Silva a jogar junto à linha de defesas neste momento de construção. Gustavo Costa deixa curto, ainda Gustavo Costa, bola na frente, procura Zamora, encontra a linha defensiva do Gil Vicente e a bola a chegar mesmo a Lucão.
1: Lucão, guardião da equipa do Gil Vicente, olha ali para os companheiros, tem do lado esquerdo o Marvin Elimbi e também do lado direito o Boatu, um dos centrais da equipa do Gil Vicente, que se tem destacado nesta formação de Barcelos. A equipa de Barcelos que mais uma vez então tenta ali uma situação de ataque exatamente por intermédio de Boatu, a bola para lá direito, mal executado ali o passe, não, não foi o Boatu, foi o Elimbi, mas enfim, eles são relativamente parecidos, Zé, num jogo em que o Académico Viseu tem 3 minutos e ainda não conseguiu ultrapassar, digo eu, aqui a zona de meio campo.
3: Sim, está,
1: zona
3: ainda, campo, está, ainda está muito no início, estão ainda a adaptação de ambas as equipas.
2: Atenção, perigoso, remate, golo! Chega ao primeiro para o Académico.
1: Muito bem, estávamos a dizer que a equipa do Académico Viseu ainda não tinha ultrapassado ali a zona do meio campo, do seu meio campo ofensivo, e na primeira vez que o fez, exatamente a João Guilherme com um pontapé de longe, muito longe da baliza, a bater com muita energia esta baliza do Barcelos, que é defendida por Lucão Zé.
3: Não, é um grande golo do João Guilherme, na primeira vez que o Académico vai à baliza e marca golo. Também é importante que...
2: E fica assim a máxima.
3: Exatamente. É importante que também aconteça, que também tenha-se um bocadinho de sorte, que lá vai, também se consiga marcar golo. E de facto foi isso que aconteceu, a primeira vez que o Académico se aproxima da área, marca golo e está a ganhar 1-0.
2: Uma palavra aqui também para o passe de Caramã a rasgar ali a linha defensiva com o Everson a ficar mal, muito recuado, não conseguiu cobrir João Guilherme, e João Guilherme matador, um belo remate para o segundo posto, para o lado oposto, e não deu hipótese ao Cão, que já coloca a bola no flanco, tenta sair o Gil Vicente, que se veio a perder em casa aos 5 minutos apenas.
1: Olha, entrou muito bem a equipa do Académico Viseu a vencer por 1-0, minuto 4 do primeiro tempo, marcou João Guilherme para a equipa academista. É o Académico Viseu agora quem eventualmente vai ter que defender esta vantagem. É a equipa do Gil Vicente quem vai ter que partir para o ataque, Zé.
3: Exatamente, o Académico agora está confortável, mas de qualquer das maneiras eu não estou a ver que o Académico se encoste lá atrás à espera de como é que correm as coisas. Eles têm demonstrado muita personalidade e não estou a ver que alterem esse modo de jogar apenas porque estão a ganhar 1-0.
1: Olha, muito bem a equipa do Académico Viseu, agora por intermédio do Rominho, recebe ali o esférico diretamente o guardião da equipa academista, Everton da Silva, a bola depois de levar a melhor direção, lançamento a pertencer à equipa do Gil Vicente, está ali Luís Pinto, o treinador da equipa do Gil Vicente, a tentar dar algumas instruções para os seus jogadores, olhar ali para dentro, é o Académico Viseu quem mais uma vez fica ali em posse de bola, o árbitro diz que há falta não, Rubinho fica em poder do esférico, a equipa do Académico Viseu mais uma vez ali para o ataque, agora pelo lado direito mais uma vez, por intermédio de João Guilherme tem na frente a 4 homens da equipa do Gil Vicente, fica melhor agora o Académico Viseu mais intenso na sua zona ofensiva por intermédio de Álvaro Zamora, tem ali o lado esquerdo, o Gustavo Costa, Álvaro agora a vir para a zona mais interior, a deixar para trás para Nicolas Michelis, a equipa do Académico Viseu quem troca a bola agora a seu belo prazer no seu meio campo.
2: Sem dúvida, depois ali de um momento inicial onde poderia surgir um passo a rasgar e a criar oportunidade, optaram por dar prioridade à posse de bola, o Silva a afastá-la, até só aqui a segunda bola pode ser vantajosa para o Académico, ainda Zamora a receber, tem Carama perto, é ele que recebe a bola, vai deixar para Michelis, mas o Académico para já no que toca à posse de bola vai conseguindo a manter e a partir daí procurar construir oportunidades, a defesa muito fechada do Gil Vicente, para
1: olha,
2: já.
1: Olha, acusou um pouco este
2: atenção, gol. Atenção, muito perigoso, peço desculpa, porque é que o Clóvis na área, procura espaço, deixa para trás, olha João Guilherme, bola para a área, recebe Zamora, não consegue rematar, caramba, na disputa, sem perigo.
1: Olha Zé, estava eu a querer dizer que este Académico Viseu enervou esta equipa do Gil Vicente.
3: O Académico a ser fiel àquilo que tem vindo a construir, nós temos parado em todos os jogos, que é esta a identidade deles, ou seja, eles privilegiam de facto a posse de bola, tentam que chegar à frente sempre com algumas cautelas e o que é certo é que estão neste momento a dominar o jogo e a trocar a bola no meio campo adversário.
1: Lá vai a equipa do Académico Viseu mais uma vez para o ataque, primeiro depois a chegar ali o Weverson da Costa, o homem que joga ali do lado esquerdo, o homem que tapa ali a zona defensiva da equipa do Gil Vicente ao lado esquerdo, é o Gil Vicente quem volta agora um pouco mais atrás a tentar organizar a tentar puxar a equipa do Académico Viseu para o seu meio campo ofensivo.
2: Sim, aqui a construir a partir de trás, até só a pessoa que um passo de mal medida aqui pode ser suficiente para o Académico aproveitar, e o Académico, uma coisa que está a ser bom de ver é que, apesar de ter marcado cedo, continua à procura de aumentar o resultado, não está a ser aquela equipa que vamos ter uma falta aqui assinada a favor do Gil Vicente, mas não está a ser aquela equipa que marca e que se retranca, que joga à defensiva, está a procurar continuar a criar perigo e dilatar a vantagem.
1: 8:39 deste primeiro período, o Académico Viseu continua a vencer por uma bola a zero, gol marcado por intermédio de João Guilherme, ao minuto 4 do primeiro tempo, Zé, num Académico Viseu que agora, como tu disseste e dizia eu também no início, que um bom resultado seria uma vitória. Vamos lá ver agora a equipa do Gil Vicente, lá leva ali algum perigo à baliza do jogador do Académico Viseu, o último jogador da equipa do Académico Viseu, guardião Everton da Silva, foi Weverson da Costa quem bateu o esférico, bola para fora, parece-me que não há canto, digo eu.
2: Não, eu estava a ver, porque até poderia haver aqui uma questão de fora de jogo, parece-me que não, de qualquer forma ele, ao tentar se posicionar, para acabou por se atrapalhar com a bola, não conseguiu se posicionar para o remate e já sai desenquadrado, mas fica a ameaça ainda assim, aqui do flanco do Gil Vicente, que tem novamente a posse de bola.
1: Zé, estamos perto do minuto 90, do minuto 10.
2: Antes foi
3: o
2: 90,
1: estava ali ali para o 9, era o 9.
3: Com este resultado.
1: Era ótimo, o minuto 90. Estamos perto do minuto 10, não é?
3: Para já estamos a agradar a exibição do Académico, a postura. Neste lance agora, o último que houve foi de perigo para o Gil Vicente, bola nas costas do lateral, e é preciso ter aqui algum cuidado, porque, de facto, houve ali algum perigo.
1: Muito bem, abre ali a defesa da equipa do Académico Viseu, a bater ali o esférico para uma zona onde aparece Gustavo Costa. Olha ali para os companheiros, não tem linha de passe, agora sim para trás para o defesa central, Nicolas Michelis, da equipa do Académico Viseu. Troca a bola o Académico no seu meio campo defensivo, mais uma vez por intermédio do guardião da equipa academista, Everton da Silva. Ganha o esférico ali, a posse de bola, a equipa do Gil Vicente.
2: É Prioste que coloca o passo na frente, procura-se o Joelson, a oportunidade, tem rebinho pela frente, Joelson joga para dentro, abre espaço, pode tentar o remate, não consegue, afasta o Luís Silva. Grande trabalho defensivo de Messegan, a tirar o jogador da trajetória da bola e depois o Luís Silva a afastar. Atenção agora novamente Messegan, tem João Guilherme perto, pressionado, e afasta o Gil Vicente para o lançamento.
1: Olha lá Zé Carlos, 6 da equipa do Gil Vicente, afastar o esférico, a bola a ser depois ali colocada fora das quatro linhas, lançamento a pertencer à equipa do Académico Viseu. Lá está então o guardião Everton da Silva, a bater agora para o lado esquerdo, onde está lá o miúdo da equipa do Académico Viseu, o defesa lateral esquerdo, Gustavo Costa. É o Académico Viseu ali a trocar a bola numa zona perigosa, digo.
3: Não é? Pois, mas se é esta a identidade, se é isto que o treinador pede, os jogadores têm que assumir isso, mesmo que isso tenha alguns riscos, mas isso faz parte, e isso também faz parte da coragem dos jogadores, da coragem do treinador em assumir que era este tipo de futebol.
1: Muito bem, a equipa do Académico Viseu mais uma vez ali a defender pelo lado esquerdo, da forma como está a atacar a formação do Gil Vicente. É o Joelson Fernandes a bater o esférico para mais para o meio, a equipa do Gil Vicente agora a ganhar mais uma vez ali a posse de bola. André com o defesa lateral direito, ex Aroca, Ricardo Gaio.
2: Exatamente.
1: Não, peço desculpa, este
2: é Ricardo Gaio, 47.
1: Exato, eu sei que é o Ricardo Gaio. Qual deles é que é o Gaio, que é do Aroca? Este era o do Sporting, não era?
2: Ou
1: não?
2: Confirmar rapidamente. Qual...
1: Dá uma sensação, Ricardo Gaio é o do Sporting. E há o irmão Gaio também, que salvo erro estava no Aroca. Estou aqui a cometer uma imprecisão. Lá vai a equipa do Gil Vicente, agora por intermédio de Murilo, pé esquerdo da bola. Já lá vamos então a esta correção. A bola a sempre depois ali desviada por intermédio de Robinho, a tirar o esférico de dentro da grande área da equipa do Académico Visão. Ainda insiste a equipa do Gil Vicente a bater o esférico para dentro da área da equipa academista. Vai lá de cabeça Álvaro Zamora, vai bater o esférico para a frente de ataque.
2: Bola colocada na frente, aqui não há falta assinalada sobre a Clóvis. Aproveitamos só para confirmar, é efetivamente Ricardo Gaio que passou pelo Sporting, também pelo Sporting Braga, e para já é o Gil Vicente novamente no ataque, à procura de espaço para o cruzamento, a jogar pela direita, toca curto, tenta colocar novamente, atenção, pode ser perigoso, já na área, olha o espaço, bom toque de Michelis, bem colocado a tirar a bola da zona de perigo
1: ali com muito espaço a equipa do Gil Vicente.
3: O Gil Vicente a causar aqui, deste momento, a partir destes 10 minutos, o Gil Vicente instalou-se no meio campo do Académico e está a trocar muito bem a bola e a chegar com perigo à área do Académico.
1: Zé Carlos a bater o esférico para Ricardo Gaio, olha ali para os companheiros a bater o esférico para o entrar da bola da área do Académico Viseu. Vai lá primeiro o Nicolas Michelis a ficar em posse da bola, depois o jogador da equipa do Académico Viseu, André Clóvis, ali a perder o esférico. A bola mais uma vez para a equipa do Gil Vicente, mais Gil Vicente agora nesta altura do jogo, por volta do minuto 14.
2: Sim, exatamente, nos últimos minutos já está a partir do minuto 10, sobretudo, tem sido a equipa mais atacante. A bola novamente aqui no flanco. Olha o cruzamento para a área. Afasta Rubinho.
1: Lá vai a equipa do Gil Vicente, a segunda vaga da equipa que veste toda de azul. Vai lá depois primeiro o jogador da equipa do Académico Viseu, dizia que havia falta o jogador do Académico Viseu, pedia ali falta, o árbitro diz que não, o árbitro da partida, Pedro Ramalho da Associação de Futebol de Évora. É bola a pertencer à equipa do Académico Viseu, está ali nas mãos de Everton da Silva.
2: Já tem tido um critério bastante largo, tem deixado jogar aqui o árbitro da partida, e atenção aqui, é a bola em zona perigosa ainda a ser disputada, mas acaba mesmo por sair pela linha lateral, parece-me que a favor do Académico.
1: Exatamente, a favor da equipa academista, lançamento a pertencer à equipa academista.
3: Sim, perfeitamente, aquilo foi um custo de ombro, eu também concordo, o árbitro está a ter aqui um critério largo, não está a apitar as faltas todas, porque muitas vezes os jogadores sentem algum encosto e tiram-se logo para o chão. Eu também sou a favor desse critério largo, até porque beneficia muito o espetáculo,
1: Muito bem, a equipa do Académico Viseu a rolar agora mais uma vez o Xérico no seu meio campo defensivo, uma vez mais o Académico Viseu a tentar puxar a equipa do Gil Vicente para o seu meio campo defensivo, de forma a tentar colocar depois as bolas nos centrais ou nas costas dos centrais da equipa do Gil Vicente. É o Académico, lá está a equipa academista agora a construir a partir de trás, por intermédio de Messegan, tem ali espaço o jogador da equipa do Académico Viseu, ultrapassa a divisória, a bola para o lado direito, é Rubinho, tem do lado direito o João Guilherme, preferiu colocar em Luís Silva. Luís Silva a distribuir o esférico ali para o meio, lá vai o Académico Viseu, pode levar muito perigo, olha o remate, a bola a entrar, mas muito perto da baliza do guardião da equipa do Gil Vicente Lucão.
3: É o Académico a fazer justo àquilo que nós temos vindo a dizer, a acreditar que é possível chegar sempre com perigo à área, e trocando a bola vem desde o guarda-redes, sempre em trocas excessivas, e acaba por criar uma situação de gol.
2: E parece-me que é exatamente isto que o treinador procura. É construir a partir de trás, ultrapassar aquela primeira linha de pressão, deixá-los para trás e a partir daí procurar espaço. Neste caso foi através do Luís Silva que conduziu uma grande parte da jogada, colocou em Caramã, tinha Zamora disponível, optou por tentar o remate que passou ao lado. A bola chega já em Michelis, vai deixando aqui para António Correia e o Académico em posse novamente.
1: Muito bem, António Correia olha ali para os companheiros, já traz mais uma vez, passa curto na direção de Nicolas. Michelas devolve a António Correia, o Académico Viseu agora a atrasar o jogo, a bater a bola para trás, ainda mais para trás para Everton da Silva, agora sim a chutar o esférico, ultrapassa ali a divisória, primeiro o Boatu a meter a cabeça, vai lá o jogador da equipa do Gil Vicente, parecia-me ser Joelson Fernandes, que não colocou ali a bola numa trajetória como pretendia, certamente, Zé. E o Académico Viseu ao minuto 17 a continuar a vencer aqui em Barcelos.
3: Sim, sim, a fazer um bom jogo. Houve aquele período que o Gil Vicente de facto dominou e fez alguns cruzamentos para a área, alguns com algum perigo, mas pronto, foram sempre bem resolvidos com a defesa do Académico.
1: Bola para a equipa academista por intermédio de António Correia, a bater a bola para lá para a frente onde estava João Guilherme, depois devolveu ali o Weberson Costa. É o Académico Viseu mais uma vez com a bola atrás no guardião.
2: Exatamente, é aquilo que o Académico procura, ter a bola em Everton, claramente muito confortável com a bola, muito confortável com a bola nos pés, em distribuir o jogo, em procurar os passos que fazem sentido, e é isso que o Académico tenta fazer. Bola na frente, para já vai sendo contestada pelo Gil Vicente, com Clóvis já pressionar a linha defensiva, mas esta a bola acaba mesmo por sair pela linha lateral. Ui, atenção que Clóvis fica queixoso.
1: Queixoso ali, Clóvis, no relvado, queixa-se ali do pé direito, ou da canela direita, numa disputa com o jogador da equipa do Gil Vicente, Marvin Elimbi, e o Académico a vencer ao minuto 18, Zé.
3: Exatamente, estamos a ver um bom jogo por parte do Académico, é preciso de algumas cautelas, de facto, mas é manter, mas tem mostrado muita personalidade os jogadores do Académico, mesmo na questão da posse de bola e na condição do jogo.
1: Muito bem, agora ali a fazer uma asneira o jogador da equipa do Académico Viseu, Cian Caraman, camisola 8, a devolver a bola à equipa do Gil Vicente. É o Gil Vicente que tenta passar agora para o ataque, para o intermédio do 26, Weverson Costa, olha ali para os companheiros, deixa o esférico para o José Carlos, a bater o esférico para Boatu. Está ali o homem da equipa do Gil Vicente para conduzir mais um ataque da equipa de Barcelos.
2: Vai trocando a bola o Gil Vicente, recebe a Joelson Fernandes, deixa curto, Prioste, o jovem jogador vindo da formação do Benfica, é Zé Carlos que recebe o esférico, Prioste novamente, deixa curto, mas o passe é mal medido e é posse para o Académico.
1: Muito perto do minuto 20, estamos com 19 e qualquer coisa desta primeira parte. O Académico Viseu vence a formação do Gil Vicente por uma bola a zero, golo marcado mais uma vez por João Guilherme ao minuto 4 do primeiro tempo. Melhor, entrou muito melhor esta equipa do Académico Viseu. Lá vai a equipa academista agora por intermédio do Luís Silva a bater o esférico para uma zona onde está Álvaro Zamora. Para trás, para o guardião, para o jogador da equipa academista que faz ali uma tolice, é o Nicolas Michelis. Bola para o interior da área, mas que grande defesa e que grande tolice ali de Nicolas Michelis, não é?
3: É, o pessoal tem que construir, tem que arriscar, mas tem que ser algum cuidado, senão isto foi uma bola perdida. por parte do jogador do Académico, e só uma grande defesa do guarda-redes evitou o gol.
1: Sem dúvida, apareceu lá o ponta da equipa do Gil Vicente, não fosse por lá o Everton da Silva, o guardião da equipa do Académico Viseu, e estava a bola, enfim, muito perto de entrar na baliza do guardião da equipa academista.
2: Sem dúvida, é uma bola muito difícil, muito alta, muito junto à barra, e Everton vai, sacode-a então para canto, e lá está, Everton tem sido aqui uma das agradáveis surpresas deste mercado academista. Atenção ao canto já batido, muito longo, vai ao segundo, ao flanco oposto, aqui Murilo, tem João Guilherme pela frente, e é João Guilherme que recupera a posse de bola, e o Académico a partir para o ataque, passe pessimamente colocado, olha João Santo Fernandes com a posse, deixa Gil Martins, atenção ao cruzamento, bola para a área, afasta Anthony Correia no primeiro momento, a segunda bola fica na posse do Académico, caramba, tem Zamora perto, a ser agarrado, ainda assim mantém a posse de bola, caramba, dois jogadores pela frente, consegue colocar em Zamora, Zamora pela esquerda, falta opções na frente, Jacóvis a aparecer, mas não no sítio certo, corta para canto, Gil Vicente.
1: Ponta, pé de canto a pertencer à equipa do Académico Viseu, 21 minutos do primeiro tempo, continua a vencer a equipa academista, a equipa treinada por Bruno Pinheiro, por 1-0, vamos repetir, marcou o minuto 4, o João Guilherme num golo de categoria, Zé.
3: Sim, um grande golo, logo na primeira jogada que o Académico chega à baliza adversária, e daí vai dando resultado, 1-0 para o Académico.
1: Ponta, pé de canto para a equipa do Académico Viseu, vai lá o Caraman para bater o esférico, sobem os centrais da equipa do Académico Viseu, a bola para o interior da área, lá está primeiro o Boatu de cabeça, a bater o esférico, depois o Robinho, olha ali, pode ser perigo para a equipa do Académico Viseu, pedem fora de jogo os homens do Gil Vicente, o árbitro diz que sim, que é sim, fora de jogo.
2: Exatamente, fora de jogo aqui assinalado. Queria só apontar, porque nós agora que estávamos aqui no ataque, conseguimos ver que é uma bela mancha negra de apoio academista ali na bancada da claque do Académico Viseu, portanto uma palavra também para isso, a vir em peso a Barcelos apoiar o Académico.
1: Olha, e agora ali alguém que está em dificuldades, uma vez que a bola foi batida para fora, Zé, desculpa, completa lá o teu raciocínio.
3: Não, é dizer que os jogadores também sentem isso, sentir o apoio, sentir que têm as pessoas, os adeptos estão com eles, apesar de ainda só terem dois empates durante o campeonato, mas acho que as exibições têm sido boas e as pessoas estão agradadas e apoiam os jogadores e a equipa técnica.
1: Olha, eu não sei se na verdade vai ou não sair o jogador da equipa de João Vicente, mas que não está bem, fisicamente não está.
2: Sim, vamos tentar perceber aqui exatamente a situação. Revemos o grande gol de João Guilherme e vamos.
1: Mas que golaço!
2: Sim, sim. Foi uma jogada bem construída, uma jogada claramente aquilo que o treinador procura em termos do estilo de jogo, e depois um bom trabalho ali de Caramá com o Carabola. João Guilherme recebe e é matador, claramente. E isto era isto que eu estava aqui a perceber na questão defensiva, porque o Joel Santos Fernandes, ele. Que, apesar de ser extremo, ele está praticamente a fazer todo o flanco. O Everson Costa está a jogar muitas vezes até um pouco mais por dentro, e é ele que o número 26 está queixoso, está aqui a receber assistência médica, e foi aqui o Joelson que acabou por não conseguir cobrir João Guilherme, e que acabou por facilitar então esse gol, portanto, e vamos aqui perceber o que
1: sozinho.
2: Passou
1: ouvalia, sim,
2: sim,
1: ele deu um
2: passo a mais,
3: sente ali uma dor junto à virilha e
1: vai sair.
3: Já não está em condições. Okay.
1: Supostamente irá sair, vai entrar na equipa do Gil Vicente, 45.
2: Exatamente.
1: Lá quem é o 45?
2: David Moreira.
1: David Moreira, ex-Sporting Clube de Portugal B. Digo eu.
2: Exatamente aqui de Cabo Verde, este jogador de 22 anos, com exatamente passagem pelo Sporting, aliás, com formação no Sporting, que faz esta primeira época no Gil Vicente, e vai então entrar o número 45, aqui fica registada a primeira substituição, e o Académico, o facto curioso é que já contra o Porto, também o defesa direito teve de sair.
3: Esquerda, desculpa.
2: Teve de sair muito cedo na primeira parte. A tua academia está aqui com qualquer coisa no que toca a tombar defesa esquerda.
1: Não, ele tombou sozinho.
2: E neste caso até foi, exatamente.
1: Olha o Académico agora mais uma vez a defender agora no seu meio-campo da festiva. Luís Silva a bater no Xérico para o lado direito, onde aparece lá o António Correia. É o Académico Viseu agora mais uma vez a bater a bola, a trocá-la no seu meio-campo defensivo, mais uma vez a tentar depois ali passar para a frente de ataque. Vai lá o Álvares Zamora, a bola depois ainda a ser ali batida no jogador da equipa do Académico Viseu, mas a ressaltar para o homem do Gil Vicente.
2: Exatamente, João Sena tenta receber, e ali um toque com o Rubinho, que fica bastante queixoso. Ambos os jogadores tentaram contestar a bola e parece-me que houve contacto, mas o Gelson já está levantado, o Rubinho também, e portanto estão prontos para retomar o jogo.
1: Muito bem, Zé, ali uma entrada que sim, poderia ter ali levado ao
3: jogo. O jogo também é isso, também tem que ter um pouco de agressividade, desde que não chega à violência, naturalmente, o jogo também se quer vir ele.
1: Muito bem, a equipa do Gil Vicente agora a mandar no jogo, 1 minuto 25 deste primeiro tempo. Mais uma vez o David Moreira agora pelo lado esquerdo a tentar conduzir o esférico, mas a não conseguir progredir no terreno. Bola para o lado direito, onde está o Ricardo Esgaio, a defesa lateral direito da equipa do Gil Vicente. É o Gil Vicente quem parte para o ataque, está lá o Académico a defender por intermédio de Gustavo Costa. A bola andar ali dentro da grande área da equipa do Académico Viseu, e ali o Académico tem que ser despachado a tirar dali o esférico.
2: Exatamente, e conseguem afastá-lo neste momento, e novamente Clóvis a ir ao chão. Tem sido aqui um confronto entre Clóvis e os centrais do Gil Vicente, não só o Boatu, mas também o Marvin,
1: Boatu,
2: Jonathan Boatu é o capitão, número 36 a 39, mas tem sido aqui muitas vezes este confronto mais físico entre os dois jogadores, com a Clóvis a ir ao chão, e desta vez a ficar ali queixoso. Eu não vi o toque, estava a tentar perceber.
1: Atenção.
3: Atenção, e a metedão daqueles, é uma coisa muito grave, atenção.
2: Sim, sim, sim.
1: Bola ali numa zona complicada, e o árbitro devia ter intervenção, mas não tem.
3: Entendam daqueles,
1: exatamente, ali de sola, não é nenhuma brincadeira. Valeu, na verdade, não ter causado
2: estrago.
1: Exatamente. Lá vai a equipa do Académico Viseu por intermédio do Nicolas Micheles a bater a bola para a frente de ataque. Depois o Álvaro Zamora ali a perder o esférico. É a equipa do Gil Vicente que tenta mais uma vez chegar à frente de ataque, agora por intermédio de Joelson Fernandes. Tem Rubinho pela frente, olha ali para rematar, e grande defesa mais uma para a equipa do Académico Viseu, para o Everton da Silva, que está a revelar-se uma boa surpresa.
3: Está excelente, mais uma grande defesa a evitar o gol do Gil Vicente.
1: André?
2: Sim, sem dúvida, lá está. Quando eu acho que deste mercado de verão, para já tem sido a melhor surpresa, também tem sido titular, e portanto acaba por justificar e tem mais espaço para se demonstrar. Também já vimos bons pormenores de Mestanza, por exemplo, e estou bastante curioso agora do central.
1: Ponta
2: pé
1: de canto para o interior da zona de perigo do Académico, e olha o remate intermédio de Murilo Sousa, pé esquerdo da bola, a subir por cima da baliza do guardião da equipa do Académico Viseu. Pontapé de baliza para a equipa que hoje veste toda a branco até.
2: Sim, uma boa tentativa, Priosto colocou a bola na área novamente, mas o remate a passar por cima da baliza de Everton, que vai dando então já seguimento à jogada, inicia aqui a jogada da equipa do Académico. Lá está a troca curta na linha defensiva, e depois a partir daí sim começar a construir. Olha, Crama tenta ultrapassar, não consegue, falta a ser assinalada a favor do Académico.
1: O Crama ali a ser interrompido na sua marcha de forma faltosa, é pontapé livre a pertencer à equipa do Académico Viseu. Parece-me ter sido Zé Carlos ou Rei Carlos Caio, foi um deles, que derrubou ali o jogador da equipa do Académico Viseu. Bola uma vez mais para trás para a equipa academista, e isto tem sido aquilo que o Académico Viseu tem feito, e às vezes mal. Diz.
3: Quando o Gil Vicente está a pressionar, um dos médios defensivos tem que ir buscar a bola entre linhas, e que há bocadinho uma das situações de perigo foi dessa maneira. O que acontece é que muitas das vezes os médios defensivos também não se vão aproximar para receber a bola do guarda-redes. Mesmo que recebam ali no meio, não tem importância, desde que haja possibilidades de colocar lá a bola,
1: E agora ali uma falta a favor da equipa do Gil Vicente. O árbitro a dizer que sim, há falta a favor da equipa que veste toda de azul. Foi, parece-me ter sido ali o Álvaro Zamora a interromper Ricardo Gaia, também ali a ter uma entrada, Zé.
3: Sim, é.
2: Um contacto ali do Zamora sobre o Gaia que ainda está a queixar. Também houve uma situação a seguir e até pareceu-me que tinha sido essa. Tinha sido, tinha levado ao apito árbitro entre Mestanza e outro jogador do Gil Vicente, mas a verdade é que então a falta assinalada a favor do Gil Vicente, já tem a posse de bola na linha defensiva, e estamos aqui na marca dos 30 minutos da primeira parte. Vamos ver se o Gil Vicente consegue chegar ao empate.
1: Olha, vamos lá ver então este Académico Viseu. O bola rola a bola aqui no estádio de Barcelos, rola também o relógio aqui no estádio de Barcelos, 30 minutos exatamente deste primeiro tempo. A cadeia que visa continua a vencer por 1-0, 4 minutos, e João Guilherme tirou a bola lá para dentro da baliza do guardião Lucão. E Zé, 30 minutos, é o teu comentário.
3: Os 30 minutos, o jogo tem sido bastante equilibrado, o Académico acaba por estar a ganhar 1-0, foi mais eficaz, logo no primeiro lance que teve a oportunidade para marcar. E pronto, e está a ganhar, está a continuar a controlar o jogo, e esperemos que assim continue, pelo menos a ver se chegamos ao intervalo a ganhar 1-0. Não é?
1: Muito bem, afasta ali a equipa do Académico Viseu, bola para a frente, para uma zona onde está André Clóvis, o esférico ainda a bater, depois no jogador da equipa do Académico Viseu, ressalto para a equipa academista, mas ganha de novo posse a equipa do Gil Vicente.
2: Não dominou da melhor forma, e o lançamento é da linha lateral aqui a favor do Académico. Está a ser um jogo também bastante físico. Ali lá está, falávamos do confronto muitas vezes entre Boatu e Clóvis, também Zamora e Jogaio, tem havido bastantes contactos. Isso é bom, é interessante perceber quem é que consegue sair por cima. E para já o Gil Vicente com a posse de bola, João Alessandro à procura de espaço, opta por deixar para trás, recebe David Moreira e a bola a chegar mesmo a Lucão, o guarda-redes do Gil Vicente, para construir a partir de trás este ataque.
1: Lucão vai bater o esférico para o meio campo contrário, não prefere meter em Ricardo Gaio, bate para a frente de ataque, vai lá o defesa lateral esquerdo da equipa do Académico Viseu, ou melhor ainda, o Nicolas Michelis a bater para o guardião da equipa do Académico Viseu, devolve a Nicolas Michelis, lá vai a equipa do Académico Viseu mais uma vez a tentar o ataque, mas rapidamente aquilo a não dar e rigorosamente nada, recupera depois o Luís Silva.
2: Exatamente, bola na frente, tenta dominar João Guilherme, já pressionado, acaba por sair a bola pela linha lateral, e vamos perceber se a falta foi assinalada ou não.
1: Parece-me que é falta, parece-me que sim, que há falta do jogador que entrou há pouco nesta partida, David Moreira, com 45 nas costas, ali a fazer falta sobre o jogador da equipa do Académico Viseu, na circunstância de João Guilherme, aponta o pé livre, que vai ser batido por intermédio de Robinho. Já executada a bola para trás, para onde está o António Correia a devolver a Michelis, ainda mais para o lado esquerdo, rola a bola do Académico Viseu de uma ponta à outra, e depois era Zamora quem tentava ali colocar a bola num colega, o esférico depois a ser ganho pela equipa do Gil Vicente.
2: Olha, Joel Sanena com a bola, coloca na área, ai, ai, ai, ai, que perigo! Que oportunidade para o Gil Vicente. Prioste a tentar desviar a bola para dentro da baliza, por muito, muito pouco que não conseguiu fazer. Bem, a bola foi ter com ele, não fez quase nada.
1: Mas, de qualquer
2: mas
1: forma,
2: muito perigoso, mas, ainda assim.
1: Mas foi o jogador do Gil Vicente que foi propositado.
3: Já não é a primeira vez que o Joel, em jogadas individuais, causa bastante perigo. Precisa ter aqui algum cuidado, porque este jogador causa muitos desequilíbrios.
1: 33 minutos do primeiro tempo, continua o Académico Viseu a vencer na cidade de Barcelos, no estádio Cidade de Barcelos. É a equipa do liderada por Luís Pinto quem vai agora para o ataque, vai lá primeiro o jogador da equipa do Académico Viseu, e o agora, uma falta que não me pareceu literalmente falta nenhuma, estava um critério tão largo esta agora.
2: Foi mas também não pareceu, exatamente. Mas a Ganda aqui a contestar a bola com aqui Héctor Hernández. Parece-me que, sinceramente, toca-lhe muito pouco ou nada, mas de qualquer forma, olha, Joelson abre espaço, cruzamento, afasta Gustavo Costa e ainda vai buscá-la ao flanco, aqui com apoio de Zamora. A bola a sair pelo lateral.
1: Lançamento a pertencer à equipa do Gil Vicente. Ricardo Gaio a recuperar a bola, a colocá-la manualmente dentro das quatro linhas. Boa atuação agora aqui pelo lado esquerdo, até ainda mais do lado esquerdo do David Moreira. É para lá que vai a bola. O Joelson Fernandes agora ali a trocar o esférico com o jogador, com o seu colega David Moreira, mas a não lhe permitir ali o jogador da equipa do Académico Viseu, o João Guilherme. Lançamento a pertencer à equipa do Gil Vicente.
2: É Priosto com a posse de bola, deixa curto, mais atrás, Boatu deixa para Elimbi. Elimbi a subir no terreno com o esférico, deixa Zé Carlos para Prioste. É o Gil Vicente no meio campo ofensivo, recebe Joelson no flanco, tem João Guilherme pela frente. Joelson tenta abrir espaço para o cruzamento, mas João Guilherme a não permitir e a recuperar a posse de bola. Falta apoio ao jogador academista, tem o Rubinho já perto, tenta abrir espaço para tirar a bola da zona perigosa, mas acaba de ficar para Prior. Exatamente, olha o cruzamento para ninguém.
1: E agora ali uma asneira, teve tão bem depois, o João Guilherme, e depois fez uma grande asneira, não é?
3: Depois a coisa me correu muito bem.
1: Bola para o Académico de Viseu, ponta, pé de baliza para a equipa academista. Continua a vencer por 1-0. Golo marcado por intermédio de João Guilherme. Estamos a dobrar o minuto 36. O Académico de Viseu a trocar o esférico.
3: Os médios têm que buscar a bola ali. Tem que ir mais vezes. Ir ao meio.
1: Sem dúvida, mas o Académico de Viseu tem que... O jogo tem que andar mais longe da baliza. Porque, enfim, até porque a equipa do Gil Vicente acaba por estar a subir no terreno, o Académico Viseu pode aproveitar isso mesmo.
2: Olha Zamora, bola na frente, procura Clóvis, chega o cão primeiro. Ui, atenção, tentativa ali de remate de Messegan, mas acaba por ficar o jogador do Gil Vicente no chão. Já se levantou a bola, ainda está em jogo, e a Zé Carlos que recupera. Gustavo Costa tentava contestar, a bola a ficar no flanco. Atenção, jogada perigosa, é o Gil Vicente a tentar o cruzamento dos jogadores academistas, joga para trás a bola, ainda o Gil Vicente em posse. Toque curto, pode, na área, tem que cortar, e é Michel já tirar a bola da zona de perigo. Lançamento
1: camisola
2: para o Académico.
1: Muito desculpa. Bem, camisola 2 da equipa do Académico Viseu, a bola ainda a bater por último num jogador da equipa do Gil Vicente. Lançamento para a equipa do Académico.
3: Para já as coisas estão controladas. Agora é um jogo um bocado incaracterístico, não se nota que quer uma equipa, quer a outra, tenham aqui muita objetividade, mas faz parte, está-se a aproximar o intervalo e os jogadores estão um bocado mais ansiosos.
1: Parte o Académico Viseu para o ataque. Falta de José Carlos aí sobre o jogador da equipa do Académico de Viseu, Álvaro Zamora. E livre, ou melhor ainda, o Messegan. Mais uma vez o Messegan, muito interativo nesta partida, muito interventivo também. E é agora o Académico mais uma vez a bater a bola para trás. E António Correia a tentar ali colocar o esférico junto a Rubinho. E pedir ali o esférico o jogador Joelson.
3: Sim, dizia que o lançamento era dele, mas o árbitro estava muito próximo e foi o lançamento para o Académico.
1: É o relógio a andar, 38 minutos desta primeira parte. Académico Viseu continua a vencer por 1-0. Golo marcado por João Guilherme. Boatu ali a trazer o esférico para o guardião Lucão. Colocar, trocar com o Zé Carlos, a bola para o lado direito, onde estava lá primeiro o tal chamado Elimbi. E o Académico Viseu agora sim a trocar o esférico no seu meio campo, André.
2: Exatamente, é aqui que o Académico tem que trocar no meio campo ofensivo. E eu estava agora a pensar nisto, que é uma coisa que também está a falhar. Muitas vezes estamos a puxar a primeira, às vezes a segunda linha defensiva do Gil Vicente para a frente e depois a pôr bolas na frente, nomeadamente para Clóvis. Essas bolas poucas estão a ser ganhas, muitas por faltas que ficam por assinalar de Boatu, mas se calhar colocar lá um segundo jogador, ou o João Guilherme ou o Zamora, e procurar reforçar essa região e tentar recuperar essas bolas, podia ser algo interessante.
1: Olha, atenção, perigoso. Perigo para a equipa do Académico. Está lá o Sean Caraman. Que perigo que podia ter levado ali à baliza do Lucão.
3: Esta é uma situação que surge poucas vezes no jogo. O Académico podia ter aproveitado muito melhor este.
1: Olha, e era importante levar este resultado no mínimo para o intervalo. É sempre bom levar uma vitória para o intervalo, Ligue.
3: Sem dúvida. O melhor é no final do jogo. Esse é que para o intervalo depois é para descansarem, para virem novas orientações, para o treinador depois poder dar ali algumas explicações do que é que está acontecendo no terreno.
1: Bola para a equipa do Académico Viseu, está lá o lateral direito, Rubinho a bater a bola para trás, para o António Correia, mais para trás para o Nicolas Michelis, a bola agora a andar ali pelo lado esquerdo, onde aparece lá o miúdo Gustavo Costa, a bola a andar agora de pé para pé, não é?
3: Mas não, sim, há permissão. Mas isto também interessa ao Académico.
1: Sim, é posse para a equipa do Académico Viseu, quanto mais posse tiver, mas depois ali às vezes alguns passos não são bem medidos. Bola agora para a frente de ataque, para onde está o André Clóvis, ali a lutar com dois centrais da equipa do Gil Vicente, e a perder depois ali o esférico. A equipa do Académico Viseu vai lá, o 77, o Murilo Sousa pelo lado esquerdo a tentar ali fazer estrago junto da zona mais defensiva da equipa do Académico.
2: Está a ser uns últimos minutos complicados, o Académico a tentar construir, mas com muitas dificuldades de criar perigo. Foi aquela bola há pouco de Caramã que acabou por não conseguir. Atenção, pode surgir remate, não é o caso. Bola para Esbolsan, no flanco tenta o cruzamento, esbarra em Rubinho, atenção, remate por cima.
1: Muito por cima da baliza de Everton da Silva. E Zé, estamos a ultrapassar o minuto 41 da primeira parte. Académico Viseu continua a vencer aqui em Barcelos.
3: Sim, o Académico está um jogo que lhe interessa, por ter aqui algumas cautelas nas perdas de bola e sobretudo com este jogador, o Joelson, que me parece o jogador que mais desequilíbrio pode causar e pode causar algum perigo para o Académico.
1: Lá vai a equipa do Académico Viseu agora por intermédio de António Correia, ali a medir mal o passe, a deixar na zona, numa zona onde não se pode, exatamente na zona de Joelson Fernandes, tem pela frente o jogador da equipa do Académico Viseu, olha o cruzamento para o interior da área, cabeça do jogador da equipa do Gil Vicente, agarra ali o guardião da equipa do Académico Viseu, Everton.
2: Everton que prepara então para colocar a bola em jogo novamente. Gil Vicente continua a ser a equipa mais atacante, mas a faltar a eficácia e a capacidade de finalização, também com mérito de Everton, já teve duas boas defesas, pelo menos, nesta partida, nestes primeiros 41 minutos do jogo. Everton, bom na frente, procurava Clóvis, encontrou a linha do Gil Vicente, mas é Rubinho, já com a posse de bola, à espera do adversário, coloca para trás, bola para Everton, a faltar ali apoio, opta por colocar na frente, recebe da melhor forma Gustavo Costa para Luís Silva, que neste momento de construção ele junta sempre aos centrais, quase como um terceiro central nesta fase de construção, e é ele que recebe a bola, coloca na frente, começa again, procura Gustavo Costa, exatamente, Académica subir no terreno, é a altura de libertar, Caramã não consegue dominar da melhor forma e a bola a ficar para o Gil Vicente, a partir para o ataque, ainda recupera a bola Académica por pouco tempo, vira ao flanco, Boatu a receber, atenção, aliás, David Moreira recupera a bola, David Moreira deixa curto Prioste, recebe Rubinho, mas primeiro é uma falta assinalada a favor do Gil Vicente.
1: Minuto 42, 44 da primeira parte, 1-0 para a equipa do Académico Viseu, falta do jogador da equipa do Académico, exatamente o homem que marcou o golo e que se chama João Guilherme, tem a camisola 31 nas costas, e Zé, faltam 2 minutos para o final do primeiro tempo. Que bom seria o Académico continuar a vencer.
3: Sim, o Académico para já tem a situação controlada, de qualquer maneira basta um lance e o Gil Vicente já demonstrou que tem jogadores muito perigosos na frente, portanto é preciso ter aqui algumas cautelas.
1: Lá vai a equipa do Gil Vicente mais uma vez para o ataque por intermédio de Boatu, a bater o esférico para Zé Carlos, deixa de novo agora em Mbili ou Elimbi, assim é que é, agora pelo lado esquerdo onde aparece o Joelson Fernandes, a bater o esférico para Zé Carlos, tem na frente o jogador da equipa do Académico Viseu, é o Messegan, a trocava lá a equipa do Gil Vicente, treinada mais uma vez, chamamos a atenção por Luís Pinto, ex-treinador da equipa do Tondela, ex-treinador da equipa do Vitória, e o Académico Viseu a tentar agora ali, ter ali alguma dificuldade em tirar o esférico da zona defensiva, da zona central, na zona mais defensiva do Académico, e agora o árbitro deixou de ter aquele critério.

0: jogador, o ataque do Gil Vicente. Joelson tem Rubinho para a frente, deixa curto para Murilo, cruzamento para a área, afasta António Correia.
1: António Correia a tirar a bola para o lado onde estava virado, para o lado direito, lançamento a pertencer à equipa do Gil Vicente, já executado. Vai lá o David Moreira a deixar, e Joelson Fernandes tem aqui a ver ali mais cobertura sobre o jogador provavelmente mais perigoso nesta primeira parte da equipa do Gil Vicente, ali a bailar sobre o jogador da equipa do Académico Viseu, que é o João Guilherme. Lá vai a bola a ser batida, agora mal medida, pontapé de baliza a pertencer à equipa do Académico.
2: Neste caso até foi muito bem medida, que foi lá para a bancada, e a coisa está resolvida, não há
1: à medida do Académico.
2: Não há perigo para a baliza do Académico.
1: 0-1 ganha a equipa do Académico aqui em Barcelos, cidade dos Galos, não é?
0: Exatamente. Aqui com 2 minutos de tempo extra. Um pormenor aqui na jogada anterior que eu queria chamar a atenção foi que nós tivemos a oportunidade de perceber. António Correia corta a bola e vê se ele a chamar a atenção aos jogadores, nomeadamente Rubinho e João Guilherme, porque lá está, o ataque está sempre a sair do mesmo sítio e os cruzamentos estão a passar, estão a sair cruzamentos, ok, que estão a ser cortados e a nossa defesa está bastante sólida, mas um que não seja cortado pode dar o gol do empate, e sabemos que muda tudo. Ele chama a atenção nesse sentido e acho que o Bruno Pinheiro vai ter que tentar ajustar a questão defensiva neste flanco.
1: Lá vai a equipa do Gil Vicente mais uma vez para o lado direito, o Ricardo Gaio tem ali pela frente dois jogadores da equipa do Barcelos. A bola mais uma vez a ser batida para a baliza do Académico Viseu. Valeu mais uma vez Everton.
2: Pois não se pode deixar o jogador completamente à vontade ali junto logo à área. Ele descaído ali, por acaso foi uma grande exibição, uma grande defesa do guarda-redes do Académico. Precisa de algumas cautelas.
1: Muito bem, menos de um minuto para o final desta primeira parte. Ponta, pé de canto a pertencer à equipa do Gil Vicente. Joelson Fernandes para bater o esférico. Faltam 30 segundos para o final desta primeira parte. A bola já batida para o interior da área, muito comprida. O esférico depois ali andar junto da área da equipa do Académico Viseu, mas não se pode ali dá tanto espaço para nós. Zé e André.
2: Sim. Não.
0: Isto é um exemplo perfeito do problema, que é, ok, o primeiro corte é bom, mas o corte para a frente, ninguém acompanha imediatamente, abre espaço para um remate
2: que
0: praticamente na marca da grande penalidade é pedir para empatar a partida. O canto já batido, atenção que a bola está aqui em zona complicada, é Everton, controla.
1: Muito bem, 2 minutos para o final de 2 minutos, isto é, passam já 2 minutos do minuto 45. O Académico Viseu continua a vencer por uma bola a zero, e queixa-se ali o jogador da equipa do Gil Vicente. Era o que agora faltava, não era, José? Porque está dentro da área o jogador do Gil Vicente a queixar-se de qualquer coisa. Houve ali...
0: Ele tentou ir à bola e caiu, depois não sei se...
1: Às vezes até tenho alguma dificuldade em perceber algumas coisas no futebol, mas supostamente vai tudo para os balneários, o árbitro diz que não há nada, Zé, e nós quando vimos isto já começamos a ficar aflitos, não é? Quando vimos...
0: traumatizados.
1: Não é? Digo eu.
2: Pois, mas nós, para já, o árbitro, num ou outro lance, poderemos não estar de acordo, mas há que realçar o bom trabalho, para já, da equipa de arbitragem. Em relação ao jogo muito equilibrado, jogo com oportunidades para ambas as equipas, e está a ganhar a equipa que, no fundo, foi mais eficaz.
1: Foi uma vez à baliza, marcou um gol, é isso?
0: É, ficar sem máximo. Foi um bocadinho mais, mas
2: pouco mais.
1: Remates enquadrados, já agora, André, se conseguiste ver aí o que é que se passa em termos estatísticos, mas a ideia que eu tenho é que há um remate enquadrado.
0: Pois, 54% posse de bola para o Gil Vicente, 46% para o Académico, o que faz sentido, muito equilíbrio nesse sentido. Depois, 13 remates do Gil Vicente para 2 do Académico, 4 à baliza do Gil Vicente para 1 do Académico. Portanto, lá está, fomos 2 vezes, o remate à baliza acabou por dar o gol, e portanto, lá está a tal questão da eficácia. Mas eu, na questão da eficácia, eu gosto sempre de relembrar o estilo de jogo do atual campeão nacional, o Futebol Clube do Porto. Não é uma equipa que remate muitas vezes à baliza, mas é muito certeira e muito finalizadora. Quando vai, marca. E portanto, isso é uma coisa que hoje em dia se vê cada vez mais. Não é necessariamente ter rematar muitas vezes, mas é construir a jogada para ser o mais eficaz e o mais matador possível, e acho que o Académico, se tiver esse ritmo, pode estar satisfeito.
1: Olha, muito bem, mas deixa-me ressaltar aqui que o golo de João Guilherme é um

0: Golaço de categoria, uma sapatada do homem da equipa do Académico Viseu, bem de fora da grande área do Gil Vicente, e ali não estou a ver ninguém que conseguisse ir buscar aquela bola para
1: ele. Não, ele aproveitou, tinha acabado a bola, recebe a bola, descaído sobre o lado direito, entrou um bocadinho na área e fez um remate praticamente ao ângulo do lado contrário.
0: Olha, mas tu estavas a dizer que entrou da área, ou a impressão minha, ou foi
1: me dá uma sensação que já tinha entrado um pouquinho
2: ligeiramente na área, foi ali uma coisa de poucos centímetros.
0: Olha, ok, já estou a penalizar-o aqui. Ok, muito sim, bem, sim, muito bem.
1: E a bola vai ao ângulo do lado contrário, quer dizer, era impossível o guarda-redes ir buscar aquela bola.
0: Mas que foi muito bem colocada, isso não tenho dúvida, deu-me até a sensação que o remate tinha sido de fora, mas peço aqui a desculpa, não foi de fora. Importante é que a bola está lá dentro e que foi um golaço de categoria. 1:04 do primeiro tempo, João Guilherme a fazer então o 0-1 para esta equipa do Académico Viseu. Não sei se vamos já aos comerciais e depois voltamos aqui para fazer mais comentários se for necessário. Para já, Carlos Manuel Costa, ao intervalo, Académico de Viseu 1, Gil Vicente 0, se preferirmos ao contrário, Gil Vicente 0, Académico de Viseu 1.
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5: 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Cerca de 50 estudantes de medicina vão desenvolver, a partir de segunda-feira, ações de formação, educação e sensibilização para a saúde junto da população de São Pedro do Sul, através do projeto Medicina Vai. Promovida pela Associação de Estudantes da Faculdade de Medicina do Porto, em parceria com o município de São Pedro do Sul, a iniciativa vai acontecer entre 7 e 11 de setembro, com particular atenção às comunidades mais isoladas e às pessoas com maiores dificuldades no acesso aos cuidados de saúde. Os estudantes vão percorrer freguesias e uniões de freguesias de concelho através de ações porta a porta e rastreios, incluindo avaliações de glicémia e tensão arterial, visitas domiciliárias e iniciativas sobre saúde física e mental. Destaque no último dia, 11 de setembro, para o Hospital dos Pequeninos, que vai decorrer no Parque das Nogueiras e destinado às crianças, pensado para ajudar a reduzir o medo que tem associado aos cuidados de saúde. A Unidade Local de Saúde de Viseu de Lafões recebeu um financiamento de 5 milhões de euros do Plano de Recuperação e Resiliência destinado a melhorar a eficiência energética do Hospital de São Teotónio, em Viseu. O investimento total ultrapassou os 6 milhões e meio de euros, sendo a diferença suportada por fundos da instituição. As obras incluíram a instalação de um sistema de trigeração para a produção de frio, calor e eletricidade, a substituição de equipamentos como chillers, caldeiras e unidades de tratamento de ar, além da troca da iluminação exterior, que é agora em tecnologia LED, foram também modernizados os equipamentos hidráulicos. Com estas intervenções, o Hospital de Viseu passou de uma classificação energética B para A, reduzindo o consumo de água em cerca de 62% e diminuindo também a fatura energética. O Hospital de Viseu sublinha que este projeto reforça o compromisso com o conforto e o bem-estar dos utentes, profissionais e visitantes. O Ministério da Agricultura vai atribuir 10 milhões de euros para apoiar prejuízos em explorações agrícolas causados pelos incêndios que atingiram no verão os concelhos de Vozela e Valpaços. Em Vozela, fogo começou a 2 de julho, esteve ativo até dia 7, chegando ainda a Oliveira de Frades e Tondela, no distrito de Viseu, e a Severo de Vogue e Águeda, no distrito de Aveiro, afetou 12 freguesias. O despacho assinado pelo ministro José Manuel Fernandes reconhece os fogos como catástrofe natural. O apoio em subvenção não reembolsável cobre 100% de despesas até 10 mil euros. Acima desse valor, a comparticipação é de 80% para quem tem seguro agrícola e 50% dos restantes casos. Cada beneficiário só pode apresentar uma candidatura em período ainda por definir. A Câmara de Viseu aprovou o lançamento de concursos para a requalificação de 3 escolas de concelho, num investimento total de cerca de 1,9 milhões de euros, suportado pelo Orçamento Municipal. Previstas obras para a Escola Básica Rolando de Oliveira, em Abraveses, com custo de 807 mil euros, ainda o Jardim de Infância de Rio de Loba, orçado em 409 mil, e a Escola Básica e Jardim de Infância Aquilino Ribeiro, em Viseu, com uma obra estimada em 673 mil euros. O Presidente da Câmara, João Azevedo, adiantou que estão também a decorrer pequenas obras de reabilitação noutros estabelecimentos de ensino do Conselho de Viseu. O autarca referiu ainda que estão em conclusão as obras das escolas Azeredo, Perdigão e Dom Duarte, financiadas pelo PRR, num investimento de 7,6 milhões de euros. No total, os investimentos em equipamentos escolares previstos para o atual mandato vão atingir, segundo o autarca, cerca de 15 milhões de euros. Viseu vai ter este ano letivo cerca de 13 mil alunos entre o pré-escolar e o ensino profissional. 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
7: 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Previsão do estado do tempo para as próximas 24 horas. O Instituto Português do Mar e da Atmosfera está a prever para o distrito de Viseu céu pouco nublado olímpico com vento fraco, superando fraco a moderado nas terras altas do norte e centro do país. O IPMA está ainda a prever uma pequena descida da temperatura mínima no interior, em especial nas regiões norte e centro, com mercúrio dos termómetros a chegar aos 32 graus de máxima e a mínima a registrar durante a noite valores perto dos 18 graus no distrito de Viseu.
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10: Mais uma vez, boa noite. Estamos de regresso para o relato do jogo entre Gil Vicente e Académico de Viseu. Académico de Viseu que foi para o intervalo a vencer por uma bola a zero. Um excelente resultado. Vamos ver como vai correr a segunda parte e vamos de novo ao encontro da equipa Estação Diária para este Gil Vicente Académico de Viseu e para a segunda parte. Boa tarde e bem-vindos. Boa tarde, não, boa noite.
0: Olha, boa noite, exatamente, porque parece-me que já é aqui, olho aqui para o meu relógio e olho aqui para a frente e parece-me que está negro, não é?
1: Pois,
0: e a favor do Académico também, não é?
1: Nesse aspecto não está negro, está bem clarinho.
0: Sim, eu estou a dizer negro porque está de noite. Agora, e também para fazer aqui um bocadinho da contraposição com o Académico de Viseu, que também está a beneficiar do facto
1: de
0: hoje não estar a vestir de negro, está a vestir de branco, e gostávamos de ver, André e Zé, um Académico de Viseu a ter um pouco mais de
2: coerência
0: fora da zona onde de perigo, que é onde andou com a bola durante esta primeira
1: pois parte. É um bocado difícil, porque nós está a jogar na casa do Gil Vicente e o Gil Vicente ainda não perdeu esta época, é preciso registar isso. Tem 2 vitórias e 2 empates em 4 jogos na primeira liga. E o Académico, mesmo mediante isso, está a jogar com toda a equipa, tirando o guarda-redes, que substituiu, de facto, é o guarda-redes é novo na equipa, toda a equipa foi a equipa que fez o campeonato do ano passado. Portanto, há que também registar isso. Parece-me um jogo bastante equilibrado. O Académico está a ganhar 1-0, que se prevê agora no início da segunda parte, e é isto que se passa sempre, uma equipa que esteja a perder o jogo em casa, naturalmente que o treinador ao intervalo motivou muitos jogadores e está e vai entrar com tudo. Já viste que vai entrar com tudo agora neste início da segunda parte.
0: Eu agora olho para este árbitro Pedro Ramalho, eu não sei se é o mesmo árbitro que apitou o jogo do Académico Viseu frente ao Benfica.
2: Eu posso descobrir aqui no instante.
0: A olhar aqui para o árbitro Pedro Ramalho, Associação de Futebol de Évora, provavelmente poderá estar enganado, evidentemente. Mas não é, pois não?
2: Não
0: tem nada a ver, pronto, mas enfim, parece-me que esta equipa de arbitragem não está
1: para já, temos nada, é evidente que podemos discordar de um ou outro lance, mas isso faz parte, isto era quase impossível acertar a 100%.
0: Olha, início desta segunda metade, sai a equipa do Académico Viseu. Nicolas Michel Liza bater para o lado esquerdo para Álvaro Zamora, troca a equipa do Académico Viseu a bola no seu meio campo defensivo, mais uma vez lá está Nicolas Michel Liza bater para o centro do terreno onde está António Correia a bater aqui, a deixar ele mais para o lado, passo curto, a deixar mais para o lado onde está o Everton, guardião da equipa do Académico Viseu, bateu para a frente para uma zona onde está o sozinho, muito sozinho, ponta de lança da equipa do Académico Viseu, André Clóvis, a equipa do Gil Vicente que está em posse de bola.
2: Tem sido essa uma das grandes questões que temos apontado, a questão de que quando procuramos alguma profundidade mais direta com a bola em Clóvis, está a ser muitas vezes coberto e não está a conseguir recebê-la, nem facilitar a falta para mantermos a posse, portanto não está a ser o seu jogo até o momento. Para já a bola na posse do Académico, acaba por ser afastada aqui para o lançamento da linha lateral a favor do Gil Vicente.
0: Ricardo Jogaio, mãos atrás da nuca para fazer ali o arremesso da linha lateral, não tem companheiros, não tem uma linha de passo além que fica ali em posição de receber o esférico. Agora sim, depois o Académico Viseu a ganhar ali a posse de bola, mas rapidamente, Zé, fica assim.
1: Sim, eles tentam colocar a bola no Clóvis, mas ele está muito marcado pelos centrais. A bola no Clóvis tem que ser jogada mais no pé, porque a bola se vem pelo ar, os centrais são muito fortes e estão sempre em vantagem. Portanto, colocar a bola pelo ar para o Clóvis é praticamente entregar ao adversário.
0: Lá vai então a equipa do Gil Vicente, agora ali perigo junto da baliza do Académico Viseu de cabeça. António Correia a tirar o esférico. A bola para o número 12. Olha, há aqui uma substituição que parece-me que este 12 da equipa do Gil Vicente não estava na primeira parte. Portanto, alguém saiu e alguém entrou na equipa do Gil Vicente que nós não demos conta. Demos agora, não é?
2: Exatamente, sim. Eu estou aqui só a confirmar, sei que as saídas são de Zé Carlos e Gil Martins para a entrada de Sansi e Lawson. Eu já vou confirmar aqui.
0: Como é que?
2: Sansi e Lawson.
0: Ah, é Lawson, ok. Lawson, jogador que é o 12, é isso?
2: É isso que eu vou agora confirmar aqui os números. Portanto, o Lawson é nada. Espera aí.
0: Enquanto isto eu faço o relato, lá vai a equipa do Gil Vicente pelo lado direito. Ricardo Jogaio vai colocar dentro da grande área primeiro, depois o jogador da equipa do Académico de Viseu ali travar Sansi. Também entrou na equipa do Gil Vicente.
2: Sim. Número 99.
0: É o 99.
2: E o Alson 12.
0: Frente, é?
2: Exatamente. E o Alson é o número 12.
0: Então o 99 é o Sansi, é isso?
2: Exatamente. É um ponta de lança.
0: Sansi.
2: Mohamed Caba.
0: Saiu
2: Gil Martins e Zé Carlos.
0: Ora, muito bem. Jogar agora com mais um ponta de lança na frente. Pontapé de canto a pertencer à equipa do Gil Vicente. Cabeça do jogador Héctor. 23. Héctor? Quem é o 23?
2: É o Héctor Hernández. O ponta de lança que
0: bem,
2: já estava.
0: Muito bem. Victor 23. Héctor Hernández de cabeça. Bola andar ali muito junto da baliza do guardião Everton da Silva, Zé.
1: Exatamente, foi aquilo que nós já estávamos a perspectivar. O Gil Vicente, estando a jogar em casa, estando a perder 1-0 ao intervalo, o início do jogo iria o mais rápido possível tentar chegar ao golo, e é o que está a fazer, está a pressionar muito o Académico.
0: Muito bem, estamos então a dobrar o minuto 49, 4 da segunda metade. Académico Viseu continua a vencer por 1-0. E enquanto for assim, está tudo bem nesta equipa academista. Lá vai uma vez mais a equipa do Gil Vicente com posse de bola, André.
2: É o Académico que recupera, Rubinho tem que libertar, pressionar por 3 jogadores, tenta recuperar e manter a posse de bola e consegue. Luís Silva obrigado a colocar a bola na linha mais defensiva, recebe Michel Luís, já com Gustavo Costa perto, mas opta por colocar em António Correia. Luís Silva ao lado dele para receber. António Correia vai abrandando o ritmo do jogo, deixa curto ali entre os pontas de lança. Agora sim a bola em Gustavo Costa. Zamora na frente, deixa para trás Michel Luís, bola a ser trocada na linha mais defensiva e recebe agora Gustavo Costa. Michel Luís novamente, bola na frente, procura Zamora e é o primeiro a tocar na bola ainda com Kovic a aparecer. Vai ser aqui o lançamento a favor do Académico.
0: E agora o árbitro mudou o critério largo, José.
1: Pois, se marcou falta, de facto, ele sentiu o encosto e
0: deitou-se para o chão.
1: E o árbitro estava a marcar estas faltas.
0: Olha, o Lawson vai para o lugar do Zé Carlos, já está ali em posse de bola. A equipa do Gil Vicente, quem mais uma vez tenta passar ali para a zona de ataque, para o lado direito, onde aparece aqui o endiabrado do Gil Vicente. O Murilo Sousa, depois de perder um esférico, vai lá o jogador da equipa do Académico Viseu a tentar ficar. Passa a bola reposicionada na frente de ataque. Primeiro Boatu e agora ali uma maluquice tremenda. Nem percebi muito bem o que era aquilo.
1: Ele queria atrasar para o guarda-redes, mas a bola saiu-lhe muito mal, saiu pela linha lateral.
2: Muito mal medida,
1: mas ainda bem para o Académico. Ainda bem para o Académico.
2: É um lançamento em zona que o Académico pode aproveitar, tem tido poucas oportunidades e, portanto, cada bola aqui no meio-campo ofensivo, mais perto da grande área, tem que ser aproveitada ao máximo. Vamos ter um lançamento que pode ser diretamente para a área, vai ser Diogo Costa, Gustavo Costa, cá está, mete em Michelis, mais para trás, e lá está, estamos a jogar sempre no sentido, o que não é,
0: inverso,
2: não é o que procurado, no sentido inverso, exatamente.
0: Devíamos estar...
1: Eu acho que isso faz parte da estratégia, porque reparem, o Gil Vicente precisa do gol, precisa de ir atacar. E não tendo a posse de bola, isso cria mais ansiedade nos jogadores do Gil Vicente. Eu acho que isto é
0: estratégico.
1: Isto é estratégico e é pensado pelo próprio treinador para fazer este tipo de jogo.
0: Para enervar a equipa adversária, Rubinho agora ali para a esquerda, a bola a deixar para António Correia, mais para a esquerda onde está o Nicolas Michelis. É o Académico Viseu a rolar o esférico e depois a sofrer ali uma falta ao jogador da equipa do Académico Viseu. Foi Ricardo Esgaio quem bateu ali forte no jogador da equipa academista, ponta pé de livre a pertencer à equipa do Académico.
2: É uma daquelas situações que, para quem vê de fora, pode não ser o futebol mais espetáculo que existe, mas é o futebol estratégico, é o futebol que vai dando ao Académico a vantagem, e é isso que estamos a ver. O Académico a procurar que o Gil Vicente suba no terreno, a procurar o erro na pressão da equipa da casa e a partir daí tentar então aproveitar. O problema é que há sempre o risco, com a bola tão perto da nossa baliza, há sempre o risco de um passe mal medido resultar no gol. Esperemos que isso não aconteça. Bola na frente, cortada pelo Gil Vicente, mas é para o Académico.
1: Mas reparem que já desta vez não colocaram a bola pelo ar no centro do terreno, que isso era sempre
0: mais
1: vantagem
0: baixo,
1: própria. Ou seja, a bola foi mais colocada na lateral e pelo chão.
0: Bola para a equipa do Académico, fez o lançamento a pertencer ali ao Gustavo Costa, a colocar manualmente para o António Correia. É o Académico Viseu quem está mais uma vez ali a tentar ficar em posse nesta segunda metade. Já lá vão 53 minutos desta partida. É a equipa do Gil Vicente agora a trocar o esférico ali na zona central. Pode ser ali o remate do homem da equipa do Gil Vicente, mas que perigo, Zé!
1: Grande remate do jogador do Gil Vicente de muita distância e até a 30, 40 metros, mas a causar muito perigo. Está muito próximo da
0: da baliza, pé canhão de Murilo, 77 da equipa do Gil Vicente, a bater o esférico, a bola a andar ali muito perto do posto da baliza do Académico Viseu. André,
2: foi uma grande ameaça aqui do Gil Vicente, um remate não muito alto, a passar perto do poste direito de Everton. Everton acabou por atenção que esta bola foi muito mal colocada por parte do Gustavo Costa. Domina o jogador do Gil Vicente ainda no ataque. Olha, Murilo, o autor do remate há pouco, vai querer ultrapassar aqui Gustavo Costa. Não faz muito e Gustavo Costa recupera a posse de bola. Coloca na frente. Caramã procura opções. Recebe aqui Zamora. E agora Caramã novamente encontra Clóvis. A recepção não foi a melhor e ainda Clóvis a tentar contestar. Mas o Gil Vicente já recupera a posse de bola. Elimbi ultrapassa o primeiro jogador. Ainda pressão academista, mas consegue libertar-se o Académico. Clóvis deixa no flanco, olha Zamora à entrada da área, bola curta, falta aparecer alguém, ainda há bola em jogo, a bola na posse do Gil Vicente, a partir para o ataque em velocidade.
0: Lá vai então o Gil Vicente pelo lado esquerdo, pelo mais complicado jogador da equipa e agora amarelo para o Robinho, já lá vamos, do Gil Vicente, Joelson Fernandes, camisola 11 da equipa que hoje veste de azul, e Robinho a ver o amarelo porque
1: agarrou. Ele já se escapava, Robinho, aliás, ele de facto, de um para um é muito forte, é preciso ter algumas cautelas.
0: 10 minutos desta segunda metade, quer dizer 55 da partida. Lá vai a equipa do Gil Vicente com 1, 2, 3, 4, 5, 6 homens no ataque, e o Académico Viseu a defender com tudo aquilo que pode. Joelson Fernandes, atenção agora que já tem amarelo. Robinho tem que ter algum cuidado, deitou-se ali para o chão, o árbitro diz que não há nada. Robinho pode ser contra-ataque da equipa do Académico Viseu, a bater aqui para o lado esquerdo para o Álvaro Zamora, está lá primeiro Ricardo Esgaraio a bater com os pés esquerdo para o guardião do Gil Vicente, Lucão.
2: Aquela recuperação de bola de Rubinho muito perigosa, outro árbitro e o Rubinho tinha sido aqui expulso. A bola já colocada para Ricardo Gaio, com Zamora a manter a pressão. Prioste recebe a posse de bola, deixa para Lucão, a bola mais recuada neste momento. Bato, capitão de equipa, 39 nas costas, a subir no terreno em velocidade, ninguém contesta, o Académico a descer as suas linhas, e olha o passe perigoso, ainda o Gil Vicente com a posse de bola, tenta abrir espaço para o cruzamento, a tentativa de remate contra Rubinho.
0: Rubinho a dar o peito às bolas, e a bola ainda a ficar dentro das quatro linhas. Lá vai o Gil Vicente mais uma vez, segunda vaga de ataque da equipa de Luís Pinto, agora pelo lado esquerdo. A bola depois ir para o centro do terreno. Lá vai a equipa do Gil Vicente a ficar em posse de bola. O Académico Viseu a tentar defender, a ganhar sim. Agora o esférico pode ser a perigo para a equipa do Académico Viseu. Pode levar contra-ataque a equipa academista. E o jogador do Académico Viseu, André Clóvis, a colocar mal o esférico na direção do Caramano. O árbitro diz que não há nada.
2: Exatamente, tentou aí trocar de calcanhar Clóvis. Caramã ainda deu-lhe um toque, mas acabou por não conseguir progredir com a bola. E atenção agora a Murilo, a seguir com a posse dos jogadores, deixa mais para trás, 47 nas costas. Esgaio a deixar a bola no centro do relvado, ainda para o Alisson. Agora ainda Murilo novamente, Gustavo Costa a pressionar. Deixa aqui para o número 12, Lawson, a receber a posse de bola, a vir ao flanco para David Moreira. João Sané aparecer no flanco, atenção ao cruzamento para a área, a tentativa de remate, não há nada, remate novamente, defesa Everton.
0: E ali alguém a queixar-se que a bola andou na mão de alguém,
1: Na mão do jogador do Gil Vicente quando vai para dominar.
2: Sim, exatamente. Sim.
0: Pois, mas ou depois seja, estavam a pedir a mão a do Gil Vicente.
2: Sim, ela passa muito perto do braço do Gustavo Costa, foi isso que eles tentaram, mas a anterior dos jogadores Gil Vicente, essa é claríssima.
0: Lá vai a equipa do Académico Viseu por intermédio do Álvaro Zamora, ali a fazer falta. Agora já é a tal história de...
1: Pois,
0: menos critério.
1: É que estas faltas colocam o Gil Vicente sempre em ataque constante.
0: Lá vai o Lawson então agora pelo centro-terreno, o substituto do Zé Carlos, camisola 6, a deixar o esférico em, David Moreira. A equipa do Gil Vicente, quem vai mais uma vez abordar ali a zona central do Académico Viseu. Olha ali muito espaço no Académico e assim vai ser difícil, Zé.
1: É, está em constante perigo, está a aproximar-se com muito perigo da área do Académico.
0: Minuto 59 desta primeira metade e o Académico Viseu agora só defende.
2: Sim, tem sido um jogo sobretudo defensivo da equipa do Académico nesta segunda parte. Esgaio muito participativo, deixa a bola atrás e atenção, bom trabalho de Kovic, boa recuperação, bola na frente, tenta arrumar de qualquer forma e atenção que não passou.
0: Olha,
2: muito longe.
0: Este era um golo olímpico, Zé.
1: Era o golo da década. Era um remate de Kovic e a meio do meio campo defensivo. O chapéu e foi por
0: é que o guarda-redes nem havia. Se ela, não, ia, ela saiu a poucos, talvez a um metro,
2: dois metros, não mais que isso.
1: Era uma coisa fabulosa.
0: Era um golo de, não era de bandeira, era olímpico.
1: Era um golo de...
0: lançamento do dardo.
1: Ele estava a meio do seu meio-campo.
0: Sem dúvida, lá vai a equipa do Gil Vicente, mais uma vez ali a procurar organizar ainda no seu meio-campo defensivo, agora para o lado direito, onde aparece o 47, que é o Ricardo Esgaio. Ricardo Esgaio para o Lawson, vai lá andar agora para o flanco contrário, primeiro a ficar ali junto do central da equipa do Gil Vicente.
2: E apontar rapidamente a substituição, saída de Zamora, entrada de Goi, 47 nas costas. O jovem jogador academista a entrar em campo aqui ao minuto 60 para... Curiosamente, o Goi tem uma tendência mais atacante do que defensiva, portanto pode ser aqui uma peça para tentar mudar um pouco o ritmo do jogo.
1: É um jogador rápido, o Gil Vicente está completamente balanceado no ataque e é a possibilidade de contra-ataque chegar com perigo à baliza do Gil Vicente.
0: Olha, diz-me lá o número do Goi,
2: 47.
0: Que vai jogar lá direito, não é?
2: 47, exatamente.
0: Trocou os extremos, o Bruno Pinheiro, Goi agora a ocupar o lado direito e João Guilherme a ocupar o lado esquerdo. É mais uma vez Ricardo Esgaio, tem pela frente o Gustavo Costa. Lá vai o Académico Viseu mais uma vez a tentar tirar o esférico ali daquela zona de perigo, depois com André Clóvis a ser completamente avalroado.
1: Sim, absolutamente, este foi, conseguiu, mas lá está, a bola tem que lhe chegar aos pés, não pode
0: ser
1: pular.
0: É que chegando
1: aos pés ele consegue segurar e consegue e até acalma ali um bocadinho, coloca um bocadinho de gelo até naquilo que é o ataque continuado do Gil Vicente.
2: E este jogo, o Clóvis é um grande jogador, como toda a gente sabe, mas às vezes perguntam porquê não temos outro ponta, se calhar um ponto um pouco aquele mais baixo, mais rápido, com mais, se calhar, mais pés, etc. Mas é que o Clóvis, ele leva tanta porrada, ele tem que ser um jogador, ele é um jogador alto, tem que ser um jogador físico, porque ele tem que aguentar fisicamente este tipo de confrontos com que ele se encontra constantemente, e aqui foi mais um exemplo.
0: Lançamento a pertencer à equipa do Académico Viseu, lado esquerdo, da forma como está a atacar a equipa academista, toda de branco hoje. Gustavo Costa para fazer ali o arremesso de linha lateral, porque ganhou ali uma bola para poder eventualmente ser colocada para dentro das quatro linhas. O árbitro diz que tem que ser rápida a equipa do Académico Viseu. Lá vai então Gustavo Costa a deixar em Goi. Goi ali pela frente com o jogador da equipa do Gil Vicente, e o Arthur Zé, o que?
1: Lançamento,
0: lá vai então Gustavo Costa mais uma vez para colocar ali no João Guilherme, a tentar passar pelo jogador da equipa do Gil Vicente, pelo Ricardo Esgaio, mas não conseguir, diz o árbitro, pedia falta, o árbitro diz que não, e agora mais uma substituição na equipa do Gil Vicente. Zé, com isto tudo já lá vão 62 minutos.
1: Sim, o Académico que tem-se conseguido segurar, não há assim oportunidades flagrantes para o Gil Vicente, mas tem, mas o que é certo é que o Gil Vicente tem dominado e faz constantes cruzamentos para a área e são sempre, trazem sempre algum perigo. Agora, oportunidades flagrantes ainda não houve para o Gil Vicente.
0: O Académico agora ali a fazer uma tolice por intermédio de António Correia. São 4 para 3. Se não vai lá ninguém, isto vai dar mesmo muito perigo. Olha ali a bola. Tira o jogador da equipa do Académico. Ainda foi ali uma tolice brutal de defensiva do Académico de Viseu. João Guilherme ali a tentar impedir o ataque
1: do número 2. Eu não sei se não há falta sobre o António Correia.
2: Exatamente.
0: É o critério largo, não é?
2: Mas mais uma grande defesa.
0: Mais uma grande defesa. Mais uma grande defesa de Everton Silva.
2: Exatamente. E apontar também aqui a substituição do Gil Vicente, saída de Ricardo Chegaio para a entrada do número 2, José Silva. E portanto, mais uma substituição feita. E é cá está, novamente no ataque. E agora, atenção, acaba. Número 99. Pode ser perigoso. Murilo no flanco procura opções. Aparece José Silva, mas não. Murilo joga para dentro. Tenta cruzamento, corte de Michel e já olha a segunda bola, Rubinho vai ao terceiro andar e ainda é Goia a ganhar a posse de bola e a partir para o ataque, coloca na frente, mas mal me dei ideia, bola, calma que ainda está em jogo para o Académico, atenção a Clóvis, recebe em zona perigosa, falta alguém na área para o cruzamento, a Clóvis pressionado, tenta colocar a rasteira, acaba por não conseguir, é Lawson com a posse.
0: Era tentar Clóvis bater a bola para si próprio, não é? Ele estava lá direto,
1: só se fizesse aquela avaria que era cruzar e ainda ir à área finalizar, não era?
0: Pois, era ele ali do lado direito a tentar colocar a bola dentro da grande área, mas não estava lá ninguém, mais ninguém da equipa do Académico de Viseu, e agora mais uma vez lá vai o Boatu aqui pelo lado esquerdo a tentar invadir a zona de média defensiva da equipa do Académico de Viseu. Lá vai o Académico agora com tanto espaço ali, a equipa do Gil Vicente, diz lá tu, André.
2: É situação perigosa, olha Murilo já dentro da área, vai tentar jogar para dentro, corta Michelis, até só a segunda bola, salta primeiro João Guilherme, mas a bola fica na posse de Prioste, deixa para trás, Clóvis a contestar, mas é Prioste a receber novamente, vai tentar aqui libertar algum espaço, coloca a bola na frente, é Murilo a receber a posse de bola, deixa curto, José Silva pode tentar o remate, não, quer o passe, corta, entra de correr.
0: E não está lá ninguém do Académico para receber esta bola.
1: Pois
0: Zé.
1: É, cada vez que se corta a bola, que se tira a bola e não se mantém a posse, não se consegue jogar para os jogadores avançados, o Gil Vicente normalmente pega outra vez a bola e
0: vai para cima da equipa do Académico.
1: E é isso que
0: não
1: é? Tem acontecido no.
0: O Académico Viseu até dificuldade em posse de bola, tal como tinha acontecido na primeira metade, lançamento para a equipa do Académico Viseu, que vai agora registar duas substituições. Olha, um deles vai ser para sair, deixa lá ver, é o Cian Caraman para entrar o Mestanza. Isto tenho a certeza absoluta. Diz-me só qual é o número do Mestanza.
2: Que é o 45.
0: 45 o Mestanza, e vai entrar também o Tomás Silva, não é?
2: Tomás Domingos, mas parece-me também João Guilherme também saiu. Acho que é uma tripla substituição entre a Mestanza 45, mas e já Rubinho sai também, então com o número 75 a entrada de Tomás Domingos, e vamos confirmar se é só isso. Parece-me sim, exatamente. Portanto, dupla substituição. Olha Goi, deixa curto, pode ser perigoso. Goi, remate por cima. João Guilherme a tentar o bis.
0: Veio agitar ali as águas o Goi na equipa do Académico.
1: Não, o Goi habitualmente, já desde o ano passado, quando entra em campo, entra muitíssimo bem.
0: Muito bem, lá vai a equipa do Académico agora mais uma vez para o ataque por intermédio de André Clóvis, agora ali a sofrer uma falta ao jogador da equipa do Académico, mas o árbitro diz que não, agora já mudou outra vez o critério, não é? São estas coisas é que... Enfim, vamos embora, vamos lá, é o Gil Vicente agora por intermédio mais uma vez do 77, Murilo Sousa, também um dos perigos, a equipa do Gil Vicente a jogar, a utilizar muito os flancos, agora mais o flanco direito por intermédio de Murilo na primeira metade, foi do outro lado exatamente por Joelson Fernandes, André.
2: E agora corte de Mestanza para canto, e acaba
0: o lançamento.
2: Vamos perceber, porque parece-me que a bola foi ali.
1: Parece-me que é lançamento.
2: Vamos ver isso.
0: Deixa lá ver então o que é que vai suceder. O que é que o ar
1: é mesmo canto.
0: Canto. É canto, não é? Exatamente. Isto é o Murilo, de certeza absoluta, que vai bater o esférico já curto. A bola para entrar na área, bater depois, a ressaltar ali no corpo do jogador da equipa do Académico Viseu. E agora é canto ou é o
2: lançamento? Vamos perceber outra vez, não é? Uma situação semelhante.
1: mas que é canto.
2: Eu só queria dizer que quem corta a bola duas vezes é Mestanza.
0: Muito bem, pontapé de canto tem para a equipa, mais um para a equipa do Gil Vicente, 68 minutos desta partida. O Académico assim continua a vencer por uma bola a zero, bola batida para o interior da área. Primeiro, o guardião da equipa do Académico Viseu saiu-se muito bem, Zé.
1: Muitíssimo bem, é uma bola do, na pequena área, o guarda-redes a sair e a retirar a bola dali.
0: Olha, eu não sei se foi o Robinho que saiu nesta...
2: Sim, saiu o Robinho para a entrada de Tomás Domingos.
0: Já tinha amarelo.
2: Exatamente.
0: Portanto, Tomás Domingos a entrar nesta partida, defesa lateral direito, é ele que vai cobrir ali o homem mais complicado desta partida, o Joelson Fernandes do Gil Vicente. Mais espaço agora para os jogadores da casa, a tentarem ali pôr pela zona central, chegar à baliza do guardião agora imaculada do guardião do Académico Viseu, Everton da Silva. Bola para o lado esquerdo, a bola a ser colocada para a cabeça do Tomás Domingos. Olha o remate e que mais uma grande defesa, não é?
2: E mais a bola continua em posse, olha o cruzamento para a área, afasta a equipa do Académico. Bola para o Alson, a equipa do Gil Vicente a continuar em ataque constante, recebe José Silva, bola na área, quem aparece? Aparece aí nos jogadores do Gil Vicente sem perigo, mas Mestanza a tirar a bola, fica na posse do Gil Vicente. Murilo tenta quer deixar no flanco, temporiza, tem a posse. Luís Silva a pressionar para trás, ainda a agarrar, cuidado com estes agarrões, Mestanza, mas é Murilo, tenta o remate ao lado.
0: Olha, esta ninguém havia se fosse para a baliza, não é?
1: O Académico está sem encostar muito à área, não está a conseguir manter a posse de bola e o Gil Vicente está a dominar e está a criar situações atrás de situações. Era importante colocar aqui algum gelo, a ver se algum jogador consegue acalmar mais os seus colegas e manter a posse de bola. Isso era muito importante.
0: Embora ali se tivesse lançado o esférico, a bola ia lá para dentro, se fosse direta, isso não tenho dúvida. Olha, e vai sair então no Gil Vicente, o Joelson Fernandes, que se viu apagado nesta segunda metade, não foi, Zé?
1: Sim. Não teve tão bem como na primeira parte.
0: Quem é que entrou?
2: Entra Touré, número 7, francês, aqui o jogador do Gil Vicente a entrar. Lá está, o jogo estava a passar agora mais por Murilo e Joelson fez uma bela primeira parte também, já desgastado. Aqui refresca-se a equipa do Gil Vicente para os últimos 20 minutos, a manter agora a posse de bola e a altura do Académico, conseguindo recuperar, tentar pôr água na fervura, acalmar os ânimos neste jogo e trabalhar a tal posse que falávamos que o Académico estava a ter. Voltar a ter essa posse era importante, mas primeiro, mais importante é Clóvis, e é João Guilherme com a posse de bola, precisa de opções, precisa de linha de passe, deixa curto, recebe Luís Silva, ultrapassa o jogador, procura Clóvis, encontra outro jogador, olha o remate, prensado, bola para o Lucão.
0: Alguma dificuldade em perceber o que é que devem fazer ali naquela zona?
1: Não, mas finalmente o Académico conseguiu colocar a bola no chão, fazer ali várias trocas, e isso claro que complica depois o trabalho do Gil Vicente tentar chegar à baliza do Académico.
0: E com isto todo já lá vão 26 minutos da segunda metade, 71, praticamente 72 da partida, e mais uma vez a subir no terreno a equipa do Gil Vicente, André.
2: É o Gil Vicente no ataque, mas corta a bola, Mestanza. Atenção à recuperação do Alson, perigoso, deixa no flanco, atenção ao cruzamento, é Touré, tenta ganhar espaço, remate, defesa de Everton mais uma vez,
0: mas que
2: o guardião não perdoa.
0: Está a fazer este guardião da equipa do Académico,
1: está a ser fantástico. Ele defende com uma mão praticamente persistente e depois recupera a bola.
0: E agora a equipa do Gil Vicente uma vez mais pelo meio, por intermédio do Lawson, tem aqui do lado direito o Zé Silva, vai lá tentar mal o jogador da equipa do Académico Viseu proteger o esférico, é o Gil Vicente ainda na segunda bola. Primeiro o jogador da equipa do Académico Viseu pareceu ser o Mestanza, pode lá ir ainda o Tomás Domingos, mas a equipa do Gil Vicente quem mantém a posse de bola e o quê?
1: Fora de jogo.
0: Pronto, okay. Nós ficamos sempre assustados. Deixamos que seja um penalti ou uma coisa assim do género, não é?
2: É o fora de jogo assinalado no momento para respirar fundo.
1: É, acalmar um bocadinho para ver se o Académico consegue colocar a bola mais vezes no chão, consegue tocar.
0: Olha, e o Académico vai fazer mais duas substituições na partida. Vai entrar no Académico Viseu, ou vai sair pelo menos o João Guilherme, e vai entrar o Mortimer, que é o 40 e qualquer coisa.
2: É 22, não é? 22.
0: Ah, é um. Olha, que bem, não é? De 22 para 40 e qualquer coisa, estou mesmo acertado nos. E depois também vai entrar alguém, mais alguém no Académico.
2: Exatamente, é sai Gustavo Costa, e para a entrada de Miguel Brau, o número 3, aqui a fazer a sua estreia, se não me engano.
0: Eu tenho sem dúvida se é Brau ou se é Brau.
2: Sim, é possível, mas...
0: Diz-me é o número, diz-me é o número.
2: É o 3, número 3.
0: 3 na equipa do Académico Viseu, a estrear-se desta equipa academista. Foi um reforço agora de inverno, este Miguel Brau. Brau ou Brau, é uma delas, é de certeza, ou Brau ou Brau. E agora lançamento a pertencer à equipa do Gil Vicente, aqui pelo lado direito. Zé Silva a fazer o arremesso já executado para uma zona onde aparece lá o LNB. Atrasado para o guardião Lucão. Lucão a devolver a Limbi. Olha ali para os companheiros. A devolver de novo o guardião da equipa, que está toda azul. Vai lá agora o Académico a fazer uma falta. Pedir ali o jogador do Gil Vicente. Falta. O árbitro diz que não. Sim ou que não. Nem sei se.
1: Não, não. É que se marca esta. Esta foi igual a tantas outras que ele não marcou.
0: Pois é, com 75 minutos, o que é que aconteceu ali? O homem bateu no jogador do Académico Viseu e
1: marcou mesmo falta.
0: E para a falta, não foi? Oh, exatamente. É o critério largo agora.
1: E continua em ataque o Gil Vicente.
0: O Gil Vicente pelo lado esquerdo, por Traoré. Ali com António Correia pela frente e Tomás Domingos também. A equipa do Académico Viseu agora por André Clóvis. Pode ficar em posse. Tem do lado direito o Mortimer, digo eu. Mais uma vez a bola andar ali junto ao lado direito e escorregar o jogador da equipa do Académico, André.
2: Foi ali a tropeçar no adversário. Era uma boa troca de bola entre Clóvis e Mortimer, mas não, mais que isso, já estava Goi desejoso a aparecer no lado oposto, não teve oportunidade para participar na jogada. E é quem mais, Gil Vicente com a posse de bola. Prioste, Diogo Prioste, 86, deixa curto, Alson.
0: E André Clóvis, atenção, que já não corre assim tanto atrás da bola, deve estar desgostado, não é fácil também andar ali sozinho, correr atrás da bola. Não, não é,
1: tem sido um jogo de muito sacrifício para o André Clóvis.
0: Lá vai a equipa do Gil Vicente mais uma vez para o ataque. 76 minutos desta partida, estamos a 14 do fim, não é isto?
1: Exatamente, assim. Isso.
0: O Académico a defender, o Gil Vicente a atacar por Traoré, tem dois jogadores do Académico pela frente, agora ali, perigoso, mas primeiro António Correia, vai lá o Lawson, segunda vaga de ataque da equipa do Gil Vicente. É segunda, terceira ou quarta, não é?
2: É assim, vão-se acumulando, porque esta segunda parte só tem dado o Gil Vicente no ataque. Vamos vendo o que é que conseguem fazer, porque para já a defesa do Académico vai-se mantendo sólida. Lawson a receber a posse, procura passe, tem Prioste perto, opta por deixar para trás. Bom passe, muito espaço aqui no centro de relvado, dado à equipa de Gil Vicente, é no flanco, é Touré a aparecer, deixa curto para trás, entrada da área, ainda David Moreira deixa a bola mais para trás, Prioste a receber novamente, José Silva aparece no lado oposto, completamente aberto, Goi a pressionar, atenção a Goi, não consegue recuperar a bola, Mestre Anza no primeiro momento, nada, a assinalar, recupera a bola, o Académico de Viseu a partir para o ataque, 4 para 3, é a vantagem, o Académico tem que aproveitar aqui, Mortimer, falta linha de passe, Mortimer, entrada da área, Mortimer, perde a posse de bola.
0: Mas o que é que lhe passou pela cabeça do rapaz do Académico, que tinha um companheiro livre
1: estava,
0: do lado
1: estava
0: esquerdo?
1: Estava 4 para 3, ele quis levar a bola, quis ser ele a fazer provavelmente o gol e resultou muito mal. Assim eu tinha 3 opções para...
0: Já passam 77 minutos desta partida. Agora ao lado esquerdo a bola a ser batida e andar ali junto da baliza do guardião da equipa do Académico Viseu. Everton da Silva provavelmente vai ser o melhor jogador de campo. Não é?
1: Sim, até agora tem sido irrepreensível.
0: E a bola agora, atenção, porque
2: foi
0: bateu
2: peito, peito.
0: Pois, eu agora isto peito.
2: O Messi Pinto vai até ao cotovelo, mas para já é uma falta para assinalar, não é assinalada. O Académico também
0: mas devia,
2: mantém a posse de bola e agora sim agora vai ser assinada. Ali temos que relembrar a jogada há pouco, 4-3. Mortimer conduziu bem a bola no primeiro momento, mas faltou libertá-la mais rápido. Aquele segundo golo mataria a partida, não aconteceu, mas o Académico continua a acreditar e os adeptos aqui em Barcelos continuam a puxar pelos academistas. Agora é sofrer até ao fim, idealmente marcando o segundo gol e resolvendo o jogo.
0: Isto já não era sofrer. Isto
2: aí já não era sofrer tanto. Mas... aí já não sofreria tanto, mas...
0: muito bem, Zé Silva a bater a bola para Lawson, lá está o homem que entrou nesta segunda metade, tem ali espaço a deixar mais para a esquerda para o Troré, agora a tentar ensaiar a bola, a bater no jogador da equipa do Académico Viseu, Académico para o contra-ataque por intermédio de gol e tem dois homens, Zé Silva e ainda outro qualquer menino ali do Gil Vicente. Olha, agora pode ser ali tanto perigo para o Académico.
1: Mais uma vez, é a segunda vez que acontece que jogadores encontram ataque, vão com a possibilidade de trocarem, de jogarem para o colega e levam um esforço que demasiado. Não faz sentido nenhum e acabam por não finalizar eles nem dar a finalizar os colegas.
0: Lá, exatamente, a gol e tinha ali André Clóvis ao seu lado, mas preferiu chutar, preferiu bater para as redes do guardião Lucão, a bola a sair pela linha final, foi uma jogada de perigo da equipa do Académico. Lá vai agora o Gil Vicente com perigo, agora por intermédio Troré, então pode colocar a bola do lado esquerdo, não prefere, ali vai lá sobre ele próprio, agora para o lado esquerdo, onde aparece lá o deixa o David Moreira, recebe depois ali o jogador da equipa do Académico Viseu, vai lá os jogadores do Gil Vicente tentarem fisicamente ser mais agora é o golo, não é? É o golo se não houver nenhuma falta. Atenção, porque dá uma sensação que há ali falta sobre o jogador da equipa do Académico Viseu, digo eu que ali falta sobre o jogador da equipa do Académico Viseu que foi empurrado.
1: Sim, parece-me que sim, que o jogador do Académico Viseu acaba por ser empurrado.
0: Dá-me nítida sensação.
2: Sem dúvida.
0: Então, mas há alguma dúvida disto? Sim, ou também. Se deitou para o chão? Não meteu a mão, não foi. Acho que era o que agora faltava e. O jogador do Académico no domingo era uma coisa, hoje este era outro. É que este, voltávamos à mesma conversa, não é?
1: Exatamente, sim.
0: Pronto, ok. O árbitro viu e bem esta infração e é o Académico agora que vai mais uma vez para o ataque para o intermédio de gol e tem aqui o Brão a deixar para o André Clóvis, mas a colocar a bola mal. Mas estamos ali a tentar chegar primeiro com o jogador da equipa do Gil Vicente, a primeiro os homens de azul e agora Tomás Domingos fez ali uma falta, vai ver amarelo. Não é?
2: Sim, parece-me que foi uma entrada muito fora de tempo. O jogador, ele toca o suficiente só para atrapalhar a corrida do
0: Troré.
2: Exatamente, Troré. E acabou por ser então amarelo. Não há muito a dizer. Aqui é normal, mas é uma tipo de jogada perigosa. Só apontar aqui uma coisa: Clóvis faz o sprint e quase que corta a bola antes de no Alisson. Depois do jogo que teve,
1: sim,
2: uma
1: sim,
2: palavra
1: sim.
2: para a Copa.
1: Mas olha, o Goi nesta aqui acaba por aprender. Quer dizer, agora não precisava ter
2: tinha mais passo.
0: Olha, e deixa-me lá dizer-te que há pouco era Héctor Hernández que iria marcar caso o árbitro não dissesse que havia ali falta sobre o jogador da equipa do Académico Viseu, mas há um livre, e os livres são sempre perigosos, não é, Zé? Agora não temos a goiro nesta palhaçada, não é? Agora não. Bola para o interior da área. Olha ali a ser cabeceada pelo jogador da equipa do Gil Vicente. Esférico a passar ao lado esquerdo da baliza do guardião do Académico Viseu, Everton Silva.
1: E os minutos vão passando
2: muito lentamente.
1: Continua.
0: Agora isto parece que não passa mais a cara,
1: não passa tão depressa quanto nós queríamos.
0: É verdade, eu ao minuto 9 estava a dizer que era 1:90, não era? Há bocado.
2: Vai
0: aí. Agora ali junto do jogador Zé Silva da equipa do Gil Vicente em Sporting B, mais um Sporting B, aliás os dois laterais, o do lado direito e o do lado esquerdo são dois em Sporting B, José Silva e também o David Moreira. Gil Vicente a tentar mais uma vez uma situação de ataque, vai lá Luís Silva a tentar ficar em posse do esférico, a conseguir André depois ali deixar espaço para Gauí, atrasar para o companheiro Luís Silva, sete nas costas para António Correia. Olha ali para o lado direito, tem lá o Tomás Domingos, cuidado que já tens amarelo. Olha o Académico mais uma vez para a zona central. Vai lá o grego Nicolas Michelis. A bola fica em posse de André Clóvis. O árbitro agora, o critério largo, não é Zé? Já lá vamos. Bola para o Zé Silva. Pode fazer o cruzamento para entrar da área, aquela quase tenho certeza que é para o guardião da equipa do Académico. Diz lá.
1: Sim, muito bem o guardião, o guarda-redes. Mas mais uma vez o Académico a tentar sair bem no chão,
0: melhor
1: bola,
0: agora,
1: os pés do Clóvis, porque bola pelo ar para o Clóvis é escusado, porque os centrais são muito fortes e o jogo de cabeça e ele não consegue ganhar nunca a bola.
0: Muito bem, Zé Silva ali a ficar de cabeça com o Xérico, depois a perder a bola para o Barão. Vai lá o Goi, tem o Zé Silva, a bola ainda a ressaltar, digo eu, no jogador de equipa do Gil Vicente. Lançamento para o Académico, diz.
1: Acabou por entrar muito bem, colocar aqui algum gelo. Foi pena aquele lance em que ele tinha a oportunidade para colocar no Clóvis e o Clóvis ficava isolado.
0: Muito bem, lá vai por falar disso o André Clóvis, a olhar, e o Académico perigoso, pode ser, pode marcar, olha o remate, a bola bater ainda no jogador da equipa do Académico, pode ser a segunda a bola de ataque da equipa do Académico, mas não aliviou. Depois a equipa do Gil Vicente, os centrais da equipa do Gil Vicente, esférico para, atenção, o guardião da equipa do Académico Viseu, porque eu acho que o Académico já tem as substituições todas feitas, ou seja.
1: Sim, mas este lance do Académico,
0: achas que essa é fazer conta?
1: Do Académico
0: quer gelo na perna, digo
2: sim,
0: eu.
2: Não,
1: fazem isto, este tipo de coisa. O guarda-redes tem, olha, que parar.
0: Vamos esperar que seja a brincar, porque não há mais substituições aí. Que seja a brincar, mesmo a brincar. Isto é, pronto, enfim, que o guardião do Académico Viseu não tenha ali nenhuma lesão na perna. Porque senão
2: vamos ver.
0: É uma coisa. 85 minutos da partida, o Académico continua a vencer por uma bola a zero, Zé. Já poderíamos estar no minuto 95 a 96 e irmos daqui até ao
1: ter, ter terminado o jogo. Isso aqui era excelente. Mas,
0: já terminou aqui, a Feira de São Mateus.
1: Termina hoje.
0: Hoje.
2: Então é

0: Digo eu,
1: não, é isso, é isso. O problema é que tudo o que são este tipo de paragens num jogo destes vão acabar por acumular bastante. O Académico, que tem conseguido atacar ligeiramente mais, aqui muito, lá está a falar da questão de Goi, muito com Goi, estamos a ver de Mortimer a aparecer. Clóvis, estamos a chegar aos 90 minutos e continua a ser perigoso. Vamos ver o que é que o Académico consegue fazer. Um segundo gol seria importante, mas neste momento o objetivo é sobreviver, é sair com a vitória. Bola na área do Académico, afasta num primeiro momento, bem tirada, Messegan, Alçana a contestar a bola, ainda com Clóvis a perseguir, e a bola chega mesmo ao central. A troca de bola, Alçana a receber novamente, e três jogadores apenas a defender aqui do Gil Vicente, a colocarem o máximo de jogadores possíveis na frente do ataque.
0: Olha lá, vai a equipa do Gil Vicente mais uma vez a entrar, a atacar agora pelo lado direito. Tem lá o Murilo, tem dois jogadores da equipa do Académico pela frente. Primeiro o Bro, primeiro do que José Silva, pé esquerdo, a bola a bater, a bola para a frente. André, agora André Clóvis a ficar em posse, para deixar ali para um companheiro que conseguiu ficar em superioridade. Agora o Académico Viseu, poderias...
2: Muito bem, mas a sair exatamente como se tem dito aqui. Bola no chão para o André Clóvis, para ele segurar, para dar para os médios, para depois poderem entrar a fazer exatamente aquilo que se pretende.
0: Olha, continua a vencer a equipa do Académico Viseu no estádio Cidade de Barcelos por 1-0 desde o minuto 4 do primeiro tempo. A equipa do Gil Vicente, quem vai mais uma vez para o ataque por intermédio de Murilo, tem sido um quebra-cabeças agora desta segunda metade. Lá vai o Gil Vicente, agora mais pelo meio do terreno, mais pelo centro do terreno. Boa tu, e a ser ali pressionado pelos jogadores da equipa do Académico Viseu. Zé Silva em posse, André.
1: Priosto coloca a bola na frente, afasta Michelis, a segunda bola a ficar para Mestança, pressionado, consegue ganhar espaço e tentava manter ali a posse de bola. A falta a ser assinalada a favor do
2: Mas
1: Académico.
2: Mas muito bem Mestança a colocar água na fervura, a segurar a bola, a manter ali a
1: atenção,
2: posse.
1: Atenção, vermelho. Ok, mas já é para o banco, calma.
0: Vermelho para o banco de quem? Eu não sei para quem é que é o...
1: Gil Vicente,
0: é isso?
1: É Gil Vicente, não é para o Luís Pinto, parece-me, mas é para o banco de Gil Vicente. Eu vi o cartão e não me assustei durante um segundo.
0: Muito bem, estamos a cerca de 2 minutos do final desta partida. Mais algum, certamente, que o árbitro vai dar em termos de compensação de tempo perdido. A equipa do Académico Viseu, quem tenta mais uma vez agora a chegar à zona de ataque, era o, nem sei quem era, era um indivíduo que estava ali do lado, o posto onde nos encontramos. É o Gil Vicente. Muito bem, devia ter exatamente segurado o Schwerer. A bola para o Zé Silva, pode fazer o cruzamento para o interior. Está lá o jogador do Académico a ganhar depois a bola de cabeça, aparece a ser o Tomás Domingos, depois falta sobre o jogador da equipa do Académico Viseu, Mortimer, para o chão. Zé, foi falta?
2: Absolutamente foi falta, mas é isto que o Académico tem que fazer.
0: Não, exatamente, não é posse jogar, de bola,
2: tentar a posse de bola, tentar de ir de um para um, que isso também, além de enervar os jogadores adversários, que eles precisam de bola, mantém e a bola estando na posse, não há perigo para a nossa baliza, para a nossa posse.
0: Muito bem, estamos a menos de um minuto do final desta partida. Continua o Académico Viseu a vencer por 1-0. Golo marcado ao minuto 4 por intermédio de João Guilherme nesta partida. Académico Viseu a bombear a bola para a frente de ataque. Vai lá o Boatuti ficar em posse de bola. Depois é já a equipa do Gil Vicente em esforço a tentar chegar à baliza da equipa do Académico Viseu. Ganha depois ali o homem do Gil Vicente. Espaço para o Gil Vicente. E agora ali muito espaço para explorar. Depois a temporizar ali o jogador da equipa de Luís Silva. Recompõe-se a formação do Académico. O Goi aqui do lado esquerdo tem Zé Silva a tentar passar por ele. E a bola a andar ali dentro da grande área do Académico Viseu. Vai lá ainda o jogador da equipa do Académico a ficar em posse da bola. É o Bro a bater para a frente de ataque, onde está o André Clóvis a bater o esférico agora sim para uma zona onde está o João Guilherme, parece-me, ou Mortimer, assim é que é. Agora o Académico Viseu, Mestanza tem aqui do lado esquerdo, Mortimer fica em posse da bola mais uma vez. Já 5 minutos para além do tempo de compensação, o Académico agora a trocar bem a bola.
2: Muitíssimo bem, a jogar muitíssimo bem nesta fase do jogo.
0: Vamos lá ver, é o Académico Viseu agora ali a fazer uma asneira. Não sei quem foi o Mortimer. Acho que foi o Mortimer quem

0: Fez ali uma tolice, a equipa do Académico Viseu agora em posse mais uma vez com o árbitro da partida a dizer que há falta a favor da equipa do Académico Viseu.
1: Mortimer,
0: que tinha feito ali uma tolice, emendou e o árbitro diz que o jogador da equipa do Académico Viseu foi ali agarrado e bem por Héctor Hernández, 23, ponta de lança da equipa do Gil Vicente. Lá vai o Académico de Viseu, 4 minutos do final desta partida para segurar esta vitória, Zé.
2: Exatamente, se o Académico continuar a jogar, como tem jogado estes últimos minutos, tem estado muitíssimo bem, é isto que se pretende.
0: E agora ali a fazer uma asneira, o André Clóvis ainda vai correr atrás do esférico. Zé Silva tem Boatu ali junto a ele, a bola a ser jogada curta pela equipa do Gil Vicente, a ganhar ali espaço no meio campo. Tem que lá ir o jogador do Académico Viseu, que parece-me ser um mestão a tirar a bola com muita qualidade, mas o árbitro agora esteve que francamente
1: é buscando.
0: Já é a segunda ou terceira vez que ele faz isso. Não, esta assim não, porque foi supostamente, enfim, limpinho. Vale, Zé Silva, a bola para o meio campo da equipa, meio do meio campo do Académico Viseu, pode ser perigoso, tira daí o esférico, rapaz. Agora é o Goi, tens que ficar em posse de bola, não inventes. Vai aí agora para Paulinho, exatamente. Agora sim, 3 para 3, podes fazer ali qualquer coisa de muito agradável. Lá vai o Académico Viseu, a bola para o lado direito. Fez aquilo que há bocadinho estávamos a falar, mas agora fez mal. Agora fez mal o passe, não é?
2: Não correu bem o passe.
1: E até só para o ataque.
2: Exatamente aquilo que tinha que fazer.
0: Exatamente, Zé Silva. Zé Silva, faltam 3 minutos, menos de 3 minutos para o final da partida. Lá vai o Académico Viseu, que também está desgastado nesta altura. Zé Silva a perder ali com o controle do esférico, a bola andar agora pelo lado direito, o cruzamento para o interior da área do Académico Viseu. Não sei se isto vai dar canto, parece que não.
1: Vamos ver, é para ficar cachoso, bola ali, zona perigosa. O Académico ainda a acreditar ali no ataque, não conseguiu da melhor forma. Depois aqui o Michel e já
0: faltava dar ali uma grande.
1: Sim,
0: também,
1: mas não há aqui seja, nada, é pontapé de baliza.
0: Eu cada vez que vejo isto dá-me uma dor aqui do coraçãozinho do lado esquerdo. Bola para a equipa do Académico, para André Clóvis, a perder ali depois o controle do esférico, a ganhar depois mais uma vez Zé Silva. Olhar ali para os companheiros, faltam menos de 2 minutos, ou melhor ainda, sim, exatamente, menos de 2 minutos para o final da partida. O Académico continua a vencer por 1-0 esta equipa do Gil Vicente. Mas que bonitos eram estes 3 pontos para a equipa academista. Olha o gol aí agora,
1: muito
0: a bater fora o esférico para a zona de ataque onde está o André Clóvis e também o guardião que chama Lucão. A bola para Boatu de novo, vai bombardear o esférico para o interior da área da equipa do Académico. Agora precisa, deixavas ir a bola, que ela ia tão bem. É o lado esquerdo a funcionar da equipa do Gil Vicente, a bater depois em Tomás Domingos. É o Gil Vicente nesta reta final, menos de 1 minuto para o final da partida. Olha o Zé Silva a não conseguir segurar o esférico. E o que é que aconteceu?
2: Diz lá.
0: Fora de jogo, é isso é que era bonito e que era importante. Está literalmente fora de jogo. Deixa passar o terreno, deixa passar o relógio, deixa passar o tempo, porque o Académico Viseu, ganhando aqui hoje, fazia 5 pontos, não é, André?
1: Exatamente, a 30 segundos do fim da partida, bola na frente, recebe Mortimer, ressalta ainda no central, em Boatu, o capitão. O tempo a contar, é a última investida do Gil Vicente, a subir no terreno. Bola para o corte de Miguel. Até só a segunda bola. Miguel a contestar. Tem Goi perto também, mas ainda Goi a deixar-se ultrapassar. Pode ser perigoso. E recupera a bola o Académico Mestanza a tirar a bola da zona de perigo para aquilo que tem que ser o fim da partida. E está feito! O Académico sai de Barcelos com os 3 pontos.
0: Muito bem, 3 pontos para a equipa do Académico Viseu. Não fossem circunstâncias estranhas, em vez de 5 estaríamos 8-0.
2: Absolutamente, aquelas duas grandes penalidades contra o Santa Clara e contra o Marítimo retiraram-nos 3 pontos. De qualquer das maneiras, 5 pontos nesta altura, e já tendo jogado com um dos candidatos ao título, está muito bem lançado o Académico, está a começar. Os jogadores, nota-se que estão com muita confiança, estão com muita personalidade a fazer o jogo que o treinador e de onde ele pretende, e estes pontos vêm dar ainda mais moral, ainda mais confiança.
0: Muito bem, André, eu vou deixar para ti que também estás contente.
1: Não, estou muito contente, foi um jogo de alto, alto, alto sofrimento, a vencer desde o minuto 4, 86 minutos a vencer, e com o Gil Vicente em casa, muito pressionante, muito ofensivo, a criar muitas oportunidades, mérito de João Guilherme no gol, mas depois há aqui um jogador que decide, a meu ver, a partida, que é Everton, que faz uma exibição sublime, inúmeras defesas, não só na questão defensiva, também na construção, numa fase mais inicial do ataque academista, e que acabou por ser uma peça-chave desta equipa do Académico. Os justos vencedores, três pontos essenciais para um Académico que sobe à 10ª posição, à condição que ainda falta um jogo.
0: Olha, muito bem, olha, eu agora só pedi a alguém que vai me trazer aqui uma marmitazinha, sabem para quê? Porque eu ainda não jantei. É limpinho.
1: Eu fui esperto e jantei antes.
0: A esta hora não vou jantar a lado nenhum, portanto, estão todos convidados para dar aqui um saltinho à estação diária e darem aqui da comida ao desgraçadinho, que valha-me Nossa Senhora.
2: Mas aqui, o desgraçadinho está bem alimentado, tanto, portanto, se perder peso hoje também tem mal.
0: Também é verdade. Pronto, enfim, isto hoje vale tudo, porque estamos todos muito contentes com esta vitória da equipa do Académico de Viseu, e um Académico de Viseu que consegue a 1:04 meter a bola dentro da baliza do Gil Vicente, a fazer 1-0 por intermédio de João Guilherme, e conseguir levar esta partida a Bom Porto, isto é, quer dizer que conseguiu vencer e convencer
2: homens. Exatamente,
0: é. Olha, parece que adivinhava, não era? Digo eu. Adivinhava-nos todos.
2: Fez uma grande exibição. Mas estes três pontos devem-se muito à grande exibição do Everton. Parabéns para ele.
0: Muito bem, parabéns para Everton Silva. Eu acho que é Everton. Eu ando aqui a dizer Silva. Para mim, se não for Silva, já estou a meter as mãos pelas pés e as pés pelas mãos, mas eu acho que tem Silva no nome, de certeza absoluta. Portanto, acho que vi isto de algum lado, não estou a dizer isto de cor, mas enfim, já não digo nada. Mas na verdade ele é Everton Silva qualquer coisa.
1: É Everton Ferreira da Silva.
0: Exatamente. Everton, a partir de agora é o Everton Ferreira da Silva, que é para ser em três nomes, que é um bocadinho mais, como diz aqui o grande amigo, o nosso grande amigo Zé Chaves, é um bocadinho mais leonino, não é? É um bocadinho mais na senda dos condes e dos viscondes, três nomes é muito mais bonito, não é?
2: É claro que sim, então isso. Mas deve ter casa com brasão, já agora, com três nomes.
0: Olha, então é assim, estamos todos particularmente satisfeitos, e outra coisa satisfeitos, com esta arbitragem que hoje esteve bem. Hoje,
2: sim, sim, há um erro ou outro, que faz parte, e nós demos conta, mas no essencial gostámos muito da arbitragem.
0: Muito bem, André, diz lá o que é que querias.
1: É dar aqui a informação então de o próximo jogo. Regressamos na jornada 6 ao Fonteu, regressamos a casa no dia 2 de setembro pelas 8:30 da noite para jogar...
0: 2 de setembro?
1: 12, peço desculpa. 12 de setembro para enfrentar o Vitória de Guimarães.
0: Mas olha, isto já é a data confirmada?
1: Data confirmada, okay. Às 8:30 oficial, aqui no Estádio de Fonteu. Regressamos então para a jornada 6. Uma palavra também para toda a gente que nos ouviu nas diversas plataformas. Eu estive aqui a apontar, porque achei interessante, tivemos pessoal de Beja e de Birmingham também a ouvir. Uma mensagem para, não só para, para toda a gente.
0: O pessoal que tu falas é mal. Malta, não é? É isso?
1: É o pessoal, cada, é, é, é
0: pessoal,
1: cada malta.
0: Malta, os jovens, os menos jovens e os assim, não é?
1: Exatamente. E um pouco todo lado do mundo a ouvir aqui a Estação Diária e a apoiar o Académico, e hoje muito satisfeito, certo?
0: Olha, cá estaremos então na próxima fim de semana para fazermos mais um relato deste Académico de Viseu. Olha, deixa-me só dizer-te que eu gostei bastante, vou lá ver se não me engano, desta defesa esquerda que entrou agora, o tal Miguel Bro, que esteve bastante bem, já a denotar aqui algum ritmo de jogo. Não sei se só dá para aqueles 10 minutos que fez aqui no final, mas estes 10 minutos já
2: deixei piado. Nós temos a registrar que de facto as minhas substituições correram muitíssimo bem. Os jogadores que entraram acrescentaram, tivemos aquela fase em que o Académico estava constantemente a defender, com um ataque constante do Gil Vicente, e as substituições colocaram o Académico depois a colocar a bolinha no chão e a conseguir enervar os jogadores do Gil Vicente.
0: Olha, e vê lá o meu estado de fomeca. que eu estavas-me a dizer que o Académico joga cá no próximo fim de semana. Qual é a equipa? Desculpa.
1: É Vitória de Guimarães.
0: O Vitória de Guimarães, portanto, olha, é a ex-equipa do Luís Pinto, não é? Agora o treinador equipa do Gil Vicente. Importante era o Académico fazer aqui um bom resultado no Estádio do Fontelo, e um bom resultado era uma vitória, mas não é fácil.
2: Claro que sim,
0: nada,
2: claro
0: fácil,
2: que sim,
0: nada fácil, não é?
2: Todos os jogos são sempre muito difíceis. Já o
0: isto
2: ano
0: é
2: passado
0: liga,
2: era,
0: não é?
2: Exatamente.
0: Não, nós estamos a esquecer isso, que isto é a Primeira Liga.
2: Para já está muitíssimo bem, e pena foi aqueles dois jogos que hoje teria, o Académico teria 8 pontos.
0: 8 pontos, que era uma delícia, não é?
2: Estaria muitíssimo
0: isso
2: bem.
0: Isso mesmo.
2: Os níveis de confiança seriam ainda também.
0: Só para terminar e para irmos embora, para ver se eu vou comer alguma coisa, então deixem-me só dizer que o Académico Viseu o ano passado também venceu a equipa do Gil Vicente, mas para a Taça de Portugal, e foi aí que se começou a acreditar que este Académico Viseu podia subir à Primeira Liga.
2: E foram estes
1: jogadores. Foi o primeiro jogador, Sérgio Fonseca, o primeiro jogo de...
0: Foi um dos primeiros jogos que fez com que este Académico Viseu começasse a subir por ali acima, não é?
2: Sim, sem dúvida, sem dúvida.
0: Muito bem, então, final da partida aqui em Barcelos, na cidade de Barcelos, estádio da cidade de Barcelos. Vamos então aparecer e reaparecer no próximo fim de semana. Até lá, fiquem todos muito bem. Foi um gosto estar convosco, Carlos Manuel Costa.
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5: Já sabem, de meia e meia hora atualizamos as notícias em 96.8. Voltamos aos temas logo de seguida nesta emissão Superestação.
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1: 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Depois das 23 e até às 2 da manhã, pista de dança, 3 horas para ouvirmos as malhas mais house do FM. Para já fica aí com uma pequena amostra daquilo que temos preparado para mais logo. Até já.
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1: Ok, estamos aí para recordar clássicos. Nesta emissão estamos a dar a conhecer grandes temas, clássicos da estação. Nestas edições da Estação Diária, voltamos já de seguida. Até já. 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
1: Estamos a dobrar mais uma hora de emissão. É o nosso espaço de antena que está praticamente finalizado. De regresso estarão aí os comerciais e mais um bloco noticiário. De meia a meia hora, as notícias em 96.8 na Estação Oficial Viseu. Até já.
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6: 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São estas algumas das notícias que vamos destacar na edição do dia do Diário da Estação. Cerca de 50 estudantes de medicina vão desenvolver a partir de segunda-feira ações de formação, educação e sensibilização para a saúde junto às populações de São Pedro do Sul através do projeto Medicina Vai. A Unidade Local de Saúde Viseu Dom Lafões recebeu um financiamento de 5 milhões de euros do PPR para melhorar a eficiência energética do Hospital São Titónio em Viseu. O Ministério da Agricultura vai atribuir 10 milhões de euros para apoiar prejuízos em explorações agrícolas causados pelos incêndios que atingiram este verão os concelhos de Vozela e de Valpaços. A Câmara de Viseu aprovou o lançamento de concursos para a requalificação de 3 escolas do concelho num investimento total de cerca de 1,9 milhões de euros suportado pelo Orçamento Municipal. Agora é só ficarem atentos ao desenvolvimento destes e outros temas no Diário da Estação.
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1: 11 horas.
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6: Cerca de 50 estudantes de medicina vão desenvolver, a partir de segunda-feira, ações de formação, educação e sensibilização para a saúde junto da população de São Pedro do Sul, através do projeto Medicina Vai. Promovida pela Associação de Estudantes da Faculdade de Medicina do Porto, em parceria com o município de São Pedro do Sul, a iniciativa vai acontecer entre 7 e 11 de setembro, com particular atenção às comunidades mais isoladas e às pessoas com maiores dificuldades no acesso aos cuidados de saúde. Estudantes vão percorrer freguesias e uniões de freguesias de concelho através de ações porta a porta e rastreios, incluindo avaliações de glicemia e tensão arterial, visitas domiciliárias e iniciativas sobre saúde física e mental. Destaque no último dia, 11 de setembro, para o Hospital dos Pequeninos, que vai decorrer no Parque das Nogueiras e destinado às crianças, pensado para ajudar a reduzir o medo que tem associado aos cuidados de saúde. A Unidade Local de Saúde de Viseu de Lafões recebeu um financiamento de 5 milhões de euros do Plano de Recuperação e Resiliência destinado a melhorar a eficiência energética do Hospital de São Teotónio, em Viseu. O investimento total ultrapassou os 6 milhões e meio de euros, sendo a diferença suportada por fundos da instituição. As obras incluíram a instalação de um sistema de trigeração para a produção de frio, calor e eletricidade, a substituição de equipamentos como chillers, caldeiras e unidades de tratamento de ar, além da troca da iluminação exterior, que é agora em tecnologia LED, foram também modernizados os equipamentos hidráulicos. Com estas intervenções, o Hospital de Viseu passou de uma classificação energética B para A, reduzindo o consumo de água em cerca de 62% e diminuindo também a fatura energética. O Hospital de Viseu sublinha que este projeto reforça o compromisso com o conforto e o bem-estar dos utentes, profissionais e visitantes. O Ministério da Agricultura vai atribuir 10 milhões de euros para apoiar prejuízos em explorações agrícolas causados pelos incêndios que atingiram no verão os concelhos de Vozela e Valpaços. Em Vozela, fogo começou a 2 de julho, esteve ativo até dia 7, chegando ainda a Oliveira de Frades e Tondela, no distrito de Viseu, e a Severo de Vogue e Águeda, no distrito de Aveiro, afetou 12 freguesias. O despacho assinado pelo ministro José Manuel Fernandes reconhece os fogos como catástrofe natural. O apoio em subvenção não reembolsável cobre 100% de despesas até 10 mil euros. Acima desse valor, a comparticipação é de 80% para quem tem seguro agrícola e 50% dos restantes casos. Cada beneficiário só pode apresentar uma candidatura em período ainda por definir. A Câmara de Viseu aprovou o lançamento de concursos para a requalificação de 3 escolas de concelho, num investimento total de cerca de 1,9 milhões de euros, suportado pelo Orçamento Municipal. Previstas obras para a Escola Básica Rolando de Oliveira, em Abraveses, com um custo de 807 mil euros, ainda o Jardim de Infância de Rio de Loba, orçado em 409 mil, e a Escola Básica e Jardim de Infância Aquilino Ribeiro, em Viseu, com uma obra estimada em 673 mil euros. O Presidente da Câmara, João Azevedo, adiantou que estão também a decorrer pequenas obras de reabilitação noutros estabelecimentos de ensino do Conselho de Viseu. O autarca referiu ainda que estão em conclusão as obras das escolas Azeredo, Perdigão e Dom Duarte, financiadas pelo PRR, num investimento de 7,6 milhões de euros. No total, os investimentos em equipamentos escolares previstos para o atual mandato deverão atingir, segundo o autarca, cerca de 15 milhões de euros. Viseu vai ter este ano letivo cerca de 13 mil alunos entre o pré-escolar e o ensino profissional. 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
7: 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Previsão do estado do tempo para as próximas 24 horas. O Instituto Português do Mar e da Atmosfera está a prever para o distrito de Viseu céu pouco nublado ou limpo, com vento fraco, superando fraco a moderado nas terras altas do norte e centro do país. O IPMA está ainda a prever uma pequena descida da temperatura mínima no interior, em especial nas regiões norte e centro, com mercúrio dos termómetros a chegar aos 32 graus de máxima e a mínima a registrar durante a noite valores perto dos 18 graus no distrito de Viseu.
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4: Sigma, a dupla britânica formada pelos dois DJs Cameron e Joy. Já em tempo de universidade, esta dupla trabalhou em lojas de discos e promoção de eventos para fazerem face às despesas de estudante. Mas concluídos os estudos e lançados vários remixes, esta dupla fez de Sigma o seu projeto musical.
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0: Seu primeiro destaque na BBC Radio com If I Could Change Your Mind. John Martin está sempre em ação pelo mundo com várias atuações pelos mais diferentes e importantes palcos da música.
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1: 10-13, José Alberto Ribeiro. Muito bem, som de abertura em mais um espaço de emissão na Estação Diária. José Alberto Ribeiro, na Estação Diária. Temos aí mais informação relativa às diferentes bandas que vão rodando na Estação Diária, de segunda a domingo.
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0: da cidade. 10, 13, José Alberto Ribeiro. Olá, é com um especial prazer que estamos de volta. José Alberto Ribeiro, na Estação Diária. Clássicos da Estação, vem som da década de 80 e 90. 96.8 é a nossa frequência, de segunda a domingo.
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3: Uma hora, avançamos para o Diário da Estação, na Estação Diária.
4: 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Cerca de 50 estudantes de medicina vão desenvolver, a partir de segunda-feira, ações de formação, educação e sensibilização para a saúde junto da população de São Pedro do Sul, através do projeto Medicina Vai. Promovida pela Associação de Estudantes da Faculdade de Medicina do Porto, em parceria com o município de São Pedro do Sul, a iniciativa vai acontecer entre 7 e 11 de setembro, com particular atenção às comunidades mais isoladas e às pessoas com maiores dificuldades no acesso aos cuidados de saúde. Os estudantes vão percorrer freguesias e uniões de freguesias de concelho através de ações porta a porta e rastreios, incluindo avaliações de glicemia e tensão arterial, visitas domiciliárias e iniciativas sobre saúde física e mental. Destaque no último dia, 11 de setembro, para o Hospital dos Pequeninos, que vai decorrer no Parque das Nogueiras e destinado às crianças, pensado para ajudar a reduzir o medo que tem associado aos cuidados de saúde. A Unidade Local de Saúde de Viseu de Lafões recebeu um financiamento de 5 milhões de euros do Plano de Recuperação e Resiliência destinado a melhorar a eficiência energética do Hospital de Santo Eutónio, em Viseu. O investimento total ultrapassou os 6 milhões e meio de euros, sendo a diferença suportada por fundos da instituição. As obras incluíram a instalação de um sistema de trigeração para a produção de frio, calor e eletricidade, a substituição de equipamentos como chillers, caldeiras e unidades de tratamento de ar, além da troca da iluminação exterior, que é agora em tecnologia LED. Foram também modernizados os equipamentos hidráulicos. Com estas intervenções, o Hospital de Viseu passou de uma classificação energética B para A, reduzindo o consumo de água em cerca de 62% e diminuindo também a fatura energética. O Hospital de Viseu sublinha que este projeto reforça o compromisso com o conforto e o bem-estar dos utentes, profissionais e visitantes. O Ministério da Agricultura vai atribuir 10 milhões de euros para apoiar prejuízos em explorações agrícolas causados pelos incêndios que atingiram no verão os concelhos de Vozela e Valpaços. Em Vozela, o fogo começou a 2 de julho, esteve ativo até dia 7, chegando ainda a Oliveira de Frades e Tondela, no distrito de Viseu.